0: você ouviu a música Êxtase com Guilherme Arantes. Eu assisti, tinha que encerrar com essa, eu vou te falar. Esse é um dos maiores sucessos do Guilherme Arantes.
1: Eu ia lá pra eu até botei aqui, pegou pesado, né? Porque assim, acabou pra baixo, aquela coisa mais lenta e
0: mas
1: tal.
0: É marcante desse estilo, vamos dizer, breguinha do Guilherme Arantes. Eu ia passar férias em Alvarenga, eu tinha um primo que tocava violão lá e ele adorava tocar essa música, e Êxtase do Guilherme Arantes.
1: Vixe, eu adorava tocar todas do Guilherme Arantes, né? Aquelas antigas dele.
0: Tudo muito bom. Pois é, com Guilherme Arantes encerramos esse programa de hoje. Simples assim, os trabalhos técnicos são de André Menezes. Um abração e até o próximo programa.

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2: 9:07.
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0: fazem aniversário Monique Evans, modelo e apresentadora de TV, Petrônio Gontijo, ator brasileiro, Ingrid Guimarães, atriz, e Ana Paula Guimarães, atriz e diretora brasileira. Tem ainda o aniversário de Luma Costa, atriz aqui no Brasil. Voltar no tempo? Foi no ano de 1914 que o aviador Eduardo Pacheco Chaves fez o primeiro voo entre São Paulo e Rio de Janeiro em 4 horas e 40 minutos. Em 1946, o biquíni começava a ser vendido depois de estrear durante um desfile de moda ao ar livre na piscina Molitor, em Paris, na França. Em 1994, Jeff Bezos fundava a Amazon. E em 1996, a ovelha Dolly tornava-se o primeiro mamífero clonado de uma célula adulta. A gente vai voltar com mais Agenda do Rádio amanhã. Até lá!
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1: Amigos do Brasil, mais uma vez estamos de volta com o programa Eu e Minhas Canções. Mais uma vez estou muito, muito feliz de estar na companhia dos meus amigos, porque não são fãs daquilo que a gente conquista, são verdadeiros amigos, pessoas que curtem teu trabalho, que seguem você através do rádio, da televisão, das revistas, por todos os meios de comunicação. Essas pessoas vão te rastreando, vão te seguindo, porque são, acima de tudo, os teus grandes amigos. A minha profissão é esta, foi a profissão que eu escolhi, a profissão que Deus me deu. Eu me sinto muito honrado, muito digno de fazer as coisas que faço. O carpinteiro tem lá seu móvel para mostrar, o engenheiro mostra a sua ponte, o arquiteto mostra o prédio que ele construiu, o sobrado que ele fez, enfim, cada um mostra aquilo que sabe fazer. E nós mostramos as nossas canções. É uma pena que muitas delas fiquem desconhecidas, porque, olha, nem 1% daquilo que é produzido por nós compositores se torna conhecido. Fazer sucesso é uma coisa muito difícil, depende de muitas variáveis. É preciso primeiro que você toque nos rádios. Mas hoje em dia, e meu amigo Edelson Moura sabe disso, as rádios estão cobrando cada vez mais caro para tocar você, fica uma coisa praticamente inviável, porque é um custo tão alto que você não obtém retorno, a não ser que você estoure. Só que tocar uma música numa rádio e tocar o dia inteiro não é certeza que você vai estourar. É apenas um caminho, uma tentativa das milhares possíveis para o sucesso. Mas não determina que você vá fazer sucesso. Então, infelizmente, muita música bonita fica pelo caminho, cantores que cantam muito, que nunca aconteceram, que já gravaram vários discos e que infelizmente não tiveram a honra e a glória de ter a sua música cantada pelo povo. Eu me considero muito feliz porque, ainda que não tenha alcançado como cantor o sucesso que eu gostaria, eu, como compositor, não posso reclamar. São mais de 200 canções junto com o Amado Batista, a maior parte delas conhecida por milhões de brasileiros. Isso me orgulha muito e me dá muita força para continuar a fazer música, para continuar nesse caminho. Essa música que eu vou tocar agora, por exemplo, é um dos maiores sucessos meus e do Amado Batista. Quando eu falo meu e do Amado, como compositores. E como cantor, também é um dos maiores sucessos do Amado Batista, junto com Chance, com Amor Perfeito e outras canções. Mas é uma das músicas minhas e do Amado mais regravadas. Eu acho que mais de 3 mil regravações foram feitas dessa música. E eu vou tocar para vocês um dos maiores sucessos do Amado Batista. É uma música do disco de 1989, Lá Se Vão Portanto, mas continua atualíssima, continua fazendo sucesso, continua na voz do povo. Eu toco para vocês então no disco Escuta, do ano de 1989, a música de Amado Batista e Reginaldo Sodré, Meu Ex-Amor.

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1: Quando você está apaixonado por alguém, é muito natural que você pense o seguinte: eu quero viver com essa pessoa pro resto da minha vida. Eu acho que nada nesse mundo, só Deus, poderá nos separar, e ele não vai fazer isso com a gente. Esta é uma ideia que se tem quando se está apaixonado. É claro que nem todas as ideias que nós temos viram realidade. Muitos grandes amores que pareciam eternos, na verdade, não passam de uma semana de duração. Eu estou cansado de ver gente que fala assim: rapaz, eu agora encontrei o amor da minha vida, agora acabou a tristeza, estou no caminho certo, ela tem todas as qualidades, ou ele tem todas as qualidades que eu sonhei. E de repente você encontra essa pessoa no shopping ou na rua, sozinha, hein? E aí, cadê o seu grande amor? O que que foi feito dele? Ah, rapaz, sabe como é que é? Não era tudo aquilo que eu pensava, a gente tinha muitas diferenças e acabou que começamos a brigar muito, e o grande amor da vida dessa pessoa virou apenas uma pequena lembrança. Isso acontece. Isso não é uma coisa para se espantar, para nos assustar. Não é por isso que você vai deixar de procurar o seu amor, onde quer que ele esteja. Não é por isso que você vai deixar de sonhar com um grande amor. Eu acho que o simples fato de poder sonhar com um grande amor já é muito gratificante, já faz com que você sinta toda a dinâmica da realidade do amor acontecendo previamente na sua vida. E a música que eu faço, a música que o Amado Batista faz, que o Roberto Carlos faz, é música destinada a esse tipo de gente que não tem medo de entrar de cabeça, né, no amor, numa paixão, ainda que ela lhe cause, e às vezes causa de fato, grandes transtornos, grandes sofrimentos. Eu acho que você tem que pagar para ver, tem que ter coragem. Amor é uma coisa para gente corajosa. E quando você encontra o seu grande amor, a primeira coisa que ocorre é o seguinte: que esse amor não acabe nunca mais. E a pessoa faz aquela jura: se um dia eu morrer e puder voltar a essa terra, é para você que eu quero voltar. É tão grande o amor que ele pensa que se um dia puder voltar a esse mundo, voltaria por ela. É, quando chega a esse ponto, realmente você está diante de um grande amor, e um grande amor merece sempre uma bela canção, e eu acho que eu fiz uma linda canção em homenagem a esse assunto e coloquei no meu disco. Por isso vou tocar para vocês agora do meu último disco, do meu mais recente disco, a faixa número 6, o rock romântico destinado àqueles que creio no amor eterno. Eles não são muitos, mas eles existem, pode ter certeza, e eu me incluo entre eles. Eu toco a faixa 6 do meu disco, a música que se destina a esse tipo de amor e de paixão. Só você me faz feliz.

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5: O Josué Ferreira, lá da cidade de Xique-Xique, que inclusive uma cidade da Bahia onde eu estudei em Xique-Xique, não tinha minha cidade, minha vila era tão

pequenininha, que só tínhamos ali até a admissão. Então, para fazer o ginásio, a gente tinha que ir para Xique-Xique. E eu fui fazer um ginásio em Xique-Xique no ano de 73. E fiz muitos amigos. E tenho saudade muito grande até hoje da cidade de Xique-Xique. E recebi um WhatsApp do Josué, lá de Xique-Xique, dizendo: Reginaldo, você nunca pensou em escrever um livro de poesias, ou um livro, um romance? Você que tem tanta facilidade com as palavras, a gente percebe por suas músicas. Muito obrigado pelo elogio. Olha, Josué, eu realmente já pensei várias e várias vezes, já comecei vários livros, mas nunca passei da 8ª, 9ª páginas. Não sei por que me ocorre isso. Eu me cobro muito com relação ao fato de escrever. Engraçado que com relação à música eu não tenho essa cobrança. Eu acho que minha música funciona, eu gosto da maioria delas, e não sinto que minha obra seja pequena ou inferior a dos demais. Mas quando eu vou escrever poesia ou escrever, sei lá, um romance, eu nunca passo da 8ª ou 9ª página. Eu não sei, me dá uma trava, eu começo a me cobrar muito, a achar que o texto não está muito bom, que a história está vazia, e isso acaba criando em mim uma frustração. Mas um dia, quem sabe, né, Josué? Quem sabe um dia o Reginaldo Sodré resolva escrever a sua maneira, do seu jeito, sem ficar se comparando com outros escritores, que cada um tem o seu estilo. Eu acho que eu me devo isso muito mais do que aos próprios ouvintes e fãs. Eu me devo isso porque é também a poesia e o romance são um acréscimo à obra do compositor, aquilo que ele já faz. Porque, na verdade, a própria música é uma poesia, né? Se você pega, por exemplo, uma folha seca e ouve a letra dela, você vai perceber que é uma poesia. Uma poesia muito triste, conta uma história muito triste, mas é de fato uma poesia. A gente às vezes esquece disso. Talvez seja esse o fato que tenha me impedido de escrever livros, de escrever poesia propriamente dita. Talvez porque eu já faça, sem saber, sem me dar conta, eu já esteja fazendo poesia. O que eu sei é que eu faço com muito prazer e com muito carinho tudo o que faço. E esse programa, chamado Eu e Minhas Canções, me ajuda a levar para todo o país a minha obra, o meu trabalho, aquilo em que eu acredito, a minha visão do amor, a minha visão da família, a minha visão dos amigos. É isso que importa, é isso que esse programa pretende, e é isso que a minha música tem como objetivo: falar com as pessoas e falar de amor. E já que falei Folha Seca, eu vou tocar para Luzinete, deixa eu ver aqui direito o nome da menina. Peraí, Luzinete, lá de Abaíra, na Bahia. Ela pede justamente Folha Seca. E eu toco pra você e seu marido, Amado Batista. Dele, Reginaldo Sodré, Folha Seca.

você sabe que cantor e compositor como eu adora ouvir outras músicas, outras referências. A gente aprende muito ouvindo sobre outros cantores, sobre os novos artistas. Alguns já não tão novos, já há muito tempo já fazem sucesso. Mas eu estava ouvindo esses dias uma música do Jorge Mateus chamada Amor Covarde. Eu nem sei de fato se é a música realmente deles. Eu sei que é uma música muito bonita e fala da covardia que o amor pratica contra si mesmo. Alguém pode pensar, poxa, amor covarde? Então não é amor. Mas claro que é. E é claro que existe esse tipo de amor. Amor covarde é o amor que atira contra si mesmo, que faz mal a si mesmo, que luta, que está sempre em conspiração contra a sua própria razão de ser. Quantas pessoas eu conheço, vocês conhecem, que são apaixonadas uma pela outra e não conseguem ter um minuto de felicidade? É isso que o compositor dessa música está chamando de amor covarde. Um amor que não se assume por inteiro, que não se dá chance de crescer, de se expandir. Um amor que pratica suicídio, né? Podemos dizer assim, um amor que pratica o suicídio dele mesmo. Que se mata, que se sufoca, se reprime. Gente, muito mais importante do que amar uma pessoa é tirar proveito do amor que essa pessoa te dá e do amor que você dá para ela. Se você não consegue tirar do amor que você recebe e do amor que você dá o mínimo de felicidade, então esse amor que você sente pode ser chamado sim de amor covarde. As canções têm sim o poder de dizer coisas muito interessantes, de dizer muito mais que romantismos, de dizer muito mais do que coisas suaves e doces. As canções, às vezes, elas dizem verdades. Verdades cotidianas, mas que são importantes na relação homem e mulher. Amor covarde é isso, é aquele amor que não se assume por inteiro, é aquele amor que atira contra o próprio pé. Então, se você vive uma situação como essa, se você pratica esse tipo de amor covarde, saia dessa, meu amigo. Seja feliz com a pessoa que você ama, aprenda a viver em paz. É, a palavra é essa, aprender a viver em paz. Tem gente que não aprendeu ainda e quebra a cabeça. Eu vou tocar para vocês então, Jorge Mateus, Amor Covarde. Escuta aí.

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1: Hora certa. 9:38.
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3: Do planeta seria capaz de escrever algo tão grandioso, tão fora da curva. Filmes como Coração Valente e O Último Samurai mostram tropas muito menores enfrentando exércitos grandiosos de igual para igual. Foi o que aconteceu nesta sexta-feira em Miami, nos Estados Unidos. No campo de batalha, Argentina e Cabo Verde fizeram o que pode ter sido o melhor jogo da Copa do Mundo até aqui. E os tubarões azuis lutaram bravamente, lutaram até a última gota de suor. Mas saíram derrotados. Os argentinos estão nas oitavas de final. Em uma partida grandiosa, a tricampeã mundial argentina tinha tudo para vencer com facilidade, mas a seleção de Cabo Verde entrou em campo disposta a sonhar. E sonhou. Sonhou até o fim dos acréscimos da prorrogação. Sim, a partida entre argentinos e cabo-verdianos foi para a prorrogação. O início do jogo foi dominado pela seleção argentina, mas com Cabo Verde se defendendo bem. Com mais posse de bola, os argentinos não conseguiam quebrar as linhas de defesa do adversário. No entanto, após a pausa para hidratação, Messi, sempre ele, recebeu um passe magistral de Lisandro Martínez na área e estufou a rede. 1-0. À frente no placar, a Argentina relaxou no segundo tempo e abriu espaços. Foi assim que, aos 13 minutos, Duarte recebeu um belo passe dentro da área e empatou para Cabo Verde, assustando a equipe sul-americana e levando o jogo para a prorrogação. O inacreditável estava acontecendo. Os tubarões azuis estavam levando a disputa contra os gigantes argentinos para a prorrogação. Mas a alegria durou pouco. Aos 2 minutos do primeiro tempo, depois de uma bola desviada, Lisandro Martínez fuzilou o gol de vozinha e ampliou para a Argentina. Mas a seleção de Cabo Verde ainda não havia se rendido. A equipe foi para cima dos sul-americanos e Cabral empatou a partida com um golaço de fora da área ainda no primeiro tempo da prorrogação. No segundo tempo, a batalha ainda não havia terminado e se encaminhava para os pênaltis, quando Messi, sempre ele, bateu escanteio na cabeça de Cuti Romero, que fez a bola morrer no fundo das redes com desvio de Diney Borges. Gol contra e 3-2 para a Argentina. Cabo Verde ainda foi para cima, mas não conseguiu buscar o empate. Os agora gigantes tubarões azuis haviam perdido a luta, mas entrado para a história do futebol. A seleção da Argentina enfrenta o Egito nas oitavas de final da Copa do Mundo. Em jogo fraco, o time africano se classificou ao vencer a Austrália nos pênaltis, nesta sexta-feira, em Dallas, nos Estados Unidos. Esta foi a primeira vitória da equipe em um mata-mata na história das Copas. Argentinos e egípcios entram em campo na próxima terça-feira, dia 7, à 1 da tarde, horário de Brasília, em Atlanta. Da Rádio Agência Nacional em Brasília, Rafael Guimarães.
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5: Em 1967, era lançado na Argentina um dos livros de maior sucesso no mundo, 100 anos de solidão, do colombiano Gabriel García Márquez. A obra conta um século de história da descendência de José Arcario Buendía, fundador de uma cidade mítica e fictícia na América Latina chamada Macondo. Utilizando recursos do realismo mágico, a narrativa trata de temas como revolução, incesto, loucura e corrupção. O livro foi traduzido para 40 idiomas e vendeu mais de 30 milhões de exemplares em todo o mundo. Pela obra, García Márquez ganhou o Prêmio Nobel de Literatura de 1982. A pequena aldeia de Macondo foi fundada pela família Buendía Iguarán. A primeira geração é formada por José Arcario Buendía e Úrsula Iguarán. Esse casal teve 3 filhos. José Arcádio, que era um rapaz forte, viril e trabalhador. Aureliano, que contrasta interiormente com o irmão mais velho, no sentido em que era filósofo, calmo e introvertido. e Amaranta, a típica dona de casa de uma família de classe média do século XIX. A estes junta-se Rebeca, que foi enviada na antiga aldeia de José Arcádio, e Úrsula, sem pai nem mãe. A história desenrola-se à volta dessa geração e dos seus filhos, netos, bisnetos e trinetos, com a particularidade de que todas as gerações foram acompanhadas por Úrsula, que viveu 122 anos. Os Arcádios são impulsivos, extrovertidos e trabalhadores, enquanto que os Aurelianos são pacatos, estudiosos e muito fechados no seu próprio mundo. Os Aureliano terão, ao longo do livro, a missão de desvendar os misteriosos pergaminhos de Melquíades, o cigano, que foi amigo de José Arcádio Buendia. Estes pergaminhos contam a história dramática da família e apenas serão decifradas quando o último da estirpe estiver às portas da morte. História hoje. Sonoplastia, Messias Melo.
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6: E agora no quadro, a canção que eu gostaria de ter feito, é um dos quadros que eu mais gosto, porque aqui eu explicito pra vocês porque é que eu, apesar de ter feito tantas músicas na minha vida, ainda crio um quadro como esse. Muita gente irá dizer, mas Reginaldo, tem muita coisa sua que eu adoro, tanta coisa que você gravou com o Amado Batista, como é que você pode falar a canção que eu gostaria de ter feito? E eu não me canso de explicar que, por mais bem sucedido que a gente tenha sido, eu e o Amado, na nossa parceria, é sempre um desafio continuar compondo, e o compositor sempre terá a sensação de que a melhor música da vida dele, ele ainda não fez. E essa sensação começa a fazer sentido quando ele ouve música de outros cantores, de outros compositores, e ele diz, olha, tá aí, essa é a música que eu queria ter feito, essa é a letra que eu ainda não consegui, essa é a melodia dos meus sonhos. Quando eu ouvi a primeira vez essa música do Raul Seixas e Paulo Coelho, eu fiquei maravilhado, não apenas com a melodia, com a letra, com a batida, mas com a capacidade imensa que tinha o Raul de ser roqueiro, de ser romântico, de fazer música para cantores românticos, como fez para Diana, como fez para o Jerry, como fez para o Baltazar e para tanta gente por esse país. E ainda tinha tempo de fazer uma música maravilhosa como esta, onde ele diz: é pena que você pense que eu sou seu escravo, dizendo que eu sou seu marido e não posso partir. Como as pedras imóveis na praia, eu fico ao seu lado, sem saber dos amores que a vida me trouxe e eu não pude viver. Ele fala aqui do casamento, né, gente? Ele fala que quando você casa, você pode às vezes se sentir como uma pedra largada na beira de uma estrada. Que há um ganho, é claro, o ganho, né, do amor, do fato de estarem junto duas pessoas, mas há uma perda porque você também precisa deixar de viver uma série de coisas que para você era importante em função daquele novo medo de vida. E o Raul e o Paulo Coelho fizeram de maneira esplêndida essa metáfora do casamento. E ele disse que depois que o cara se casa, aí nada mais para ele causa medo. Ele perde o medo da chuva, perde o medo de tudo, porque tudo fica pequeno diante de uma experiência tão grande que é o casamento, que é o fato de duas pessoas estarem juntas. Aprendi o segredo da vida, vendo as pedras que choram sozinhas no mesmo lugar. Eu vou tocar para vocês desses dois grandes poetas. Um é o Raul Seixas, que dispensa a apresentação, e o outro é um dos autores mais lidos e traduzidos do mundo. Eu toco para vocês o quadro da canção que eu gostaria de ter feito, de Paulo Coelho e Raul Seixas, Medo da Chuva. Canta aí, Raul.

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1: Por que Eu e Minhas Canções? Porque é um programa que tem a intenção de mostrar o meu trabalho de compositor, de cantor, mas também aquelas canções que influenciaram o meu trabalho, que fizeram com que eu me tornasse o compositor que eu sou, que me influenciaram, que me ensinaram. Eu aprendi muito com compositores como Raul Seixas, como César Augusto, Odair

José Augusto, Fernando Mendes, o próprio Roberto Erasmus, são influências positivíssimas na minha vida e eu não seria o compositor que sou sem essas influências. Então o programa Eu e Minhas Canções não é apenas para mostrar as canções do Reginaldo Sodré. Se por acaso você ligar o rádio e estiver tocando uma música de Reginaldo Sodré e você não quiser ouvir o Reginaldo Sodré, fique tranquilo que na sequência terá uma música que você talvez goste, do Roberto Carlos, ou do Amado, ou do Edelson Moura, ou do José Augusto, e assim sendo, o programa ganha o nome que tem, Eu e Minhas Canções, as canções que são importantes para minha vida e para minha história. E olha que eu nunca tinha feito programa de rádio, eu tinha dirigido um programa do Amado, que é uma coisa bastante diferente. Eu escrevi os textos que eu queria que o locutor lesse, enfim, o comunicador lesse, e ele lia e tocava música. Eu fazia uma espécie de prefácio para cada canção. Então nunca tive prática, nunca fiz rádio. Comecei meio timidamente, mas à medida que você vai fazendo, vai tomando gosto, as pessoas começam a se comunicar com você, você começa a sentir que tem gente gostando daquilo que você está fazendo e o ânimo cresce. Enfim, hoje eu estou bastante feliz com esse programa, está levando para vocês a história da minha vida e das minhas canções. Canta para nós, Edelson. O nome da música é Cadê Você?

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1: 9:55.
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5: Desde que ocorre a fecundação até o parto, quase tudo que a mãe ingere passa para o feto pela placenta. É assim que o bebê consegue a energia e os nutrientes que precisa para se formar. Isso também significa que se a mãe ingerir alguma substância nociva, ela também pode chegar até seu filho. Por isso, as mulheres grávidas não devem consumir bebidas alcoólicas. Como as pesquisas ainda não chegaram a nenhuma conclusão sobre se existe ou não um nível seguro de ingestão de álcool durante a gravidez, o melhor mesmo é evitar beber desde o momento em que se planeja engravidar. Já se sabe que o álcool pode causar problemas ao feto, como explica a obstetra Raquel Costa.
6: Os riscos são variadíssimos. Na verdade, existem efeitos do álcool no feto, que podem ser efeitos menores, que são às vezes até difíceis de serem diagnosticados, porque pode passar confuso o diagnóstico por uma outra coisa, como por exemplo um simples déficit de atenção da criança, uma hiperatividade, coisas mais discretas que às vezes a gente tem uma dificuldade de relacionar, até a síndrome alcoólica fetal, que é uma síndrome complexa, bem grave.
5: A síndrome alcoólica fetal atinge o sistema nervoso central, provocando alterações anormais como diminuição do tamanho da cabeça e deficiência no desenvolvimento motor. Ela também é caracterizada por anomalias faciais e baixo peso. De Brasília, Catrine Boaventura.
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7: Eu sempre me pergunto até quando, né, gente, o mundo vai continuar girando nessa mesma velocidade sem que a gente consiga de achar um caminho para diminuir, pelo menos, quando não acabar, pelo menos diminuir a violência nesse país. É impressionante, eu sei que esse é um programa de música e vocês estão aqui para ouvir música, mas me toca muito profundamente ver

ridículo. E milhões de reais sendo gastos, milhares de homens empenhados, gente morta no tiroteio, no fogo cruzado. Dá desespero. E quando você percebe que todo esse sacrifício, todo esse esforço feito por esses homens, pelo Estado, pela União, acaba sempre dando em nada. Os cientistas políticos, os sociólogos, me permitam discordar desses senhores, eles atribuem tudo a causas sociais, à pobreza. Gente, eu costumo dizer o seguinte: hoje ninguém mais rouba para comer. Você entendeu? Não, aquele ladrão antigo que pulava um muro, catava uma bicicleta, um bujão de gás para roubar, para comprar feijão, farinha para os filhos. Esse ladrão acabou. Hoje as pessoas querem roubar celular, tênis de R$1.000. As pessoas querem comprar carros novos para dar um rolê na praia com a namorada. Você entendeu? Acabou esse mito de que as pessoas necessitadas são levadas a praticarem crimes porque senão morrem de fome. Isso é uma conversa fiada, é algo em que eu não posso acreditar, que ninguém dá crédito, porque realmente não merece a menor confiança. As pessoas, sobretudo, cometem crimes porque estão certas da impunidade. Sabem que para onde vão. Eu não sei por que se dá 30 anos de cadeia no Brasil se as pessoas só cumprem um quinto da sentença, um quinto dá 6 anos. Então, se o cara não vai ficar 30 anos, não dê 30 anos para ele. Dê logo 6, resolve. E acaba de uma vez com esse faz de conta. Meu Deus do céu, será que nada muda nesse país? Será que a gente vai conviver a vida inteira com essa violência? A coisa que a gente ouve mais frequentemente na rua é: cadê a justiça nesse país? Cadê? Olha, eu juro que eu também não sei, mas eu sei que Edelson Moura vai cantar para vocês uma música chamada Cadê Você? Canta, Edelson Moura!

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2: Quando foi para eu gravar esse último disco, foi assim um corre-corre, porque a gente faz tanta coisa, tinha tanta música que eu havia escolhido para gravar, que acaba, em vez de facilitar a vida da gente, acaba complicando. Você, quando tem 4, 5 músicas para escolher, é muito mais fácil escolher uma, escolher duas. Mas quando você tem aí 400, 500 canções e tem que tirar entre elas 5, 6 para gravar, fica realmente muito difícil. Isso não quer dizer que a gente acerte, não. Pode ser que aquelas músicas que você deixou de fora, que você não gravou, seria o grande sucesso da sua vida, o grande sucesso da sua carreira. Mas isso é da vida, é da profissão. Ninguém tem certeza. Dizem que o sucesso ninguém explica. O fracasso a gente tenta, né? Ah, porque bebeu demais, é porque, sei lá, é preguiçoso, ou porque chegou atrasado, ou porque, sei lá. Mas o sucesso não tem explicação. Para o fracasso a gente sempre arranja, mas para o sucesso não. Muita coisa que aconteceu, muita coisa que ainda acontece, e a gente não sabe a razão. E por mais músicas boas que um artista, que um compositor acha que tenha, é sempre um dilema na hora de escolher, é sempre uma complicação, e acaba que ele grava aquilo que acha que é melhor, e tem que torcer para que as pessoas também achem que ele tinha razão e acreditem na aposta que ele fez. Essa é uma das músicas que eu mais gosto do meu disco. Eu vou tocar aqui um pedacinho no violão. Hoje eu tirei um dia para tocar violão, para fazer barulho. Vou tocar um pedacinho dela aqui para vocês terem uma ideia de como ela era no violão e como ela ficou depois do disco.

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1: Pois é, não tem jeito mesmo. Se você está apaixonado, o jeito de quem ama é amar. Não tem saída, não tem fuga, não tem caminho. Quanto mais você tenta ficar longe, mais perto você está da pessoa que você ama. O programa Eu e Minhas Canções tem esse objetivo: levar a você as canções apaixonadas, fazer você se lembrar do passado, fazer você viver profundamente o amor que você está vivendo agora. Meus amigos, eu vou deixar tocando para vocês, então, Não Tem Jeito, do meu disco. Você já conhece porque é a abertura do programa, mas é sempre bom repetir para que vocês conheçam ainda melhor essa canção. Tchau, meus amigos, fui, até a próxima, se Deus quiser. Tchau.

0: encantaram e que encantam todos os brasileiros.
1: E a hora certa.
2: 10:13.
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4: Sábado, o funeral público do Ayatollah Ali Khamenei, líder do Irã, que havia sido morto em fevereiro deste ano em ataques de Israel e dos Estados Unidos. Pelas ruas da capital, Teherã, uma multidão se despede de Khamenei, a maioria vestida de preto. As homenagens seguem até a próxima quinta-feira. A expectativa do governo iraniano é que mais de 10 milhões de pessoas participem das homenagens. Imagens da transmissão da cerimônia ao ar livre mostram a multidão entoando cânticos religiosos em homenagem a Khamenei. O caixão está exposto no complexo religioso Grande Mossala, em Teherã. Nas redes sociais, o presidente do Irã, Massoud Pezeshkian, relatou que o povo iraniano está com corações repletos de tristeza e afirmou que a bandeira pela qual o líder Marte lutou para mantê-la hasteada não permanecerá no chão. A agência oficial de notícias do governo iraniano informou que o Ministério da Inteligência do Irã divulgou um comunicado acusando o inimigo americano sionista de cometer o maior ato criminoso e conspiração terrorista da história contemporânea. No mesmo comunicado, a instituição fala em vingança contra os criminosos responsáveis por esse crime e finaliza dizendo que essa vingança e punição serão cumpridas. Segundo a mesma agência, o comandante da Marinha da Guarda Revolucionária Iraniana, Ali Osmaei, disse esperar que a retribuição divina contra os responsáveis não esteja longe. O Ministério das Relações Exteriores da República Islâmica do Irã publicou uma carta afirmando que a Nação Livre do Irã honrará o nome e os ideais do líder Marte. Também declarou que a nação e todas as pessoas que buscam a verdade e a liberdade buscarão justiça. O Ayatollah Khamenei foi assassinado em ataques aéreos conjuntos dos Estados Unidos e de Israel contra o Irã em 28 de fevereiro deste ano. A ofensiva matou milhares de civis iranianos. O cortejo fúnebre começou na sexta-feira com cerimônias privadas e visitas de líderes. A partir deste sábado, passou a ser aberto ao público. Em Brasília, Sayonara Moreno.
5: 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Segundo o dicionário, saudades de algo, de um estado,

0: Esse é o Nostalgia, aqui na sua rádio preferida, as melhores do passado, de presente pra você recordar, bom demais, né? Voltar no passado, recordar aquela música boa aqui no nosso Nostalgia, que faz uma pausa agora, vamos pro intervalo, mas já a gente tá de volta.
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0: curtindo o nosso Nostalgia na sua rádio preferida. Aqui, ó, só as melhores do flashback pra você. Intervalo bem rápido, já já a gente tá de volta com muito mais. Sai daí não. 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
2: 10 horas e 46 minutos.

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2: Voltamos, esse é o Nostalgia, aqui na sua rádio preferida, o melhor do flashback de presente pra você, aquela do passado que fez história. Aumenta o volume e vem com a gente aqui na sua rádio.

0: maravilhosa aqui na sua rádio preferida. Esse é o seu Nostalgia, as melhores do passado de presente pra você. Ó, intervalo rapidinho por aqui, daqui a pouquinho a gente tá de volta, não saia daí que tem boas dicas pra você no nosso intervalo.
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0: gente tenta faroeste? Vamos tentar faroeste, então. Agora, essa realmente... Não, o triângulozinho. Pois a gente devia ter ensaiado mais. Que nada, gente. Essa coisa de timidez é tudo ensaiado.
1: Tá.
0: Vamos. Um, dois. Um, dois, três e... Pode filmar isso, ali é divertido, pô. Os caras, vocês já estão filmando?
1: Não.
2: É assim. Não, não.
0: Aí o começo. Um, dois, um, dois.
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0: bem rápido. Ó, não sai daí não, que a gente volta já e tem mais uma sequência maravilhosa daqui a pouquinho pra você. É o Nostalgia.
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0: embora a lan house da sua cidade já seja um ponto de encontro entre jovens e adultos, o local pode proporcionar outros serviços ao público além da diversão. E essa também é a opinião da Associação Brasileira de Centros de Inclusão Digital, a ABCID. De acordo com a associação, as regiões Norte e Nordeste têm, proporcionalmente, mais lan houses e cybercafés do que as outras do Brasil. O presidente da ABCID, Mário Brandão, diz que no norte do país, mais de 70% da população que usa a internet atualmente tem acesso à rede por meio das lan houses. Ele relata que já presenciou casos curiosos em comunidades bastante isoladas na Amazônia e relata um fato ocorrido em uma delas no interior do estado do Acre.
1: Tem uma comunidade onde você não tem acesso por estrada, você só chega lá de barco. A cidade não tem energia elétrica por fiação, mas numa margem do rio você tem uma lan house e na outra margem do rio você tem outra lan house, basicamente acessada por seringueiro e povos indígenas. As duas funcionam à base de gerador e com acesso via satélite. É interessante porque existe uma demanda muito grande na população em geral por tecnologia. É uma coisa que abre portas. As pessoas estão tendo acesso hoje, de maneira rápida e prática, à informação imediata, instantânea.
0: Para o presidente da ABCID, Alan House, democratiza o acesso à informação. Por isso, ele acredita que a tendência é que o poder público use cada vez mais este serviço em favor da população. Vale lembrar que, para evitar o acesso a conteúdos pornográficos ou impróprios para menores, os donos das lan houses podem bloquear páginas da internet pelo seu endereço eletrônico ou por palavras. Essa restrição pode ser feita em cada computador ou na rede inteira. Hoje, não existe uma norma federal específica a respeito das lan houses, mas alguns estados já possuem sua própria legislação sobre o tema. Essas leis tratam, entre outras coisas, da distância que os estabelecimentos devem manter das escolas, da restrição do seu uso por menores de idade e de normas de segurança como instalação de câmeras filmadoras. Muitas delas se baseiam no artigo 149 do Estatuto da Criança e do Adolescente. De acordo com este artigo, compete à autoridade judiciária autorizar a entrada e a permanência de criança ou adolescente, desacompanhado dos pais ou responsável, em casa que explore comercialmente diversões eletrônicas.

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1: 11:54.
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0: 5:04.
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0: Operação Carbono Oculto, que investiga fraudes bilionárias no setor de combustíveis, Roberto Augusto da Silva, conhecido como Beto Louco, indicou nomes de diversos políticos para os quais emprestava seu jatinho particular em delação premiada. A informação do colunista do jornal O Globo e comentarista da CBN, Lauro Jardim. As duas Ferraris subiram ao pódio do Grande Prêmio da Grã-Bretanha de Fórmula 1. Charles Leclerc venceu a prova e o inglês Lewis Hamilton chegou em terceiro. Outro britânico, George Russell, da Mercedes, ficou com a segunda posição. O brasileiro Gabriel Bortoleto, da Audi, terminou na zona de pontuação, no oitavo lugar, a melhor colocação dele nesta temporada.
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Pois é, mas que bom, que privilégio, que providência maravilhosa do Todo Soberano, Magnífico, Criador, Redentor, Sustentador, em nos possibilitar esse momento para a comunicação de vida melhor. E pode ter certeza que são minutos sagrados, abençoadores, edificantes, que farão um bem muito grande para o seu coração. Para Deus, hoje você, irmã, de maneira prioritária, nessa agitação, nesse monte de compromisso, você para Deus.

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0: do Brasil emitiu um alerta de ressaca para o litoral da cidade do Rio de Janeiro, com ondas de até 2,5 metros de altura. Segundo o aviso, a ressaca começa às 3 da tarde deste sábado e segue até às 6 da tarde de domingo. O Centro de Operações Rio orienta quem estiver nas praias a seguir as recomendações do Corpo de Bombeiros e evitar áreas próximas ao mar, como orla, mirantes e costões, por causa das fortes ondas e correntes marítimas. Os salva-vidas vão sinalizar o risco com bandeiras vermelhas. Neste sábado, a temperatura cai e há previsão de chuva fraca a moderada ao longo do dia. A máxima deve ficar em torno de 26 graus. No domingo, dia do jogo entre Brasil e Noruega, o Grupamento Marítimo de Salvamento montou um esquema especial na FanFest de Copacabana para evitar que torcedores entrem no mar durante a ressaca. De acordo com o Sistema Alerta Rio, o céu deve variar entre nublado e parcialmente nublado, com possibilidade de chuva fraca e isolada entre a madrugada e amanhã. Os ventos estarão moderados e as temperaturas vão variar de 15 a 25 graus. Na segunda-feira, o tempo começa a melhorar, a nebulosidade diminui e não há previsão de chuva, e a máxima pode chegar aos 29 graus. Com informações da Agência Brasil, Rio de Janeiro, Cristiane Ribeiro.
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1: De volta, e pra falar que Diego e Arnaldo gravam DVD com convidados em São Paulo. A cidade de São José do Rio Preto, no interior paulista, recebeu um importante evento sertanejo no último dia 28. A dupla Diego e Arnaldo, cuja carreira é gerenciada pelo escritório de Zeneto e Cristiano, filhos da cidade, gravou o DVD Na Tora Volume 3, em uma apresentação aberta ao público e gratuita. O projeto Na Tora, que se consolidou como uma das marcas mais importantes da carreira da dupla e se deu origem ao sucesso Vai Cair Água, chegou a sua terceira edição com uma proposta ainda mais grandiosa. Pela primeira vez, Diego e Arnaldo realizaram uma gravação do DVD em praça pública, num formato que aproxima a dupla dos fãs. A gravação teve as participações especiais de Mariana Fagundes, Fernandes Sorocaba, além de Cléo de Bai e Rafael. Daqui a pouco eu volto com mais notícias. Até já.
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3: Se você está se sentindo num deserto, não pergunte o porquê, e sim o para quê. O porquê provém de dúvidas e incertezas, enquanto que o para quê é a certeza de que tudo contribui para o bem daqueles que amam a Deus. O porquê facilmente leva a murmuração e desequilíbrio, mas o para quê é a convicção do controle de Deus nos mínimos detalhes. O porquê faz com que a pessoa avalie o tamanho do gigante em relação a ela. Mas o para quê leva a pessoa a ver o tamanho do gigante em relação a Deus. Cuidado! O porquê é para quem vê o alvo, mas o para quê é o comportamento de quem caminha para o alvo.

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1: Ei, dona cigarrinha, senta assim, né? Tem as dificuldades, tem as lutas, os problemas, sim, tem as provas. É, ontem eu ouvi até alguém dizendo: pastor, você já percebeu que na hora da prova o professor fica em silêncio? É verdade. A irmã, você tá sentindo Deus calado? É prova pura. Ainda bem que você não tem manias do murmúrio, mas você entende que para ouvir Deus ele não precisa estar falando, porque você já tem aprendido a reconhecer que ele é infalível. Deus não quer ouvir você dizendo: cheguei no meu limite, mas quer ouvir: estou superando os meus limites. Que lindas palavras de Davi. Com meu Deus eu venço exércitos. Com meu Deus eu supero muralhas. Com meu Deus eu faço proezas. Que seja essa grande

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1: Então, né, Marcelo, como é que é? Para ter uma vida melhor, de fato, pastor Tinonin, nós temos que aprender a olhar 100% para Jesus. Com toda certeza, Marcelo, você descobriu isso agora ou faz tempo? Tomara que já tenha descoberto há muito tempo essa realidade, né? Esse comportamento acima de tudo, porque dura coisa é querer viver sob o quê? A aprovação dos outros, né? Sempre vai ter alguém que te reprove, por melhor que você faça. Ontem, conversando com o Joel, interessante ouvir de você, né, Joel? O quê? É, pastor, passei uma grande humilhação na minha vida. Um determinado profissional me humilhou terrivelmente. Ah, mas o Joel aceitou isso? Desistiu? Não, não. Sabe o que ele disse, pastor? Mas foi depois desta humilhação que eu comecei a dar um direcionamento profissional na minha vida e hoje sou uma pessoa realizada e devo tudo àquele ato de humilhação. Eu já falei aqui uma vez, né, que quando Deus quer exaltar uma pessoa, primeiramente ele usa humilhá-la. Você marcou isso aí, é forte. Não é gostoso ouvir essas coisas, não, de jeito nenhum, né? Viva bem, viva melhor, reconhecendo e sentindo o amor de Deus no seu coração e procurando ser o melhor possível em relação ao próximo. Mas não espere tapinhas nas costas, bajulação, confetes, de jeito nenhum. E muito cuidado, porque os mesmos que falam mal dos outros a você, já dizia a nona, os antigos, né? E é claro, eu vou repetir, falarão mal de você aos outros. Pense nisso, medite, tire suas conclusões e viva melhor.

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3: Uma carga, existe um valor mínimo que deve ser pago pelo serviço. Esse peso foi criado pela Lei número 13.703 de 2018 e é calculado pela Agência Nacional de Transportes Terrestres, a ANTT. O problema é que, segundo entidades da categoria, a regra nem sempre é cumprida. Agora, a chamada medida provisória do frete mínimo, aprovada pela Câmara dos Deputados, endurece a fiscalização, amplia a integração de sistemas eletrônicos e aumenta as punições para quem desrespeitar a tabela. Para os caminhoneiros, a principal mudança é justamente tornar a lei mais efetiva, afirma Janderson Massaneiro, o Patrola, presidente da Associação Catarinense dos Transportadores de Carga.
4: Foi uma vitória que a gente vem trabalhando há muito tempo, buscando. A gente ganhou lá na 13.703 e nunca conseguiu receber. A MP, ela traz essa condição de fiscalização, de junta, de integração de sistemas operacionais. A gente hoje está no outro patamar na questão de fiscalização digital. Isso, com certeza, faz toda a diferença.
3: A proposta, no entanto, divide opiniões. Enquanto representantes da indústria e do agronegócio afirmam que o texto pode aumentar os custos do transporte, entidades que representam os caminhoneiros argumentam que o frete mínimo não cria vantagem para a categoria, mas garante que a atividade cubra custos básicos e seja realizada com segurança, esclarece Everaldo de Azevedo Bastos, presidente da Federação dos Caminhoneiros Autônomos do Estado de São Paulo, a FETRABENS.
5: O frete, ele tem um custo operacional. O preço do diesel é igual para mim quanto para a transportadora. O preço do pneu é igual para mim quanto para a transportadora. Não tem quem faça mágica. O frete mínimo hoje é para pagar os custos rodoviários, para trazer segurança para o transporte. Eu não posso ter caminhão rodando na rua com o pneu riscado, com o pneu careca. Por quê? Porque o poder econômico está empurrando tanto a gente do transporte que ficou inviável hoje você ter um caminhão. Você não consegue colocar um pneu, você vai ter um equipamento, você não consegue fazer o básico dele. Nós não estamos pedindo lucro, é o custo operacional do veículo.
3: A medida provisória do frete mínimo ainda será analisada pelo Senado. Se aprovada, as novas regras passam a reforçar a fiscalização do piso nacional do transporte rodoviário de cargas e as penalidades para quem descumprir a legislação. Produção e reportagem desce para mim.
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1: O cara que murmura mais de manhã para não murmurar menos à tarde está chegando. Murmurildo, te vi ontem no mercado, hein? Você viu lá a caminhoneta que será sorteada para quem faz compra por lá, hein?
2: Ixi, vi, mas nem peguei o cupom pra concorrer, pastor.
1: E por quê?
2: Tá louco? É só perder tempo, não ganho de jeito nenhum, nem que eu fosse o único concorrente.
1: Limão perto desse cara é laranja lima.
2: Sou tão azarado, pastor, se cair de quatro, vira uma carroça. Na vida, não ganhei nada e ainda perdi a metade.
1: Esse se murmuração fosse grama, a vida dele seria um grande passo.
2: Ah, se luta fosse gente, minha vida seria uma grande multidão. Estou, pastor, no furacão do olho. Aliás, no olho do furacão.
1: É pra acabar. Ficar ouvindo esse ácido humano é preciso de muito revestimento, hein?
2: Pior.
1: Ontem você foi na igreja, murmurou?
2: Até que fui, mas pensei que lá na igreja, meu relógio tinha até acabado a pilha, o ponteiro, parecia que não andava.
1: Será que no cinema, no campo de futebol, no shopping center, ele faz assim também?
2: Ah, nesses lugares é o contrário, né?
1: Acho, murmurou, que é a sua fé que está com a pilha esgotada, viu?
2: Tá louco, pastor. Ontem fui embora, o pregador lá parecia que estava se defendendo de um ataque de abelha.
1: Eis um dos sintomas do murmurismo.
2: A mensagem dele estava tipo a Belém, Brasília.
1: Mensagem tipo Belém, Brasília? Que é isso?
2: É aquela rodovia, né? Comprida e sempre mal acabada.
1: Não, não, isso é tudo que tem a ver com seu compromisso com as coisas de Deus. Sai daqui agora.
2: Vou indo mesmo. Minha agenda tá cheia hoje. Ixi, tem muito que falar dentro de casa, na frente do fogão, na mesa do almoço, da janta, no estudo, no trânsito, até na igreja, né? É, mas eu entre aspas, né, mãe? Né, pai? Né, vô? Né, filho? Porque eu sou mais imitado que o Silvio Santos, mais conhecido que o Pelé. Tô indo, é vivo, é luto, é dor, é chato.

0: Pense se quiser.
1: Equilíbrio não se compra, mas se adquire. Num determinado dia, Ricardinho todo faceiro anda pela primeira vez com a bicicleta que havia ganho da vó Alzira. A mãe e outros vizinhos assistiam e pediam cuidado do menino. Veja, mamãe, estou andando sem as mãos no guidão. Cuidado, filho, também dizia a vovó Alzira insistentemente. Isso é perigoso e você não tem experiência. Mas Ricardinho se achava o tal como se fosse já um piloto de Fórmula 1 no mundo das bicicletas. Depois de algumas voltas, pede que a mãe e as pessoas os vissem andando sem pedalar e com as mãos levantadas. A mãe continuava insistindo para que ele não fizesse aquilo, pois podia cair e se machucar. Em pouco tempo, o tinhoso Ricardinho já começou a dar umas empinadinhas na bicicleta e queria que a mãe e os outros vissem como já estava podendo andar com aqueles feitos. Demonstrando que era capaz de dominar a bicicleta, foi dar uma volta até a rua do outro quarteirão. Só que não demorou nada para que voltasse chorando, empurrando a bicicleta toda torta e quebrada. Agora chateado, com medo de até apanhar, olha para a mãe e diz: veja, mamãe, agora estou empurrando a bicicleta e andando sem os dentes. Isso se repete em muitas vidas que não sabem respeitar o tempo que o equilíbrio exige. Por isso, o preço para muitos tem sido elevadíssimo. Sabemos que há tempo para tudo. Ei, cuidado! O ditado diz que a melhor maneira de aprender é caindo. É, mas tem tombos que poderiam ser evitados, pois as consequências, às vezes, levam anos para serem superadas. Respeite os mais velhos. Alguém pode ter a gramática, mas a prática não pode ser desprezada. Na teoria, pode-se aprender do dia para a noite, mas é só mesmo no dia a dia que podemos aprender o verdadeiro equilíbrio.
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2: Quando o homem trabalha, ele simplesmente trabalha. 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
1: Vem, ó Deus eterno, Pai das luzes. Vem em nome de Jesus Cristo, teu filho amado, que por nós comprou tamanha crise. Mas desta crise, desta escuridão, levou-nos a um estilo de vida marcado por tua luz. Vem repreender o inimigo que tem procurado fazer dessa mente um verdadeiro inferno. Toca agora com a tua fragrância, o teu bálsamo. Faz com que esta pessoa se sinta bem. Ó Deus, não estamos aqui brincando, fazendo de conta. Nosso objetivo nesses minutos é a transmissão daquilo que vem de ti. Eu sei, Senhor Jesus, que de ti emana aquela virtude que cura, liberta, salva, vivifica, transforma. Vem então com tua provisão, com tua restauração e renovo. É assim que no nome de Jesus eu peço, porque creio

0: 5:57.
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6: Querida, final de mais uma apresentação do programa Vida Melhor. Espero que de alguma forma cada detalhe tenha contribuído para que de fato e de direito sua vida fique muito melhor. Lembre-se, o poder não muda as pessoas, apenas revela quem elas realmente são. Então, até o nosso próximo encontro, se Deus quiser. Abração da paz de Cristo. Tchau, tchau.

já anuncia o raiar de um novo dia, que se eleve ao Criador a prece das criaturas. Obrigado, Pai, pela vida que nos dais, pelo amor que nos faz viver. A nossa oração da manhã, hoje com o Salmo 80. Pastor do povo e dos povos, não nos deixes perecer em nossas fraquezas. Faze brilhar sobre nós a luz do teu amor. Deste-nos a comer um pão de lágrimas. Tu nos criaste, fizeste de nós um povo teu, apesar de nós. Tu nos deste campos, florestas, bosques, rios, lagos e mares. E nós, gananciosamente, pusemos fogo nas matas, poluímos, destruímos e agora choramos. Mas por que não despoluímos e replantamos? Por que não reconstruímos? Um dia eu creio, eu espero, veremos nesta terra renascida reinar a liberdade. A natureza em flor, cheia de vida outra vez, e todos cantando o teu louvor, a tua amizade, o teu amor. E agora, quero comunicar de coração a cada um de vocês a bênção bíblica sacerdotal. Deus te abençoe e te guarde. Deus te mostre seu rosto de bondade e tenha compaixão de ti. Deus volte para ti sua face de luz e te conceda a paz. Que venha sobre todos e todas e permaneça hoje e sempre a bênção do Pai, do Filho e do Espírito Santo. Amém.

0: 6:08.
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4: Muito bem, a partir de agora está no ar o Jornal Rádio News. Informação em primeiro lugar. Brasil e o mundo passam aqui na sua rádio favorita. Sejam bem-vindos.
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5: Previsão do tempo para segunda-feira, 6 de julho de 2026. Região Centro-Oeste, em Cuiabá, previsão de céu com poucas nuvens nesta segunda-feira. Os termômetros da capital mato-grossense marcam mínima de 18 e máxima de 32 graus. A umidade relativa do ar gira em torno de 70% a 30%. Palmeiras de Goiás, no sul goiano, comemora aniversário com poucas nuvens no céu. Temperatura mínima de 16 e máxima de 32 graus. A umidade relativa do ar vai de 70% a 25%. Região Nordeste, João Pessoa, na Paraíba, amanhece com céu nublado nesta segunda-feira. Tem previsão de chuva isolada. Temperatura mínima é de 22 e a máxima de 29 graus nas horas mais quentes do dia. A umidade do ar é de 95 a 65%. Crateús, no Ceará, canta parabéns com céu cheio de nuvens. Temperatura mínima de 23 e a máxima 35 graus. A umidade relativa do ar é de 80% a 30%. Região Norte, em Porto Velho, Rondônia, previsão de céu com poucas nuvens. Temperatura mínima é de 23 e máxima de 38 graus. A umidade do ar é de 70% a 25%. Em Mocajuba, no Pará, o dia de aniversário começa com muitas nuvens no céu.

0: Temperatura mínima é de 24 e a máxima de 31 graus. Umidade do ar varia de 100 a 60%. Região Sudeste, em Belo Horizonte, segunda-feira com poucas nuvens no céu. Os termômetros registram mínima de 14 e máxima 27 graus. Umidade relativa do ar na capital mineira vai de 90 a 35%. Teresópolis, no Rio de Janeiro, canta parabéns com previsão de céu nublado. O dia começa mais frio, com temperatura mínima de 9 graus, a máxima 23. Umidade relativa do ar é de 100 a 50%. Região Sul, Florianópolis, em Santa Catarina, amanhece com previsão de muitas nuvens com pancadas de chuva e trovoadas isoladas. Os termômetros registram mínima de 14 e máxima de 18 graus. A umidade relativa do ar fica entre 95 e 65%. Piratini, no Rio Grande do Sul, sopra velhinhas com céu com muitas nuvens e possibilidade de chuva isolada. Dia frio, com termômetros registrando mínima de 5 graus, a máxima 15 graus. A umidade relativa do ar oscila entre 100 e 40%.
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3: Subiu para 2.645 o número de mortos em decorrência dos dois terremotos de 24 de junho na Venezuela. Os feridos somam 12.666 até o momento, de acordo com números oficiais. O comunicado divulgado pelo Ministério das Comunicações informa ainda que 6.462 pessoas foram resgatadas com vida. As famílias assistidas pelo governo chegam a 86 mil. O governo venezuelano calcula que mais de 15 mil pessoas tenham ficado sem moradia. Estimativas da Organização das Nações Unidas dão conta, porém, de cerca de 50 mil desaparecidos. A Venezuela, principalmente a cidade de La Guaira, foi atingida no início da noite de 24 de junho por dois terremotos de magnitude 7,2 e 7,5. Os tremores ocorreram com menos de um minuto de intervalo. Após os impactos iniciais, foram registradas 20 réplicas. Países como Estados Unidos, China, Brasil, México e Reino Unido, entre outros, enviaram equipes de resgate e equipamentos, medicamentos e alimentos para a Venezuela.
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4: Começou neste sábado o funeral público do Ayatollah Ali Khamenei, líder do Irã, que havia sido morto em fevereiro deste ano em ataques de Israel e dos Estados Unidos. Pelas ruas da capital, Teherã, uma multidão se despede de Khamenei, a maioria vestida de preto. As homenagens seguem até a próxima quinta-feira. A expectativa do governo iraniano é que mais de 10 milhões de pessoas participem das homenagens. Imagens da transmissão da cerimônia ao ar livre mostram a multidão entoando cânticos religiosos em homenagem a Khamenei. O caixão está exposto no complexo religioso Grande Mossala, em Teherã. Nas redes sociais, o presidente do Irã, Massoud Pezeshkian, relatou que o povo iraniano está com corações repletos de tristeza e afirmou que a bandeira pela qual o líder Marte lutou para mantê-la hasteada não permanecerá no chão. A agência oficial de notícias do governo iraniano informou que o Ministério da Inteligência do Irã divulgou um comunicado acusando o inimigo americano sionista de cometer o maior ato criminoso e conspiração terrorista da história contemporânea. No mesmo comunicado, a instituição fala em vingança contra os criminosos responsáveis por esse crime e finaliza dizendo que essa vingança e punição serão cumpridas. Segundo a mesma agência, o comandante da Marinha da Guarda Revolucionária Iraniana, Ali Osmaei, disse esperar que a retribuição divina contra os responsáveis não esteja longe. O Ministério das Relações Exteriores da República Islâmica do Irã publicou uma carta afirmando que a nação livre do Irã honrará o nome e os ideais do líder Marte. Também declarou que a nação e todas as pessoas que buscam a verdade e a liberdade buscarão justiça. O Ayatollah Khamenei foi assassinado em ataques aéreos conjuntos dos Estados Unidos e de Israel contra o Irã. em 28 de fevereiro deste ano. A ofensiva matou milhares de civis iranianos. O cortejo fúnebre começou na sexta-feira com cerimônias privadas e visitas de líderes.
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4: Atenção, jovens entre 15 e 19 anos. O período de vacinação contra o HPV, papilomavírus humano, foi prorrogado e agora vai até 31 de dezembro deste ano. Essa é a principal forma de prevenção da doença, combinada a outros meios de proteção, como o uso de preservativos, que reduzem o risco de transmissão. O diretor da Sociedade Brasileira de Imunizações, Juarez Cunha, explica que a vacina tem eficácia contra o vírus e potencial para eliminar casos de câncer de colo do útero.
5: Cada vez mais a gente tem dados de vida real da utilização da vacina, mostrando uma proteção muito importante, tanto que a meta da Organização Mundial de Saúde é eliminar os casos de câncer de colo de útero. Isso, assim, a gente vai ser possível com a utilização ampla da vacina. É uma vacina que tem se mostrado muito eficaz. Então, os países que utilizam há mais tempo observaram uma diminuição muito importante.
4: O HPV é uma infecção sexualmente transmissível, muito comum no mundo, e afeta a pele e as mucosas. O vírus tem mais de 200 tipos, os chamados oncogênicos e os não oncogênicos, como explica o diretor da Sociedade Brasileira de Imunizações, Juarez Cunha.
5: Os oncogênicos é que causam câncer e são os principais causadores, por exemplo, de câncer de colo de útero, mas também causam câncer de vulva, de vagina, de ânus, de pênis, são causadores de vários tipos de câncer em várias localizações, mas em especial da área genital. E os não oncogênicos causam as verrugas genitais chamadas condilomas.
4: Para se vacinar, basta procurar uma unidade básica de saúde ou um posto de vacinação do SUS. A imunização é indicada para meninas e meninos de 9 a 14 anos. Mas para resgatar aqueles que passaram dessa faixa etária e não se vacinaram, a campanha também está aberta para jovens entre 15 e 19 anos. Além desse grupo, os postos estão autorizados a vacinar pessoas que vivem com HIV, os transplantados, pacientes oncológicos, usuários de PrEP e pessoas com papilomatose respiratória recorrente.
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3: A lista final dos aprovados na segunda edição do Concurso Público Nacional Unificado já está disponível no site da Fundação Getúlio Vargas, responsável pela organização do concurso. A classificação reúne os candidatos aprovados para vagas imediatas e também para o cadastro de reserva. Os resultados podem ser consultados por órgão, cargo ou especialidade. A lista traz o número de inscrição, o nome do candidato, as notas obtidas em cada etapa, a nota final, a classificação na ampla concorrência e nas cotas, além da situação em cada cargo ou especialidade. Com a divulgação da classificação final, os órgãos e entidades federais já podem dar início aos procedimentos necessários para o preenchimento das vagas. A segunda edição do Concurso Público Nacional Unificado ofereceu 3.652 vagas em 32 órgãos federais. Desse total, 3.144 vagas são para cargos de nível superior e 508 para nível intermediário. O concurso também reservou vagas para pessoas negras, indígenas, quilombolas e pessoas com deficiência.
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8: Previsão do tempo. Confira agora a previsão do tempo para a sua região.
7: Sudeste.
9: O Sudeste terá muitas nuvens, chuva isolada no sul, São Paulo e possibilidade de geada em áreas de maior altitude de São Paulo, Minas Gerais e Rio de Janeiro e o Espírito Santo. O estado de São Paulo terá muitas nuvens ao longo do dia. Pancadas de chuva isoladas foram concentradas no sul paulista. Temperatura varia entre 18 e máxima de 26 graus.
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3: Estamos de volta e agora vamos falar de esporte aqui no Jornal Rádio News.
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4: Vinícius Júnior não é apenas o principal destaque da seleção brasileira dentro de campo, mas também o maior fenômeno comercial da equipe nesta Copa do Mundo. O camisa 7 chegou ao Mundial com contratos publicitários que movimentam cerca de 180 milhões, valor que pode se aproximar dos 200 milhões durante o torneio. E é garoto propaganda de 19 marcas globais, consolidando sua imagem como um dos atletas mais valiosos do futebol mundial. O sucesso de Vini vai além dos gramados. Gerenciado pela empresa Roc Nation do rapper Jay-Z, o atacante participa de campanhas para diferentes segmentos e se tornou o primeiro jogador de futebol a firmar uma ação publicitária com a Apple. Nas redes sociais, soma mais de 62 milhões de seguidores, ampliando o alcance das marcas que investem em sua imagem e reforçando seu protagonismo no mercado internacional. O bom desempenho na Copa, com 4 gols nas 4 primeiras partidas, fortaleceu ainda mais sua valorização comercial. Para especialistas em marketing esportivo, Vinícius Júnior representa hoje a principal vitrine da seleção brasileira, unindo performance, carisma e grande influência digital, fatores que o transformaram em um dos atletas mais requisitados do mundo da publicidade.
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4: A japonesa Naomi Osaka protagonizou uma das maiores surpresas de Wimbledon ao derrotar a número 1 do mundo, Arina Sabalenka, por 2 sets a 0, com parciais de 6-2 e 7-6, 7-2. Com uma atuação dominante durante 1 hora e 28 de partida, Osaka garantiu vaga inédita nas quartas de final do Grand Slam disputado em Londres. Dona de 4 títulos de Grand Slam, Osaka controlou o primeiro set com autoridade e manteve a tranquilidade em uma segunda parcial equilibrada, decidida no tie-break. Após a vitória, a japonesa agradeceu o apoio da torcida, destacou a importância da quadra central para sua carreira e brincou ao atribuir parte do desempenho à comida preparada por sua mãe, que acompanhou a partida das arquibancadas. Com o triunfo, Naomi Osaka encerrou um retrospecto desfavorável diante de Sabalenka e avançou para enfrentar Carolina Mukova nas quartas de final. A eliminação da líder do ranking também deixa a chave feminina ainda mais aberta na reta decisiva de Wimbledon.
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4: O lateral paraguaio Juan José Cáceres revelou uma provocação inusitada feita por Kylian Mbappé durante a vitória da França por 1 a 0 sobre o Paraguai pelas oitavas de final da Copa do Mundo. Segundo Cáceres, em meio aos intensos duelos em campo, o atacante francês perguntou: "Quer me dar um beijo?" O paraguaio respondeu em tom de brincadeira: "Se é sim, sim quero", afirmando que levou a situação com bom humor. Após a partida, Mbappé criticou o estilo de jogo do Paraguai, dizendo que a França estava preparada para um confronto mais físico e que, se fosse necessário, também sabia jogar futebol sujo. Cáceres afirmou que não ouviu essas declarações no momento, mas reforçou que sua equipe apenas fez o trabalho de marcar forte os atacantes franceses durante os 90 minutos. Apesar da atuação destacada da defesa paraguaia, a França garantiu a classificação com um gol de pênalti marcado por Mbappé. O desempenho de Cáceres na marcação ao camisa 10 francês repercutiu nas redes sociais, rendendo elogios, críticas e diversos memes pela intensidade do duelo entre os dois jogadores.
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5: Faltam 3 meses para o primeiro turno das eleições de 2026. E com isso, as regras previstas na lei eleitoral ficam mais rígidas até o segundo turno, em 25 de outubro, no período chamado de defeso eleitoral. Na prática, o Tribunal Superior Eleitoral estabelece uma série de proibições e regras para a administração pública, o que inclui governos federal e estaduais, ministérios, secretarias, empresas públicas e autarquias. A medida busca garantir a igualdade de condições entre os candidatos e impedir que gestores usem a máquina pública em benefício próprio. A lei proíbe, por exemplo, que agentes públicos nomeiem, contratem, admitam ou demitam servidores sem justa causa. Também ficam proibidas a remoção, a transferência e a exoneração de servidores públicos. Essas medidas só são permitidas em situações específicas, como casos de emergência. O defeso eleitoral também impede que o governo federal repasse verbas a estados e municípios e que os governos estaduais transfiram recursos às prefeituras, exceto para obras em andamento ou em casos de calamidade pública. Nos canais de comunicação institucional, como sites e redes sociais, é obrigatório retirar nomes, símbolos, expressões, imagens, slogans ou outros elementos que permitam identificar autoridades, governos ou administrações que estejam concorrendo nas eleições. As convenções partidárias que oficializam as candidaturas começam em 20 de julho e a partir deste domingo os pré-candidatos poderão fazer propaganda interna sem o uso de rádio, televisão, cartazes ou sites.
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6: As marinhas da China e da Rússia realizarão exercícios conjuntos nesse mês, nas águas e no espaço aéreo no leste chinês, informou o Ministério da Defesa chinês neste domingo. As manobras militares ocorrerão em um momento de tensões acirradas entre Hua e China por conta de Taiwan, ilha separatista que o governo Xi Jinping quer anexar. Os exercícios, que ocorrem anualmente, têm o objetivo de enfrentar conjuntamente desafios de segurança e manter a paz e a estabilidade regionais. Pequim e Moscou têm se aproximado cada vez mais por conta da polarização com os Estados Unidos. Após os exercícios, parte das forças de ambos os lados seguirá para áreas relevantes do Oceano Pacífico para realizar patrulhas marítimas conjuntas. A China monitora constantemente Taiwan com navios de guerra, algo que por vezes exalta as tensões na região.
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7: Um acidente envolvendo uma moto e um carro interditou o eixo monumental em Brasília na manhã deste domingo. A colisão aconteceu por volta das 8 horas, na altura da Torre de TV, causando transtornos no trânsito da capital federal. O motociclista foi socorrido pelo Corpo de Bombeiros e levado ao Hospital de Base de Brasília, consciente com lesões nas pernas. Durante o atendimento da ocorrência, as 6 faixas do eixo monumental foram interditadas para a segurança dos envolvidos e o trabalho das equipes de resgate. Os bombeiros espalharam terra sobre o asfalto para conter o derramamento de óleo e a via foi liberada após os procedimentos. A Polícia Civil investiga as causas do acidente.
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8: O ex-presidente dos Estados Unidos, Donald Trump, ofereceu ajuda para encerrar a guerra na Ucrânia em uma conversa com o presidente russo, Vladimir Putin, neste domingo. Segundo o Kremlin, Putin descreveu a situação real no campo de batalha, onde as forças armadas russas avançam com confiança. Trump reafirmou sua disposição para buscar uma solução para o conflito durante a conversa de quase 90 minutos. Ele também conversou com o presidente da Ucrânia, Volodymyr Zelensky, sobre o tema. Na sexta-feira, comandantes russos informaram a Putin que as tropas de Moscou haviam capturado a cidade estratégica de Kostiantynivka, na região de Donetsk, no leste da Ucrânia. Informação contestada por Zelensky no sábado.
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9: Um hidroavião fez um pouso forçado em um rio próximo à orla de Manhattan, em Nova York, na tarde deste domingo. A notícia foi publicada pelo The New York Times com informações de autoridade. autoridades do Corpo de Bombeiros e da Polícia. Entre 8 e 10 pessoas estavam a bordo da aeronave e todos foram resgatados sem ferimentos. O piloto, um membro da tripulação e os passageiros foram retirados da aeronave por equipes do Corpo de Bombeiros. A aeronave partia dos Hamptons e seguia para uma base de hidroaviões quando atingiu uma onda durante o pouso, o que causou o capotamento parcial. Embarcações do Corpo de Bombeiros rebocaram o avião de volta ao cais.
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9: O governo brasileiro está em uma corrida contra o tempo para tentar impedir o avanço de um tarifaço de até 37,5% sobre produtos nacionais proposto pelos Estados Unidos. Uma nova reunião entre representantes dos dois países está marcada para o dia 15 de julho. A proposta americana combina duas cobranças: uma tarifa adicional de 25% por supostas práticas comerciais desleais e outros 12,5% relacionados à avaliação de que o Brasil não adotou medidas suficientes para combater o trabalho forçado. O governo Lula pretende esgotar as negociações diplomáticas antes da data limite. Auxiliares do presidente Lula, no entanto, não acreditam em uma reversão completa do tarifaço. Caso as medidas sejam confirmadas, diversos setores da economia brasileira poderão ser afetados, especialmente aqueles com forte relação comercial com o mercado norte-americano.
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9: Um levantamento Datafolha divulgado neste domingo aponta que a aprovação da gestão do governador Tarcísio de Freitas em São Paulo permanece em 45%. A pesquisa foi encomendada pelo jornal Folha de São Paulo e ouviu 1.608 pessoas entre quarta e sexta-feira. O governo é mais bem avaliado entre homens, eleitores mais velhos, moradores do interior e empresários. A margem de erro é de 2 pontos percentuais para mais ou para menos, com nível de confiança de 95%. Outra boa notícia para Tarcísio de Freitas na pesquisa Datafolha foi a indicação de que há mais brasileiros que se identificam com a direita do que com a esquerda.
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9: A cidade de Sorocaba, no interior de São Paulo, enfrenta um aumento preocupante nos casos de síndrome respiratória aguda grave. Hospitais da região estão com as UTIs infantis operando no limite e crianças aguardam vagas em postos de saúde. O G1 Sorocaba e Jundiaí informou neste domingo que os casos dispararam na cidade, acendendo um alerta médico para a situação. As autoridades de saúde pedem cautela e reforçam a importância das medidas preventivas. A população é orientada a buscar atendimento médico em caso de sintomas e a manter a vacinação em dia. A situação exige atenção redobrada para evitar a sobrecarga do sistema de saúde local.
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3: Essas foram as últimas de hoje do jornal Rádio News. Voltaremos na próxima edição. Fique ligado.
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11: 6:34.
12: 87.
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19: Está no ar mais uma edição do seu Jornal de Confiança, com as informações mais quentes do dia, trazendo tudo o que você precisa saber de maneira clara e direta. Eu sou Naldo Meirelles e prepare-se para ficar por dentro do que acontece no Brasil e no mundo, com análises e reportagens especiais. A partir de agora no Repórter Brasil News. Sejam bem-vindos.
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20: Previsão do tempo para segunda-feira, 6 de julho de 2026. Região Centro-Oeste. Em Cuiabá, previsão de céu com poucas nuvens nesta segunda-feira. Os termômetros da capital mato-grossense marcam mínima de 18 e máxima de 32 graus. A umidade relativa do ar gira em torno de 70 a 30%. Palmeiras de Goiás, no sul goiano, comemora aniversário com poucas nuvens no céu. Temperatura mínima de 16 e máxima de 32 graus. A umidade relativa do ar vai de 70 a 25%. Região Nordeste. João Pessoa, na Paraíba, amanhece com céu nublado nesta segunda-feira. Tem previsão de chuva isolada. Temperatura mínima é de 22 e a máxima de 29 graus nas horas mais quentes do dia. A umidade do ar é de 95 a 65%. Crateús, no Ceará, canta parabéns com céu cheio de nuvens. Temperatura mínima de 23 e a máxima 35 graus. A umidade relativa do ar é de 80 a 30%. Região Norte, em Porto Velho, Rondônia, previsão de céu com poucas nuvens. Temperatura mínima é de 23 e máxima de 38 graus. A umidade do ar é de 70 a 25%. Em Mocajuba, no Pará, o dia de aniversário começa com muitas nuvens no céu. Temperatura mínima é de 24 e a máxima de 31 graus. Umidade do ar varia de 100 a 60%. Região Sudeste, em Belo Horizonte, segunda-feira com poucas nuvens no céu. Os termômetros registram mínima de 14 e máxima 27 graus. Umidade relativa do ar na capital mineira vai de 90 a 35%. Teresópolis, no Rio de Janeiro, canta parabéns com previsão de céu nublado. O dia começa mais frio, com temperatura mínima de 9 graus, a máxima 23. Umidade relativa do ar é de 100 a 50%. Região Sul, Florianópolis, em Santa Catarina, amanhece com previsão de muitas nuvens com pancadas de chuva e trovoadas isoladas. Os termômetros registram mínima de 14 e máxima de 18 graus. A umidade relativa do ar fica entre 95 e 65%. Piratini, no Rio Grande do Sul, sopra velinhas com céu com muitas nuvens e possibilidade de chuva isolada. Dia frio, com termômetros registrando mínima de 5 graus, a máxima 15 graus. A umidade relativa do ar oscila entre 100 e 40%.
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5: Neste mês de julho, o principal manancial de abastecimento da região metropolitana de São Paulo, o sistema Cantareira, passa a operar em faixa de alerta. Isso significa que a captação de água fica limitada a 27 metros cúbicos por segundo e não mais a 33, como acontece em condições normais. O anúncio foi feito pela ANA, Agência Nacional de Águas e Saneamento Básico, e pela SP Águas, Agência de Águas do Estado de São Paulo, que compartilham a gestão do sistema Cantareira. A decisão foi tomada depois que o manancial atingiu menos
0: menos de 40% do volume útil no último dia de junho. Entre 30% e 40%, a operação é reenquadrada na chamada faixa 3, caso haja necessidade. Além dos 27 metros cúbicos por segundo do Cantareira, a Sabesp está autorizada a usar a vazão transposta do reservatório de Jaguari. Neste período seco, que começou em 1º de junho e vai até 30 de novembro, pode ser aplicada a diminuição da pressão da água no período noturno. A restrição pode ser adotada quando os índices permanecem na mesma faixa por 7 dias consecutivos. A orientação é que os consumidores usem a água de forma consciente. Em nota à imprensa, a ANA e a SP Águas reforçaram a importância da adoção de medidas operacionais de gestão da demanda nos serviços de abastecimento de água para reduzir o consumo e evitar perdas, além de estimular o uso racional dos recursos pela população.
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22: O Tribunal Superior Eleitoral lançou uma ferramenta para acompanhar a participação dos brasileiros que vivem fora do país. O painel de dados do eleitorado no exterior reúne informações históricas sobre o perfil, a distribuição geográfica e os índices de comparecimento e abstenção em sessões de todo o mundo. A plataforma permite uma navegação interativa por continentes, países e cidades. O objetivo é subsidiar o planejamento logístico da justiça eleitoral com dados que antes dependiam da extração de grandes volumes de planilhas. A ferramenta permite explorar séries históricas de forma simples, otimizando o acesso a informações sobre o eleitorado e as sessões de votação. Segundo o TSE, o painel auxilia no dimensionamento da infraestrutura, como o número de urnas a serem enviadas e a distribuição de mesários. Além disso, as séries históricas revelam mudanças no perfil do eleitor migrante. Em novos polos, como o Canadá, por exemplo, há predominância de jovens adultos com alto nível de instrução. Já em destinos tradicionais, como o Japão, o eleitorado é proporcionalmente mais idoso. O eleitorado brasileiro no exterior cresceu 247,9% entre 2010 e 2022, saltando de 200 mil para mais de 697 mil eleitores. Em maio deste ano, já eram mais de 917 mil. Os dados atualizados para as eleições de 2026 serão divulgados até o fim deste mês. O painel também traz indicadores de acessibilidade e dados sobre o uso de nome social. A ferramenta está disponível no portal do TSE, na página de eleições, plebiscitos e referendos.
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0: O ministro Alexandre de Moraes do Supremo Tribunal Federal autorizou nesta sexta-feira a prorrogação da prisão domiciliar do ex-presidente da República, Jair Bolsonaro. Na decisão, Moraes cita o encerramento do inquérito policial sobre a arma de fogo apreendida com um dos seguranças do ex-presidente em uma blitz em Brasília e o parecer da Procuradoria-Geral da República, que entendeu não haver falta disciplinar do custodiado no episódio. Por outro lado, o ministro determinou a revogação do porte da arma e do certificado de registro de CAC, colecionador, atirador, desportivo e caçador de Bolsonaro, bem como a apreensão imediata de todas as armas de fogo vinculadas ao ex-presidente. Além da pistola modelo Glock calibre 9mm, que o segurança portava durante a operação policial, Moraes listou outras 10 armas de fogo, entre pistolas, fuzis e espingardas, que deverão ser entregues à Polícia Federal no prazo de 48 horas. No fim de março, Alexandre de Moraes havia autorizado a prisão domiciliar humanitária temporária pelo prazo de 90 dias, a contar da alta médica de Bolsonaro, para recuperação de uma broncopneumonia. No entanto, às vésperas do fim do prazo, o ministro pediu apuração de um eventual cometimento de falta grave pelo ex-presidente após o caso da arma. Ao decidir pela manutenção da prisão domiciliar, entendida como razoável, adequada e proporcional. Moraes ressaltou que houve melhora clínica de Bolsonaro, não somente em relação à broncopneumonia aspirativa, mas também no quadro geral de suas comorbidades, conforme detalhado nos relatórios médicos semanais apresentados pela defesa. No ano passado, Jair Bolsonaro foi condenado a 27 anos e 3 meses de prisão no processo da trama golpista. Ele vai continuar sob o monitoramento de tornozeleira eletrônica e só poderá receber visitas com autorização do ministro, que é o relator do caso.
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4: Pesquisadores da Fundação Oswaldo Cruz identificaram um conjunto inédito de fragmentos de proteínas do Plasmodium, gênero de parasitas que causam a malária, que podem favorecer a produção de imunizantes mais eficazes contra a doença. O estudo, publicado na revista Nature, investigou como o sistema imunológico reconhece o parasita e o papel dos chamados linfócitos TCD8, células de defesa capazes de identificar e destruir diretamente as células infectadas. A coordenadora do estudo e pesquisadora da Fiocruz Minas, Caroline Junqueira, explica como essas células atuam.
6: Quando tem esse contato entre o linfócito e a célula infectada, esse linfócito TCD8 liberam moléculas que vão matar essa célula. Os fragmentos que nós identificamos de proteínas, eles ficam bem ali nessa região do contato. Então, cada linfócito TCD8 reconhece um tipo de fragmento apenas de proteína. É como se fosse um endereço. Ele só vai naquelas células que tem aquele endereço especificamente.
4: Em etapas, foram analisados primeiro os peptídeos, pequenos fragmentos de proteínas do parasita localizados na superfície das células infectadas e reconhecidos pelos linfócitos. No total, foram identificados 453 peptídeos, derivados de 166 proteínas do parasita. Após a análise, descobriu-se que a maioria eram proteínas conhecidas como housekeeping, essenciais para a sobrevivência do parasita e presentes em todas as fases da vida em diferentes espécies. Na etapa de testes de resposta imunológica em humanos naturalmente infectados, infectados experimentalmente e animais, tanto primatas quanto camundongos, verificou-se que os linfócitos reagiram às células infectadas de 5 espécies de Plasmodium. Para Caroline Junqueira, isso mostra um potencial dos linfócitos TCD8 de reconhecer e eliminar diretamente células infectadas.
6: Finalmente, a gente também conseguiu desenvolver duas vacinas bem preliminares nesse trabalho, mostrando o potencial protetor dessa vacina contra a malária. Hoje a gente já tem outro estudo que a gente pretende submeter ainda esse ano, que a gente conseguiu formular uma vacina ainda mais eficaz e com potencial enorme de proteger contra diferentes espécies e nos diferentes estágios do ciclo celular do parasita.
4: Segundo a pesquisadora, as vacinas disponíveis atualmente contra a malária não compreendem tantas espécies do parasita. Além disso, os imunizantes têm eficácia parcial, pois atuam na fase inicial da infecção e a proteção tende a diminuir com o tempo. No entanto, apesar dessa nova possibilidade de imunização, ainda é preciso realizar outras etapas de validação e testagem clínica antes da real produção de uma vacina.
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24: 6:48.
25: Quem aí não se rende à irresistível combinação de massa crocante coberta com queijo derretido e molho de tomate? Seja para um jantar descontraído, para comemorar uma data especial ou simplesmente para alegrar um momento difícil, a pizza está sempre presente nos cardápios brasileiros. Segundo dados da Associação Pizzarias Unidas do Brasil, existem mais de 45 mil pizzarias em operação no país, consolidando esse prato como uma verdadeira paixão nacional. A origem da pizza é um mistério. Alguns atribuem sua criação aos egípcios, outros aos gregos. empregos, mas foi na Itália, especialmente em Nápoles, que a pizza ganhou fama mundial. Tanto é que em 2004, legisladores italianos estabeleceram até um projeto de lei com 8 artigos e 6 cláusulas para definir o preparo da autêntica pizza napolitana. Já no Brasil, as opções de sabores são bem variadas e um tanto inusitadas. Tem pizza de goiabada com queijo, de estrogonofe, de carne seca com rapadura e até de banoffee. Porém, os sabores mais tradicionais, como calabresa, mussarela, marguerita, portuguesa e frango, continuam sendo os mais pedidos entre os brasileiros. 10 de julho é um dia especial para os amantes dessa iguaria. É comemorado o Dia da Pizza, uma excelente oportunidade para saborear um pedaço desse prato tão querido.
3: O comércio é fundamental para a economia do país. E o comerciante é o grande responsável por fazer esta roda girar. Por isso, da importância deste profissional que proporciona a venda de seu produto aos demais. Nesse Dia do Comerciante, não deixe de parabenizar todos os profissionais dessa área, que é uma das peças-chave da economia nacional. Parabéns, comerciantes!
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10: A maioria dos estados brasileiros continua em situação de alerta para a síndrome respiratória aguda grave, segundo o mais recente boletim Infogripe da Fiocruz. Apesar de o cenário nacional indicar estabilização dos casos, quase todo o país ainda registra incidência elevada da doença. Apenas Piauí, Rondônia, Pernambuco e Tocantins ficaram fora dos níveis de alerta nas últimas 2 semanas. Já o Espírito Santo, Minas Gerais, Rio de Janeiro, Rio Grande do Sul, Santa Catarina e Roraima seguem com aumento dos casos. O principal responsável pelas internações continua sendo o vírus sincicial respiratório, o VSR, que responde por mais da metade dos casos positivos de SRAG e afeta principalmente crianças pequenas. Também circulam os vírus influenza A e B, especialmente na região Centro-Sul, enquanto a COVID-19 apresenta crescimento localizado em alguns estados, mas ainda com baixa incidência no cenário nacional. Entre os óbitos pela síndrome respiratória aguda grave com identificação viral, a influenza A lidera as ocorrências, seguida pelo VSR e pelo rinovírus. Diante do cenário, a Fiocruz reforça a importância da vacinação contra a gripe e COVID-19, além da adoção de medidas de prevenção, como o uso de máscara em ambientes fechados e unidades de saúde e o isolamento de pessoas com sintomas respiratórios.
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24: O Banco da Amazônia teve o maior plano safra da agricultura familiar de sua história no último ano safra. A instituição ofereceu quase 3 bilhões de reais em crédito contratado para o segmento, resultado 47% superior ao registrado no plano safra anterior, 2024-2025. Somente nas operações realizadas diretamente pelo banco, o volume chegou a quase 2 bilhões e 200 milhões de reais. Os dados refletem a mudança na atuação do Banco da Amazônia junto aos agricultores familiares da região norte. Entre os ciclos 2023 a 2026, o volume contratado chegou a aproximadamente 6 bilhões e 200 milhões de reais, crescimento de 238% em comparação ao período de 2019 a 2022. Para o presidente do Banco da Amazônia, Luiz Lessa, o resultado reforça o papel da instituição como agente de desenvolvimento da região e o braço direito do governo federal na execução de políticas públicas na região norte. Lessa destacou que os resultados refletem a ampliação do acesso ao crédito promovida pelo banco, o fortalecimento dos pequenos produtores e a geração de renda nos territórios da região norte. Abre aspas, esse resultado confirma o compromisso do banco com quem produz, movimenta a economia local e ajuda a promover o desenvolvimento econômico e social da Amazônia, fecha aspas. Mais do que o aumento nos valores movimentados, as operações garantiram mais oportunidades para as comunidades nortistas. O número de famílias atendidas quase dobrou no último triênio, saindo de 45.938 no período de 2019 a 2022 para 84.255 entre 2023 e 2026. Para Alessa, o desempenho mostra que o crescimento ocorreu de forma pulverizada, com ampliação efetiva e democratização do acesso ao crédito em todos os estados da região. O executivo ressaltou que, abre aspas, quando olhamos para a quantidade de contratos, clientes e famílias atendidas, vemos uma evolução muito expressiva. Isso mostra a democratização do crédito, a busca pela desburocratização, o acesso mais facilitado e uma pulverização maior para os produtores da região, fecha aspas. Nos últimos 3 anos, o banco registrou aproximadamente 153 mil contratos no âmbito do Plano Safra da Agricultura Familiar, 186% de alta em relação ao período anterior. Essas operações foram contratadas em 438 dos 450 municípios da região norte, o equivalente a 97% de cobertura.
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12: Subiu para 2.645 o número de mortos em decorrência dos dois terremotos de 24 de junho na Venezuela. Os feridos somam 12.666 até o momento, de acordo com números oficiais. O comunicado divulgado pelo Ministério das Comunicações informa ainda que 6.462 pessoas foram resgatadas com vida. As famílias assistidas pelo governo chegam a 86 mil. O governo venezuelano calcula que mais de 15 mil pessoas tenham ficado sem moradia. Estimativa

0: da Organização das Nações Unidas dão conta, porém, de cerca de 50 mil desaparecidos. A Venezuela, principalmente a cidade de La Guaira, foi atingida no início da noite de 24 de junho por dois terremotos de magnitude 7,2 e 7,5. Os tremores ocorreram com menos de um minuto de intervalo. Após os impactos iniciais, foram registradas 20 réplicas. Países como Estados Unidos, China, Brasil, México e Reino Unido, entre outros, enviaram equipes de resgate, equipamentos, medicamentos e alimentos para a Venezuela.
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2: Começou neste sábado o funeral público do Ayatolá Ali Khamenei, líder do Irã, que havia sido morto em fevereiro deste ano em ataques de Israel e dos Estados Unidos. Pelas ruas da capital, Teherã, uma multidão se despede de Khamenei, a maioria vestida de preto. As homenagens seguem até a próxima quinta-feira. A expectativa do governo iraniano é que mais de 10 milhões de pessoas participem das homenagens. Imagens da transmissão da cerimônia ao ar livre mostram a multidão entoando cânticos religiosos em homenagem a Khamenei. O caixão está exposto no complexo religioso Grande Mossala, em Teherã. Nas redes sociais, o presidente do Irã, Massoud Pezeshkian, relatou que o povo iraniano está com corações repletos de tristeza e afirmou que a bandeira pela qual o líder Marte lutou para mantê-la hasteada não permanecerá no chão. A agência oficial de notícias do governo iraniano informou que o Ministério da Inteligência do Irã divulgou um comunicado acusando o inimigo americano sionista de cometer o maior ato criminoso e conspiração terrorista da história contemporânea. No mesmo comunicado, a instituição fala em vingança contra os criminosos responsáveis por esse crime e finaliza dizendo que essa vingança e punição serão cumpridas. Segundo a mesma agência, o comandante da Marinha da Guarda Revolucionária Iraniana, Ali Osmaei, disse esperar que a retribuição divina contra os responsáveis não esteja longe. O Ministério das Relações Exteriores da República Islâmica do Irã publicou uma carta afirmando que a Nação Livre do Irã honrará o nome e os ideais do líder Marte. Também declarou que a nação e todas as pessoas que buscam a verdade e a liberdade buscarão justiça. O Ayatolá Khamenei foi assassinado em ataques aéreos conjuntos dos Estados Unidos e de Israel contra o Irã em 28 de fevereiro deste ano. A ofensiva matou milhares de civis iranianos. O cortejo fúnebre começou na sexta-feira com cerimônias privadas e visitas de líderes.
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2: Atenção, jovens entre 15 e 19 anos. O período de vacinação contra o HPV, papiloma vírus humano, foi prorrogado e agora vai até 31 de dezembro deste ano. Essa é a principal forma de prevenção da doença, combinada a outros meios de proteção, como o uso de preservativos, que reduzem o risco de transmissão. O diretor da Sociedade Brasileira de Imunizações, Juarez Cunha, explica que a vacina tem eficácia contra o vírus e potencial para eliminar casos de câncer de colo do útero.
3: Cada vez mais a gente tem dados de vida real da utilização da vacina, mostrando uma proteção muito importante, tanto que a meta da Organização Mundial de Saúde é eliminar os casos de câncer de colo de útero. Isso, sim, a gente vai ser possível com a utilização ampla da vacina. É uma vacina que tem se mostrado muito eficaz. Então, os países que utilizam há mais tempo observaram uma diminuição muito importante.
2: O HPV é uma infecção sexualmente transmissível muito comum no mundo e afeta a pele e as mucosas. O vírus tem mais de 200 tipos, os chamados oncogênicos e os não oncogênicos, como explica o diretor da Sociedade Brasileira de Imunização, Juarez Cunha.
3: Os oncogênicos é que causam câncer e são os principais causadores, por exemplo, de câncer de colo de útero, mas também causam câncer de vulva, de vagina, de ânus, de pênis, então causador de vários tipos de câncer em várias localizações, mas em especial da área genital. E os não oncogênicos causam as verrugas genitais chamadas condilomas.
2: Para se vacinar, basta procurar uma unidade básica de saúde ou um posto de vacinação do SUS. A imunização é indicada para meninas e meninos de 9 a 14 anos. Mas para resgatar aqueles que passaram dessa faixa etária e não se vacinaram, a campanha também está aberta para jovens entre 15 e 19 anos. Além desse grupo, os postos estão autorizados a vacinar pessoas que vivem com HIV, os transplantados, pacientes oncológicos, usuários de PrEP e pessoas com papilomatose respiratória recorrente.
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0: A lista final dos aprovados na segunda edição do Concurso Público Nacional Unificado já está disponível no site da Fundação Getúlio Vargas, responsável pela organização do concurso. A classificação reúne os candidatos aprovados para vagas imediatas e também para o cadastro de reserva. Os resultados podem ser consultados por órgão, cargo ou especialidade. A lista traz o número de inscrição, o nome do candidato, as notas obtidas em cada etapa, a nota final, a classificação na ampla concorrência e nas cotas, além da situação em cada cargo ou especialidade. Com a divulgação da classificação final, os órgãos e entidades federais já podem dar início aos procedimentos necessários para o preenchimento das vagas. A segunda edição do Concurso Público Nacional Unificado ofereceu 3.652 vagas em 32 órgãos federais. Desse total, 3.144 vagas são para cargos de nível superior e 508 para nível intermediário. O concurso também reservou vagas para pessoas negras, indígenas, quilombolas e pessoas com deficiência.
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4: Sete horas e 3 minutos.

0: Hoje é dia 6 de julho, hoje é dia internacional do cooperativismo. Tem aniversário de Laí Ribeiro, médico, professor e escritor brasileiro, e Silvestre Stallone, ator, diretor, produtor e roteirista norte-americano. Sabe quem nasceu no mesmo ano do Silvestre Stallone? Toquinho, o músico brasileiro. Nos fatos históricos, a gente lembra que em 1988, o Brasil e a Argentina decidiram liberar o trânsito de turistas na fronteira entre os dois países, com a suspensão das tarifas alfandegárias. Em 2006, 1.600 presos eram confinados em área de 600 metros quadrados em presídio de Araraquara. Morria em 2019 João Gilberto, músico, cantor e compositor brasileiro. E em 2002, era inaugurada a rede 5G no Brasil, começando por Brasília, Distrito Federal. Amanhã, a gente vai retornar com mais Agenda do Rádio pra você. Um grande abraço e até lá.
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últimas horas, a guerra nossa de cada dia foi em dois lugares. Na Cidade de Deus, onde teve de tudo, de incêndios a ônibus sequestrado. E na Avenida Brasil, em quatro bairros, foram registrados arrastões com roubos de carros e caminhões. Mas vamos falar de futebol. Afinal, estamos na Copa do Mundo. O técnico Carlo Ancelotti disse numa entrevista à Folha: eu não sou um gênio, mas também não sou um tonto. Ele falou que sofre muitas críticas por não escalar Endrick e que o Neymar é um jogador comportado e que fica tranquilo no banco. Será que ele está falando do Neymar que a gente conhece? E o presidente Lula, a última coisa que imaginava na vida é que ia lançar moda de alguma coisa. Pois não é que a venda de chapéu Panamá no Brasil aumentou depois que o Lula foi obrigado a cobrir a cabeça por causa daquele problema que ele tem no couro cabeludo? Pois é. Já o presidente do PL, Valdemar da Costa Neto, disse que tentou convencer a ex-primeira-dama, Michele Bolsonaro, a diminuir as críticas ao seu enteado, senador Flávio Bolsonaro. Mas que não conseguiu. O que conseguiu foi deixá-la mais irritada. O senador Bolsonaro, candidato do PL à presidência da República, mostrou mais uma vez a submissão da família ao governo americano. Depois do irmão Eduardo Bolsonaro sugerir a substituição do Pix por uma ferramenta, sei lá qual é, americana, agora Flávio Bolsonaro sugere que o Pix seja voltado apenas para países ocidentais. Ou seja, para agradar o Trump, vamos ferir a economia do Brasil, isolando parceiros importantes como a China, por exemplo. E a polícia americana anunciou a prisão de dois traficantes brasileiros que faziam lavagem de dinheiro no mundo inteiro. Foram expedidos vários mandados de prisão e de busca e apreensão. E foram presos um homem, Vitor Chinada, o Japa, e a secretária Stella Stefani, que comandavam parte dos negócios mundo afora, inclusive na Europa. São responsáveis pela lavagem de mais de 10 bilhões de reais. Esses são os verdadeiros traficantes. A polícia vai nas comunidades, mata, morre, assusta moradores e não consegue mudar nada. O verdadeiro traficante são esses. Movimentam bilhões de reais mundo afora. E tem até representantes na política. Agora, a polícia precisa prender esses bandidos que mandam nos bandidos.

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1: É a Maria Clara Anselmo chamando. Fala, Maria Clara.
2: Cidinha, o Disque Denúncia divulgou um cartaz buscando informações sobre Wanderson Santos da Silva, de 39 anos. Ele está foragido após ter sido condenado por estuprar a ex-enteada durante quase toda a infância da vítima. Os abusos só chegaram ao fim quando, já mais velha, com 12 anos de idade, a vítima teve coragem de contar toda a situação à família. Segundo as investigações, Wanderson se aproveitava de momentos em que a companheira não estava em casa, em Japeri, na Baixada Fluminense, para cometer os crimes. Ele oferecia dinheiro e fazia ameaças para que a vítima permanecesse em silêncio. Os abusos começaram, Cidinha, quando a menina tinha 5 anos. Wanderson Santos da Silva foi condenado a 18 anos de prisão e qualquer informação sobre o paradeiro dele pode ser repassada ao Disque Denúncia pelo telefone 2253-1177. Cidinha.
1: Então, 2253-1177, não é isso?
2: Exatamente, Cidinha.
1: Agora, você disse quando ela estava mais velha, com 12 anos. É uma criança, meu Deus do céu. Ele estuprou de que idade a que idade? De 5 a 12?
2: Exatamente, durante 7 anos.
1: Meu Deus, e ninguém sabe do paradeiro. E a mãe dessa criança não percebia nada?
2: Cidinha, justamente por conta das ameaças, a menina permanecia calada. Foi quando, justamente com 12 anos, ela decidiu contar à família. A mãe encerrou o relacionamento e procurou a polícia. Isso foi em 2022. Agora, esse ano, saiu a condenação. Foi quando Wanderson fugiu e está aí foragido da polícia.
1: Ele vai ter que fugir muito tempo. Por onde for encontrado, ele vai apanhar muito. É um tal de Wanderson. Pena que a gente não tem fotografia para distribuir, pelo menos para os amigos, né? Canalha, safado, sem vergonha. O nome dele é Wanderson. Wanderson do quê? Você sabe?
2: Wanderson Santos da Silva, de 39 anos, e a gente tem a imagem dele no nosso site, também nas nossas redes sociais, Cidinha.
1: Ah, manda para mim, eu também quero ver. Wanderson Santos da Silva, de 39 anos. Um crápula que estuprava uma criança desde os 5. Valeu, Maria Clara. Agora é Gabriel Ferreira. Fala, Gabriel.
3: Falo, Cidinha. A Polícia Civil busca Thiago Matos Rocha, de 47 anos, acusado de matar o próprio cachorro Prince, da raça American Bully, afogado por ele no mar da praia de Copacabana. Apesar desse crime ter acontecido mais de 2 meses, as imagens registradas por câmeras de segurança só foram divulgadas ontem. O delegado Ângelo Lages, da Delegacia de Copacabana, fala sobre a trajetória feita pelo assassino. Vamos ouvir.
4: Percebe-se claramente ele saindo do seu apartamento, descendo pelo elevador, ele sai do prédio, segue a pé até a praia de Copacabana, ele vai até a beira do mar, afoga o animal e depois retorna para o seu apartamento de forma muito tranquila.
3: Cidinha, os turistas que estavam na praia ainda tentaram salvar o animal fazendo massagem cardíaca, mas ele não resistiu. Horas depois do crime, Thiago e a mulher fizeram as malas e deixaram o apartamento onde moravam e até agora não foram localizados. Thiago já tem passagem pela polícia por injúria, extorsão e violação de domicílio contra a sogra. Na época, a justiça chegou a conceder uma medida protetiva para garantir aí a segurança da sogra.
1: Alguém sabe quanto tempo ele ficou com esse cachorro?
3: Ele ficou... O cachorro tinha 5 anos de idade, Cidinha, desde o início.
1: Ele criou o cachorro?
3: Sim, exatamente.
1: E se tem ideia de por que ele resolveu matar esse cachorro?
3: Não,
1: ele ia mudar, o que que era?
3: Cidinha,
1: e muitas pessoas abandonam os animais quando vão mudar para um outro lugar onde não aceita cachorro, ao invés de dar para alguém, ou mesmo abandonar, onde ele tem chance de sobreviver, não mata. Fala, Gabriel.
3: Então, Cidinha, a Polícia Civil ainda está investigando isso, né? O delegado Ângelo Lages está ouvindo testemunhas para saber o que teria motivado o Thiago a matar o cachorro.
1: Bom, doutor Ângelo, quando o senhor souber, conta pra gente, porque só um psicopata pode fazer um negócio desse. Que idade tinha o cachorrinho?
3: 5 anos de idade, Cidinha.
1: Precisa contar para o mundo que tem um marginal desse tamanho. Thiago Matos é o nome dele.
3: Isso, Thiago Matos Rocha, de 47 anos.
1: Você sabe onde ele trabalha, o que ele faz?
3: Não, nós não temos essa informação, Cidinha.
1: Tiago Matos Rocha.
3: Isso, de 47 anos.
1: Se ele for se apresentar para algum emprego, pega o documento e liga para a delegacia de Copacabana, fala com o doutor Ângelo Lages. Doutor Ângelo tá atrás dele. Valeu, Gabriel. Agora é Ciro Neves chamando. Fala, Ciro.
0: Cidinha, olha aqui, o clima segue tenso na Cidade de Deus, né? Onde a Polícia Militar permanece fazendo operação para tentar evitar o avanço do Comando Vermelho na zona sudoeste. Os criminosos tentam há quase um mês invadir Rio das Pedras, reduto da milícia. Na operação de hoje até agora, 5 ônibus foram sequestrados, 3 bandidos presos, 3 pistolas, rádios transmissores e drogas apreendidos. O Major Michael Pereira, porta-voz da PM, fala justamente dessas ações que serão intensificadas.
5: Desde o dia de ontem, a Polícia Militar intensifica as operações contra a facção Comando Vermelho, para que eles entendam que não há como tentar essa expansão territorial aqui na no Rio das Pedras e na Muzema, que vem levando terror e pânico a toda a população.
0: Quem mora em Rio das Pedras não aguenta mais, Cidinha, essa guerra aí entre Comando Vermelho e milícia.
1: Tá empatado esse jogo, infelizmente, né?
0: Por enquanto, o Comando Vermelho, ele conseguiu dominar uma área chamada de Caranguejo, uma pequena parte ali de Rio das Pedras, né? Que é parte, a maior parte ainda tá com a milícia.
1: Que coisa, né? E o povo no meio. O povo não pode mais ter opinião, ser a favor disso ou daquilo. O povo tem que correr, fugir, se esconder. É uma coisa insuportável que a cidade esteja dominada por traficantes e milicianos. Ou é uma coisa ou é outra, e o povo no meio. Valeu, Ciro.
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7: Previsão do tempo para segunda-feira, 6 de julho de 2026. Região Sudeste, em Belo Horizonte, segunda-feira com poucas nuvens no céu. Os termômetros registram mínima de 14 e máxima 27 graus. Umidade relativa do ar na capital mineira vai de 90 a 35%. Teresópolis, no Rio de Janeiro, canta parabéns com previsão de céu nublado. O dia começa mais frio, com temperatura mínima de 9 graus, a máxima 23. Umidade relativa do ar é de 100 a 50%. Você ouviu a previsão do tempo para esta segunda-feira, 6 de julho de 2026, com informações do IBGE Cidades e do Instituto Nacional de Meteorologia, IMET.

0: Quem aí não se rende à irresistível combinação de massa crocante coberta com queijo derretido e molho de tomate? Seja para um jantar descontraído, para comemorar uma data especial ou simplesmente para alegrar um momento difícil, a pizza está sempre presente nos cardápios brasileiros. Segundo dados da Associação Pizzarias Unidas do Brasil, existem mais de 45 mil pizzarias em operação no país, consolidando esse prato como uma verdadeira paixão nacional. A origem da pizza é um mistério. Alguns atribuem sua criação aos egípcios, outros aos gregos, mas foi na Itália, especialmente em Nápoles, que a pizza ganhou fama mundial. Tanto é que em 2004, legisladores italianos estabeleceram até um projeto de lei com 8 artigos e 6 cláusulas para definir o preparo da autêntica pizza napolitana. Já no Brasil, as opções de sabores são bem variadas e um tanto inusitadas. Tem pizza de goiabada com queijo, de estrogonofe, de carne seca com rapadura e até de banoffee. Porém, os sabores mais tradicionais, como calabresa, mussarela, marguerita, portuguesa e frango, continuam sendo os mais pedidos entre os brasileiros. 10 de julho é um dia especial para os amantes dessa iguaria. É comemorado o Dia da Pizza, uma excelente oportunidade para saborear um pedaço desse prato tão querido.
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3: Olá, amores! Chegando por aqui mais um início de semana. Hoje, 6 de julho de 2026, né? Dia da criação do IBGE. Hoje é dia também de Santa Maria Goretti, né? Dia Mundial das Zoonoses. E também dia de levar o seu Webmaster para almoçar. É dia mundial do desenvolvimento rural também. É dia de horóscopo por aqui, né? Chegando nossas previsões. E você que tá de idade nova hoje, parabéns pra você. E a gente começa trazendo previsões pra você de Áries, Touro, Gêmeos e Câncer, né? Bom dia a todos.
4: Áries, de 21 de março a 20 de abril.
3: Áries, sua aura está brilhando mais forte hoje. Você tem uma aura muito especial nesse momento, né? E as energias do universo favorecem a expressão das suas habilidades únicas. Aproveite o dia para se destacar e mostrar aquilo que o torna diferente dos demais. Bem, o amor, a influência aí, né, dos astros despertarão um desejo profundo no campo sentimental. E você pode sentir uma forte vontade de se conectar com alguém que faz o seu coração pum, pum, pum, pum, pum, bater mais forte. A cor é preto, número 4.
4: Touro, de 21 de abril a 20 de maio.
3: Touro, um momento de introspecção será essencial. O dia pede um pouco mais de recolhimento e autocuidado também. Você precisa urgentemente de tempo para si mesmo. Afaste-se da agitação, desligue-se de obrigações que podem esperar e recarregar suas energias, tá? Se você deseja começar um novo relacionamento amoroso, este é o momento certo para agir. Então, ó, de olho no lance. É, marrom é sua cor, número 4.
4: Gêmeos, de 21 de maio a 20 de junho.
3: Gêmeos, desconecte-se dos caos e foque no essencial. É hora de prestar atenção às questões fundamentais de sua vida. Preocupações que você não pode resolver agora só drenam a sua energia. Faça uma pausa, respire e movimente o seu corpo. Possivelmente conhecerá alguém que parece ter tudo a ver com você, tanto nas ideias quanto nos valores e no modo de ver a vida. E ó, pode rolar amor. claro, né? É, envolvimento a mais. Vermelho é sua cor, hoje o número é 72.
4: Câncer, de 21 de junho a 22 de julho.
3: Cancerianos, guarde os seus planos com cautela no dia de hoje. Evite expor seus projetos pessoais ou ideias muito cedo. O momento pede discrição e análise cuidadosa antes de qualquer passo importante. Mantenha o foco nos seus objetivos e elabore estratégias seguras. No amor, grandes oportunidades estão a caminho e um novo romance pode surgir através das redes sociais ou em encontros presenciais. A cor é esmeralda, número para hoje, 9. Voltamos bem rapidinho trazendo previsões para você de Leão, Virgem, Libra e Escorpião.
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5: De volta, e pra falar que Abel e Benício trazem novidade, hein? Formado por dois jovens nascidos respectivamente em Goiás e Minas Gerais, a dupla Abel e Benício apresentou mais um lançamento do projeto audiovisual véspera de feriado. Desta vez a dupla se une ao DJ Jiraiya Uai em Os Agro e Os Boy, faixa que traz a fusão entre o eletrofunk e o sertanejo, com batidas dançantes, refrão envolvente e uma sonoridade que mistura elementos dos dois gêneros. A música chega como uma aposta para as festas universitárias. Gravado em Uberlândia, Minas Gerais, o DVD Véspera de Feriado tem direção artística de Rafael Vanucci e produção musical de Júnior Melo. O projeto reúne participações especiais de Diego e Vitor Hugo, Panda e Jiraiya Uai. Daqui a pouquinho eu volto com mais notícias do mundo da música. Até já!
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0: né? Mesmo você não querendo se envolver, você se envolve. Acaba torcendo por time que você nem conhece. A Alemanha desclassificada, tetracampeã. Pelo Paraguai, quem é que aguenta uma vida dessa? Holanda empata com Marrocos e o Marrocos leva nos pênaltis. Uma coisa de maluco, Maurício.
1: Sim, não é bom, não. E agora tá todo mundo torcendo pro Cabo Verde, né? Eu já vi aí na cidade toda, tá tudo escrito CV, né? Ah, é comando vermelho? Ah, desculpa, né?
0: Ah, Maurício do céu, é uma coisa inexplicável, né? O futebol não é uma coisa exata, uma ciência.
1: Ciência exata, né?
0: Não é. Faz surpresas, mas como essas, a Alemanha perder pro Paraguai?
1: O Paraguai nunca ganhou nada.
0: Nada? E o Paraguai passa e a Alemanha fica? A Alemanha tetracampeã do mundo. É uma coisa, e nos pênaltis, né?
1: É.
0: Foi nos pênaltis.
1: Foi nos pênaltis, é.
0: Pois é.
1: Cidinha, essa história de Cabo Verde é uma história sensacional, porque...
0: Qual é a história?
1: Cabo Verde é um país, Cidinha, é uma ilha, né? Um conjunto de pequenas ilhas, né? Aqui no Oceano Atlântico, junto à África. E eles têm menos habitantes que Copacabana. Entendeu? E a economia, eu vi aqui agora, a economia lá é taxada pelo FMI como média-baixa. O país não tem grandes investimentos assim, mas tem praia, tem saúde. É um país extremamente assim.
0: Só falta a Argentina dançar também, né?
1: Ah, que isso,
0: gente. Imagina,
1: não vai acontecer isso.
0: Não vai, não. A gente não quer que isso aconteça.
1: De maneira alguma.
0: De jeito algum. Então tá bom. Mas quer? Eu já tô embolada da cabeça, das ideias, viu, Maurício?
1: Cidinha, Cabo Verde é um país tão aconchegante que a capital, sabe qual é o nome da capital? É. Praia.
0: Nunca vi ninguém chamar o país de aconchegante, Maurício. Você tá tão gay.
1: Ah, que isso, Cidinha?
0: A Suíça ganhou da Argélia, o Egito tá ganhando da Austrália. Isso não faz sentido nenhum.
1: Agora, esse jogo Colômbia e Gana, se diz, são dois países que jogam futebol muito ríspido.
0: É.
1: Você lembra que o Brasil jogando com a Colômbia, aqui no Maracanã, o cara deu uma joelhada nas costas do Neymar e fraturou uma vértebra dele, né? Eles jogam futebol pesado mesmo.
0: Ah, vou torcer pra Gana. Não gosto. Não gosto de gente assim. Maurício, dá um tempo. Nós voltamos já já.
1: Vamos lá.
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0: As últimas da hora com Lica Oliveira. Oi, Lica.
3: Oi, Cidinha. Coronel do Corpo de Bombeiros é denunciado por assédio sexual.
4: O Grupo de Atuação Especializado em Segurança Pública do Ministério Público do Estado do Rio de Janeiro denunciou nesta quinta-feira pelo crime de assédio sexual o coronel do Corpo de Bombeiros, Lauro César Boto Maia. Segundo o Ministério Público, os fatos ocorreram entre o fim de 2024 e julho de 2025, período em que o acusado teria enviado, por meio de rede social, mensagens com conteúdo inadequado a uma subordinada, com o intuito de obter vantagem ou favorecimento sexual. O Ministério Público determinou a suspensão do porte de arma de fogo do denunciado, proibiu o contato com a vítima e as testemunhas. Em nota, o Corpo de Bombeiros informou que não se manifestará sobre o caso, já que o processo tramita sob segredo de justiça.
3: Galeão e Santos Dumont têm operações afetadas por nevoeiro no Rio. Filha de Ozzy Osbourne revela última mensagem do pai: meus dias acabaram. Jürgen Klopp aceita desafio e pode ser anunciado como novo treinador de seleção. Agora, na rua Santa Luzia, no centro do Rio, céu claro, temperatura de 26 graus.
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0: Cidinha. Bom, vocês viram Portugal e Croácia? A Croácia É inacreditável, fez um gol no final do jogo que levaria a Croácia a vitória, né?
1: Levaria pro empate.
0: Pro empate. Daí houve prorrogação, não é isso, Maurício?
1: Haveria prorrogação, é. Agora, Cidinha, tem o seguinte, hoje o técnico da Croácia disse que a FIFA alegou que o VAR detectou que a bola raspou no cabelo do jogador da Croácia e colocou o que fez o gol em impedimento. Então, e se ele fosse careca?
0: Ele não raspava no cabelo. Agora,
1: o Vassid, ele tem um chip que mostra o caminho todo da bola, e naquele cruzamento mostrou que ela realmente esbarrou na cabeça do
0: então cara. Por que nós estamos discutindo? O VAR tava certo, acabou a discussão, porra.
1: Mas aos 40 e 50 do segundo tempo,
0: sei lá,
1: um empate desse, né?
0: E ontem foi seria a Croácia ganhou, né? Não, Portugal ganhou. Foi o último jogo do Modric. E tá com 40 anos ele. O Neymar tem quanto?
1: O Neymar tem 34, né? 34, né?
0: É. Bom, 35. Se Portugal perder, seria a última Copa do Cristiano Ronaldo.
1: Cristiano Ronaldo.
0: Pois é, mas ele é a última Copa dele ainda, se ele perder, né?
1: É, mas ele tá, continua na Copa, né?
0: Já e também do Messi.
1: Messi também vai ser a última também.
0: E também é do Neymar.
1: O Neymar também vai ser a última.
0: Todos estão na marca do pênalti, né, Maurício?
1: Exatamente.
0: Todos estão na marca do pênalti. Eu não gosto muito do Cristiano Ronaldo, não acho ele muito metido, mas ele jogou muito ontem, eu não lembro mais.
1: Não, jogou, ele foi substituído, fez um gol de pênalti. E quando ele foi substituído, o camarada que o substituiu foi quem
0: foi quem fez o gol, eu sei.
1: Mas ele passa a maior parte do tempo assim, olhando pro telão lá no estádio.
0: É, pra ver a cara dele, se tava bonito. É uma coisa de louco. Olha que estatística horrorosa. Nas últimas 5 Copas do Mundo, o Brasil só passou pelos 4 primeiros jogos.
1: Ah, meu Deus. Guarda isso, Diana.
0: Mas foi você que escreveu, como é que eu vou guardar um disso? Eu não queria ler isso, pô. Mas você mandou pra mim, Maurício.
1: Eu tinha esquecido.
0: Pois é, você que mandou essa bobagem pra mim. As estatísticas feitas pelos computadores da FIFA indicam qual país tem mais chance de ser campeão. Sabe qual é, Maurício?
1: Ah.
0: A França tem 24% de chance. Em segundo lugar, Espanha, 14%. Depois o Brasil com 6%. Mas computador não joga, né, Maurício?
1: Estatística que foi feita pra dar errado também, né?
0: É.
1: Agora o time da França tá muito bom mesmo, entendeu? Muito bom.
0: Tá. Infelizmente, né, Maurício? Com a nossa tristeza. Pois é, o nosso time não tá assim uma Brastemp, né, Maurício?
1: É, mas também não tá um carro velho, não, né?
0: Não.
1: Tá indo, tá. Eu ainda
0: acredito. Foi indo fundo, né?
1: Fundo. Sim, mas eu ainda acredito na seleção. Eu acho que a seleção tá melhorando. Todo momento ali, né?
0: Se ela melhorar, um dia a gente chega lá. Se a Deus França quiser. Não queria que ganhasse. Engraçado, eu amo a França, país, mas nessas disputas eu sou sempre contra a França, porque ela é tão soberba, né? Os jogadores franceses, quando entram em campo, são tão soberbos, tão...
1: Não, o país é soberbo, né?
0: É, o país é soberbo, mas é lindo. Eu amo a França, mas não gosto de torcer por ela.
1: Eu gosto de torcer sempre por uma seleção que seja assim, sabe, humilde, que nem a Argentina.
0: outra cambada de soberbo ali na Argentina, meu Deus do céu. Tem certos países do mundo que torcem muito para o Brasil.
1: Muito,
0: Cabo
1: muito.
0: Verde, que a gente falou agora há pouco, né?
1: Bangladesh é outro, né?
0: Outra, E como você disse, o Cabo Verde tá na Copa pela primeira vez.
1: Pela primeira vez, né?
0: Vai jogar hoje com a Argentina. Eu sou Cabo Verde desde que ele era roxo. Entendeu?
1: Eu sou Cabo Verde antes dele amadurecer.
0: Antes dele amadurecer.
1: É um país muito simpático, né, Fidel? Eu vi umas fotos aqui de Cabo Verde agora, precisa ver a cor da água. É uma coisa assustadora, aquele azul, sabe?
0: É.
1: Parece que jogaram anelina na água.
0: Aqui o Rio também tem essas coisas, né? Às vezes o mar fica deslumbrante. Bom, e daí é sacanagem do destino.
1: Não.
0: Bom, algumas eleições inventaram um negócio para enfrentar. Que coisa absurda isso. Imagina que eles inventaram um negócio para botar uma espécie de colete, sabe, Maurício? Porque certas regiões dos Estados Unidos estão. O calor está insuportável. Então é um colete de gelo. É um colete com espaço para colocar pedra de gelo. Na hora da reidratação, os jogadores colocam aquele colete e não se refrescam. Eles congelam. Pois. Eles usaram isso ontem, Maurício?
1: Estão usando todo dia, tem o colete.
0: Vamos pegar uma puta pneumonia, você vai ver só.
1: Tem o colete que eles botam, tem também um colar de gelo que eles botam no pescoço, assim, como se fosse um cachecol. Cheio de pedra de gelo.
0: Imagina se a gente faz isso, fica com o pescoço duro, não mexe nunca mais, sabe, o pulmão para de funcionar, é uma loucura.
1: Se fosse aqui no Brasil, eu tinha jogador que ia aproveitar e tomar um esquinho.
0: Ah, sim. Bom, se bem que o jogador prefere a cerveja gelada, né?
1: Verdade.
0: Nós voltamos já.
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7: Sete horas e 40 minutos.

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1: A mais recente pesquisa realizada pelo Instituto Datafolha buscou traçar o perfil do eleitor brasileiro. E a religião foi um dos fatores analisados, apontando uma diferença entre as denominações cristãs. A pesquisa mostra que entre evangélicos, 52% estão à direita, enquanto 30% do mesmo grupo está colocado no espectro da esquerda. Já entre católicos, a divisão é mais equilibrada. O Datafolha aponta que 43% dos católicos se mostram mais à direita, enquanto outros 39% está à esquerda. Como a margem de erro do levantamento é de 3%, esse resultado é classificado como um empate técnico. Maior denominação de centro-esquerda do país, o Partido dos Trabalhadores, PT, tem na base de sua formação justamente movimentos surgidos dentro da Igreja Católica. E o cientista político e jornalista Bruno Lima Rocha aponta que essa proximidade teve muito mais influência dentro do partido do que ao contrário, uma situação que ainda se reflete diretamente em toda a sociedade.
2: O PT se posiciona à esquerda, centro-esquerda, a centro-esquerda hoje, né? Porque tem origem nas pastorais sociais, num movimento enorme que se opôs à ditadura militar e afastou a Igreja Católica do apoio ao golpe de Estado que deu em 64. Considerando o tamanho do catolicismo não praticante no Brasil, considerando a densidade eleitoral do partido de governo e do presidente Lula, é quase que ipsi litteri que vai ter uma relação direta entre o quociente eleitoral de centro-esquerda e o progressismo como uma consciência média social dos católicos.
1: Para avaliar a posição ideológica dos religiosos brasileiros, o Datafolha fez uma série de perguntas a respeito de temas sociais e econômicos. O levantamento mostra uma mudança na postura geral dos evangélicos brasileiros sobre temas morais. Lima da Rocha reforça que as igrejas neopentecostais levaram a essa guinada, inclusive entre denominações religiosas que já defenderam pautas ditas progressistas, como por exemplo o divórcio.
2: A gente está diante de um movimento de conservantismo ou conservadorismo social de base evangélica, pentecostal, neopentecostal. E aí gera uma situação concorrencial entre as denominações, o que coloca as disputando, aspas, o mercado da fé, que as obriga a serem cada vez mais parecidas. É aquilo que a gente chama de deformação de mercado, né? Com a adesão a ritos e a doutrina social, como consequência da adesão a ritos dos evangelicalismos mais conservadores, acaba que denominações históricas que têm vínculo com o progressismo, como metodistas e luteranos, também recuam na sua posição social e ficam na disputa pela adesão de fiéis.
1: Um outro fator determinante para esse crescimento conservador entre evangélicos é o grande número de políticos que se elegem a partir das igrejas. Inclusive, não raramente, utilizando o cargo de pastor como nome a ser apresentado na campanha e na urna. Lima Rocha aponta que essa medida tem como fundo um projeto de poder mais claro nas igrejas neopentecostais.
2: Há uma vinculação direta com o voto. Tem um projeto de poder, que é a teologia do domínio, que foi antecedido da teologia da prosperidade. Então, por isso talvez seja a relação mais à direita. Tu tem um elogio do sistema capitalista contemporâneo, que não tem nada que ver com a reforma de Lutero, porque o elogio ao trabalho hoje se confunde com o parasitismo financeiro. Quem trabalha se mata de trabalhar para poder prover o mínimo de bens materiais para sua família. E quem não trabalha e tem acumulação financeira nada faz, ainda fica retirando riqueza da sociedade e colocando para o agiota, com pessoa jurídica, que é o sistema financeiro.
1: Contudo, Lima Rocha aponta que a aposta na interferência política também tem sido respondida com um repúdio por parte dos fiéis.
2: Tem algo muito interessante ocorrendo no Brasil, que é o desigrejamento. Se os números estão corretos, tem 11 milhões de evangélicos de distintas denominações que estão fora das igrejas, justamente por essa pregação neoliberal, neoconservadora, por vezes protofascista, muito mercantilizada, que é a marca das lideranças neopentecostais e pentecostais do Brasil, né?
1: Os questionamentos do Datafolha foram feitos em dois eixos: comportamento e pensamento econômico. No primeiro foram abordados temas como armamento da população, pobreza, criminalidade, crença em Deus, homossexualidade, importância dos sindicatos e punição a adolescentes infratores. Já quando se falou sobre economia, foram abordadas questões sobre impostos, papel do governo na economia, benefícios públicos, leis trabalhistas e investimentos públicos e privados. Produção e reportagem, Eduardo Opinião, Amaral.
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4: Eu.
3: E Geraldão.
5: Eu tô bem.
4: Ô, Geraldão, e aí, tá tudo certo?
5: Ô, Zezinho, tá tudo bem, senhor.
4: O que aconteceu contigo e a Juarda? Eu vi vocês discutindo ontem.
5: É que a Juarda pediu pra mim um presente que durasse o ano todo.
4: E daí?
5: Ô, eu dei.
4: Mesmo você dando presente, ela brigou contigo daquele jeito?
5: É, Zezinho, é que eu dei pra ela um calendário, ué.
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7: É verdade.
3: 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Se queres, queres. Se não queres, diz.
8: Ah, mas é assim tanto, né? Forçasse.

0: Cris, meus noveleiros de plantão, chegando por aqui com o nosso resumo de novelas, né? A semana começando, 6 de julho, segunda-feira. E olha, em A Nobreza do Amor hoje, Malungo agradece as informações recebidas de Jorge. Diógenes e Marta confrontam Virgínia diante das acusações de Lúcia Álica. O Nildo afirma, Fátima, que Miguel e Salma têm o direito de saber a verdade sobre o seu estado de saúde. Ainda hoje, Dumi sugere que Kênia disfarce o seu descontentamento com Gendal. Tudo isso acontece no capítulo de hoje em A Nobreza do Amor e a gente traz resumo agora de Coração Acelerado, né? Pra esta segundona no capítulo de hoje.
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0: hoje a Grada, Eduardo e Leandro decidem retomar a parceria musical. Todos chegam para a festividade de sucos nos Zanetti, sem saber que Osmar se esconde na cozinha amando de Zilá. Hoje ainda Thalita chega ao bar de Zuzu e Janete. Osmar sabota apenas um tipo de suco feito por Janete, Zuzu e Zilá e Ronei se irritam. Todos começam a apresentar sintomas após tomarem o suco sabotado. Zeca estranha o comportamento de todos, mas Thalita garante que é um sucesso. A Laurzinho e Janete ficam juntos e a Grado declara o seu amor por João Raul. Ai, que lindo! Tava todo mundo torcendo por esse momento, né? Então é isso, gente. Eu volto rapidinho com o resumo de hoje de Quem Ama.

0: no início do programa, vou dar agora um beijo muito carinhoso pro meu amigo Voltaire Simei Lopes. O Voltaire foi meu chefe de gabinete enquanto eu estive na política mais de 30 anos e continua meu irmão de fé, meu amigo de fé, irmão, camarada. O Voltaire, um beijo muito carinhoso pra você, viu?
1: Mesmo torcendo pro Palmeiras?
0: Ah, que eu vou fazer? A gente se pega de porrada, porque quando dá de ter Palmeiras e Flamengo, seja, a gente fica de mal. Não fala um com o outro. Bom, eu quero mandar um beijo também pra Camila Lacerda, do Departamento de Promoção. Camila, beijão pra você, toda a felicidade do mundo, tá? Hoje cedo, um pinguim desavisado foi pra Ipanema, praia de Ipanema, um pinguim. Tá um friozinho, mas não precisa exagerar, né? Ele apareceu na altura do posto 9, caminhou pela areia e foi descansar embaixo de uma cadeira de praia. É mole, Maurício. Que fim levou esse pinguim? Mataram ele, não?
1: Sim, eu fiquei, às vezes, intrigado com pinguins que são recolhidos no mar, levados para tratamento e depois mandados de volta pro mar. Por que não deixa ele logo no mar, lá direto, cara? É o lugar onde ele vive, pô.
0: Não faz tratamento, menino. Eles ficam doentes, ele faz tratamento e solta no mar. Você tá maluco, né, Maurício?
1: Não, acho que tá
0: já
1: maluco.
0: Já tá bebendo que... hoje?
1: Acho
0: não é
1: que tá
0: amanhã que é o dia?
1: Recolhe o pinguim.
0: Ah, eu tô falando desse pinguim. Tem o CPF dele e tudo, não. No posto 9, caminhou pela areia. Eu quero saber se ele ainda tá por ali. Alguém tem notícia do pinguim pra me dar? Eu tô falando pinguim.
1: Cidinho, parece que ele continua andando, já chegou em Icaraí, atravessou a ponte.
0: Os pinguins, né, costumam aparecer nas praias cariocas no inverno, mas eles esqueceram de dizer pro pinguim que tá um calor do cão, hoje fez um sol lindo, e ele ficou aqui, opa, errei de endereço, pensou que tivesse chegado na Patagônia. Ah, meu Deus do céu. Uma forte, vai ver, foi por isso. Ó, uma forte massa de ar polar vai começar a derrubar as temperaturas. O porra do pinguim veio adiantado. Pinguim errou, eu vou pra lá, vai ter uma massa fria. E daí ele veio, tava sol. É, a partir da madrugada de hoje pra amanhã, no Rio Grande do Sul e em Santa Catarina, os termômetros podem marcar menos 5 e 8 graus. Menos 5 num e menos 8 graus no outro. Em algumas cidades, bom, aqui no Rio a temperatura vai cair também, com máxima prevista de 21 graus. Não é temperatura para pinguim, mas quebra um galho, né?
1: 21 graus pra gente aqui é gelado, né, Cidinho?
0: Ah, Maurício, você também, você é um exagerado.
1: Eu esquento a água pra chover os dentes, pô.
0: Como é que é? Que coisa, Maurício, você já fez foto pelado?
1: Eu? Queimou o filme.
0: É que eu tô ali, lendo aqui que o motorista de aplicativo, tem até o nome dele, José Cleiton, de 48 anos, foi preso no Piauí por estar vendendo vídeos de pessoas fazendo sexo. Ele tinha uma pasta onde escondia o celular filmando. Mas onde é que ele filmava? Anda com a pasta no quarto de hotel?
1: Não, ele levava no carro, Cidinha, aí ia pro hotel e levava a pasta, né?
0: Pro hotel com uma mulher, ele ia?
1: Ia com a mulher e lá ele se filmava. Ele
0: uma mulher assim, que né? Entra num hotel com um homem com uma pastinha, já tem que ficar desconfiada, porque ele não é normal.
1: Se não fosse dente, né?
0: É, pois é, vendia R$75 cada vídeo, baratinho. Algumas pessoas filmadas, infelizmente, pior ainda, eram menores de idade. É. A polícia pegou também o nome de vários compradores dos vídeos. Pode ter certeza, vai ter gente que se diz de família, bem casado, tal, que vai aparecer nessas coisas. Vai aparecer nessa história. Tem tarado escondido na esquina. É uma coisa de louco, né? Bom, o site Isso aqui não presta, essa notícia é bobagem. Uma bobagem.
1: Sim, deixa eu falar pra você uma notícia que chegou aqui.
0: Diga,
1: cozinha. Lá em Passo Fundo, no Rio Grande do Sul, um delegado de Polícia Federal, Michel Brasil Salaba. Veja você, ele foi na casa de um PM que era acusado de contrabando. Sim. E quando ele chegou na casa, ele bateu na porta lá, o PM deu um tiro nele achando que era um ladrão. Matou o delegado e o PM tá preso.
0: Que coisa, hein, mano?
1: Coisa inacreditável, né, Cidinha?
0: Que coisa.
1: Eles não divulgaram o nome do PM, não, mas a Polícia Federal decretou agora luta oficial de 3 dias pela morte desse delegado.
0: Que absurdo isso, né? É por isso que não vale a pena dar tiro em nenhuma situação. Ah, estão forçando a porta, dá um tiro. Não pode ser precipitado assim, meu Deus. As pessoas andam muito assustadas e daí erram porque tem medo, porque estão assustadas com a vida toda, com gente chegando, estupro na rua, tiro na cabeça, daí é assim. Bom, da Copa do Mundo de 2026. O kit vem com 120 figurinhas novas para completar a coleção dos torcedores. São 118 figurinhas dos jogadores que não estavam no álbum. Na parte da seleção brasileira, agora tem Neymar, Alexandro, Weverton, Igor Thiago e Endrick. Você viu a entrevista do Endrick hoje?
1: Vi sim.
0: Que ele não disse que não liga, não, que tá nem aí pra Copa.
1: A gente tem que levar em consideração, entre outras coisas, né? Que ele é um garoto.
0: A idade dele,
1: pô. É um garoto, pô. Eu fico imaginando como.
0: Não, mas ele não falou com maldade, não.
1: É, eu sei.
0: Ele falou que sabe esperar, que uma hora a vez dele vai chegar.
1: Já deve ter dito pra ele, ó, tem muita Copa do Mundo aí pra você pela frente.
0: Pois é, e ele sabe disso. Mas ele tá treinando e de repente, como diz o outro, ele entra nessa Copa ainda.
1: E a
0: tomara que dê tempo
1: bem,
0: pra
1: né,
0: isso.
1: Senhora?
0: Entrou e jogou muito, né?
1: É.
0: Quer dizer, jogou o suficiente. Eu acho que ninguém jogou deslumbrante hoje na seleção brasileira. Ninguém foi deslumbrante. Você achou algum que disse assim, olha esse como joga? Achou, Maurício?
1: Um pouquinho o Vinícius Júnior, né?
0: É, o Vinícius foi o melhor de todos.
1: Já.
0: Ele foi o melhor de todos. Brilha, Vini, brilha!

0: 7:57.
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7: Já de volta por aqui, Leonino, bom dia. Expresse seu dom com autenticidade. Você possui talentos únicos que merecem ser compartilhados. Use mais daquilo que tem como dom natural e não tenha medo de se expressar, tá bom? Suas ideias podem inspirar outras pessoas e gerar conexões verdadeiras. No amor, o campo sentimental está em movimento e há sinais de que alguém já demonstrou interesse por você. Então, ó, de olho, quem será, hein? A cor é rosa. 38 números de sorte.
8: Virgem, de 23 de agosto a 22 de setembro.
7: Virgem, boas vibrações no ar. Preserve seu humor. Seu humor está em alta e isso influencia positivamente todas as áreas da sua vida. Não permita que a negatividade de terceiros roube sua alegria. Se ouvir críticas ou julgamentos, ignore, tá? Cobre sua cor pra hoje, 14 números de sorte. Virgem.
8: Libra, de 23 de setembro a 22 de outubro.
7: Libra, dia de leveza e superação de tensões. Hoje pode ser um daqueles dias em que as coisas fluam, né? Com mais suavidade. Você sentirá uma renovação de forças internas e um alívio em situações que antes geravam tensão. Hoje, número 80, cor pra hoje é preto.
8: Escorpião, de 23 de outubro a 22 de novembro.
7: Escorpião, novos contatos podem mudar a sua rotina. Este é um excelente momento para abrir a sua mente e permitir que novas pessoas entrem em sua vida. Trocas significativas podem surgir e revelar afinidades surpreendentes, tá? No amor, neste período, você estará naturalmente mais sensível e com uma grande habilidade de se comunicar no campo sentimental. Então, use a sua simplicidade e sinceridade para tocar o coração de alguém. A cor é cinza, número 56. Voltamos bem rapidinho trazendo previsões para Sagitário, Capricórnio, Aquário e Peixe.
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9: Olha, o site Enjoy Travel divulgou a lista com as 50 melhores ilhas do mundo. A Ilha Grande, aqui no Rio, ficou em 13º lugar. Em primeiro lugar ficou o Sri Lanka. Em último, as Ilhas Bisacos, na Guiné-Bissau. Eu acho que eles nos olharam direito, não, porque aqui tem ilha muito bonita.
10: A Ilha Grande é maravilhosa, né, Silvia?
9: É, maravilhosa, mas aqui só ficou em 13º lugar, Maurício.
10: É, mas é muito bonito, é muito bonito.
9: Pois é. Bom, gente boa,

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1: É hora da hora. Hora certa.
2: 8:03.
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0: começou neste sábado o funeral público do Ayatollah Ali Khamenei, líder do Irã, que havia sido morto em fevereiro deste ano em ataques de Israel e dos Estados Unidos. Pelas ruas da capital, Teherã, uma multidão se despede de Khamenei, a maioria vestida de preto. As homenagens seguem até a próxima quinta-feira. A expectativa do governo iraniano é que mais de 10 milhões de pessoas participem das homenagens. Imagens da transmissão da cerimônia ao ar livre mostram a multidão entoando cânticos religiosos em homenagem a Khamenei. O caixão está exposto no complexo religioso Grande Mossala, em Teherã. Nas redes sociais, o presidente do Irã, Massoud Pezeshkian, relatou que o povo iraniano está com corações repletos de tristeza e afirmou que a bandeira pela qual o líder Marte lutou para mantê-la hasteada não permanecerá no chão. A agência oficial de notícias do governo iraniano informou que o Ministério da Inteligência do Irã divulgou um comunicado acusando o inimigo americano sionista de cometer o maior ato criminoso e conspiração terrorista da história contemporânea. No mesmo comunicado, a instituição fala em vingança contra os criminosos responsáveis por esse crime e finaliza dizendo que essa vingança e punição serão cumpridas. Segundo a mesma agência, o comandante da Marinha da Guarda Revolucionária Iraniana, Ali Osmaei, disse esperar que a retribuição divina contra os responsáveis não esteja longe. O Ministério das Relações Exteriores da República Islâmica do Irã publicou uma carta afirmando que a Nação Livre do Irã honrará o nome e os ideais do líder Marte. Também declarou que a nação e todas as pessoas que buscam a verdade e a liberdade buscarão justiça. O Ayatollah Khamenei foi assassinado em ataques aéreos conjuntos dos Estados Unidos e de Israel contra o Irã em 28 de fevereiro deste ano. A ofensiva matou milhares de civis iranianos. O cortejo fúnebre começou na sexta-feira com cerimônias privadas e visitas de líderes. A partir deste sábado, passou a ser aberto ao público. Em Brasília, Sayonara Moreno.
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Brasil, é gente de todas as partes aqui, mandando recado, fazendo a sua manifestação, mandando a sua manifestação de apreço, de apoio, e isso só me traz alegria e felicidade. Obrigado mesmo, viu, gente? É tão bom saber que vocês estão aí acertando a proposta do nosso programa. É o que eu falo, é um programa que é de uma forma diferente que a gente quer fazer. É uma forma conversada, é uma forma assim, como se eu tivesse sentado aí na cozinha da sua casa, conversando com você, eu rodando as músicas que você gosta, porque música moderna, música atual, todas as rádios rodam de meia e meia hora, você escuta a mesma música, então você não se preocupa. Agora, essas músicas que eu rodo aqui no meu programa são músicas que não tem assim, já não estão mais na mídia, são músicas que já foram um grande sucesso, mas hoje estão um pouco esquecidas, e aqui no programa do Maurício você não esquece. A gente sempre está lembrando e trazendo as coisas boas, não é mesmo? Então, para você, olha, meu abraço especial. Ah, sim, hoje no programa eu tenho uma carta de destaque aqui, é do jovem preocupado. Eita, vocês vão conhecer a história desse jovenzinho, viu? Tem 15 aninhos. É uma história atual, gente. Já é dessa nova etapa aqui de cartas de destaque. Vocês vão conhecer a história. É um jovenzinho de 15 anos. Eu tava lendo a cartinha dele, achei muito interessante, viu? Muito interessante mesmo. Então, tá aí. Eu vou começar a parte musical do programa rodando para vocês o Edson e o Woodson. Fazendo uma pergunta, e eu pergunto a vocês também, meninas, quer namorar comigo? Quem quer levantar a mão? Eita! Ixi, quanta mão que levantou, menino, velho, roda lá!

absoluta que muita gente falou, ah, velho bobo convencido. Quando eu falei aqui, ixi, quanta mulher que levantou a mão aí quando eu perguntei quem quer namorar comigo, né? Aí muitos devem ter falado, vai ser convencido lá adiante, toma juízo, velho. Ah, mas é brincadeira, gente, é brincadeira, velho. Que o velho faz mais na vida? Ora, tem que brincar, não é? Deixa eu te perguntar aqui, qual é a forma correta? Você, quando quer dizer que uma pessoa está desacordada, você diz ela está fora de si ou fora de mim? Ou quando é com você? Fora de mim ou fora de si? Hein? Como é que seria? Quando é que você diz eu estou fora de mim ou fora de si? É porque a maioria das pessoas faz de uma forma errada, viu? É, isso aí é uma regrinha tão complicada também, mas vai pensando. Enquanto você pensa, né, eu vou trazer mais uma música e depois aí eu te digo qual é a forma correta, como é que a gente constrói essa frase aí, viu? De Paulo e Paulino, quando o amor vai embora, roda lá, menino.

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1: A região sudeste terá uma segunda-feira marcada pelo predomínio de tempo estável, com variação de nebulosidade e temperaturas amenas. Na capital paulista, o céu fica encoberto e as temperaturas variam entre 9 e 25 graus. No interior, o tempo segue estável, com o sol aparecendo mais no oeste e noroeste paulista. No Rio de Janeiro, o dia será nublado em todo o estado, mas sem chuva. Na capital fluminense, os termômetros variam entre 16 e 27 graus. Belo Horizonte terá tempo seco e sol com poucas nuvens. Mínima de 13 e máxima de 27 graus. O tempo firme predomina também no Triângulo e no sul de Minas. No Espírito Santo, o tempo segue estável em todo o estado. A capital Vitória terá muitas nuvens e céu encoberto com...
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6: Já estamos de volta e as últimas previsões para esta segunda, 6 de julho. Sagitário, bom dia. Amor e carinho fortalecem sua alma. Valorize quem está perto de você. O amor e a amizade fortalecem a alma e contribuem diretamente para o seu equilíbrio emocional. Fique longe de pessoas negativas ou invejosas. Ah, no amor, existe a probabilidade de você se apaixonar por alguém que jamais imaginaria. Talvez essa pessoa pertença a um círculo social diferente ou tenha hábitos opostos aos seus, mas vão se apaixonar, tá? Hoje número é 6, cor pra hoje é verde.
7: Capricórnio, de 22 de dezembro a 20 de janeiro.
6: Capricórnio, pense bem suas palavras e evite confrontos. Evite se estressar com conflitos desnecessários. Nem toda opinião precisa ser debatida, especialmente se isso gerar tensão. Use sua inteligência emocional para abordar conversas com leveza e empatia. No amor, se algo parece não estar funcionando com alguém que lhe atrai, analise suas atitudes com honestidade, tá? Onde você pode estar errando? É, não desista agora, tá? É, aproveite pra estudar tudo isso, tá bom? A cor pra hoje é roxo, número 67.
7: Aquário, de 21 de janeiro a 19 de fevereiro.
6: Aquário, o espírito aventureiro desperta dentro de você. Hoje, o desejo de sair da rotina e experimentar algo novo pode falar mais alto. Se

0: Passo Poderoso para que você seja mais aberto? Então não deixe o medo e a dúvida te travar. Ok? Número hoje, 93. A sua cor é esmeralda.
1: Peixes, de 20 de fevereiro a 20 de março.
0: Peixes, permita-se momentos de prazer e descontração. Nem tudo

precisa ser levado tão a sério hoje. Afaste-se um pouco das responsabilidades e dedique-se a atividades que tragam prazer e leveza. Seu espírito precisa respirar, rir, se aventurar ou simplesmente descansar. Se você encontrou alguém que corresponde às suas expectativas e faz o seu coração vibrar de alegria, é hora de se abrir completamente. A cor é cobre, o número é 5, Pisciano. A gente vai ficando por aqui, de volta amanhã com mais previsões astrológicas. Logo cedinho tem o nosso encontro, então não esquece não, tá? Beijo no coração e até amanhã. Tchau, tchau.

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1: 8 horas e 30.

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1: Subiu para 2.645 o número de mortos em decorrência dos dois terremotos de 24 de junho na Venezuela. Os feridos somam 12.666 até o momento, de acordo com números oficiais. O comunicado divulgado pelo Ministério das Comunicações informa ainda que 6.462 pessoas foram resgatadas com vida. As famílias assistidas pelo governo chegam a 86 mil. O governo venezuelano calcula que mais de 15 mil pessoas tenham ficado sem moradia. Estimativas da Organização das Nações Unidas dão conta, porém, de cerca de 50 mil desaparecidos. A Venezuela, principalmente a cidade de La Guaira, foi atingida no início da noite de 24 de junho por dois terremotos de magnitude 7,2 e 7,5. Os tremores ocorreram com menos de um minuto de intervalo. Após os impactos iniciais, foram registradas 20 réplicas. Países como Estados Unidos, China, Brasil, México e Reino Unido, entre outros, enviaram equipes de resgate, equipamentos, medicamentos e alimentos para a Venezuela. Com informações da Agência Brasil, no Rio de Janeiro, Cristiane Ribeiro.
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Estamos aqui, né? Segundona, 6 de julho, com o capítulo Agora de Quem Ama Cuida. E olha, essa semana vai ser boa, hein? Quem ama cuida, vai estar apimentada. Bem, hoje, segunda-feira, em Quem Ama Cuida, vai haver uma passagem de tempo. A Bruna e o Pedro chegam de viagem casados. A Adriana consegue sua liberdade condicional e promete fazer justiça. Isso mesmo. O Toniel e Elisa se preocupam com o desejo de Adriana. André registra a falta de entusiasmo de Pedro com seu casamento. Rafael festeja sua sociedade com César na clínica. Tudo isso acontece hoje, segunda-feira, em Quem Ama Cuida. E a gente volta amanhã com mais um resumo de novelas. Tá combinado, né? Beijos. Tchau, tchau.

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1: Tem uma dica simples para o uso da crase, que é outra coisa complicada, saber quando deve usar crase ou não, né? Porque palavra masculina, palavra feminina, então tem uma série de regras, de regrinhas e sub-regras para saber quando deve ou não usar a crase, que também causa uma confusão danada. Mas isso aqui é simples, essa regrazinha aqui é simples. Por exemplo, para evitar a repetição da mesma palavra, aí você usa a crase. Vou dar uma frase aqui, ó. Espero que você compre uma peça idêntica à que quebrou. Então, esse A que quebrou, esse A é craseado. Por quê? Porque está substituindo aí para evitar de colocar a peça que quebrou. Espero que você compre uma peça idêntica à peça que quebrou. Se você colocasse assim, igual à peça que quebrou, aí seria sem crase. Mas como você eliminou a palavra peça para não repetir a palavra peça, aí então esse A é craseado. Entendeu? Ou ainda está complicado? Deixa eu repetir para você. Espero que você compre uma peça idêntica à que quebrou. Quer dizer que aqui eu não falei, não repeti a palavra peça. Eu coloquei apenas a que quebrou. Então, esse A é craseado. Todas as vezes que você escrever uma frase, que você quer eliminar uma palavra, se tiver o artigo A, aí você já sabe que ele vai ser craseado. Aí, ganhou uma moto igual à que havia ganho, né? Igual à que havia. Então, se ganhou uma moto igual à moto que havia, então, se colocar de novo a palavra moto, aí não tem crase. Mas se eliminar a segunda palavra moto, ganhou uma moto igual à que havia, aí então esse A já é craseado. É para evitar repetição. Quando é para evitar repetição de palavra, aí o A é craseado. Essa aqui até que não ficou complicada de entender, não, né? Maurício Fares, canta! Ô, Maurício, canta aí, rapaz! É tortura de amor! Vamos lá, vamos ouvir!

0: Você sabe qual é a diferença entre conflito e confronto?
1: Sabe?
0: O conflito é quando é uma confusão, né? É um caso de uma confusão. Aí vai falar, mas o confronto também não é uma confusão? Sim, mas o confronto é um enfrentamento. É quando tem um enfrentamento. Vamos dizer, houve um confronto da torcida de determinado time com a torcida do outro time. Aí então eles estão entrando em briga um com o outro. Eles estão partindo para se encontrar um com o outro para brigar. Aí sim, aí é o confronto, é enfrentamento. E o conflito é uma confusão. O conflito não significa, obrigatoriamente que seja uma briga. O conflito pode ser ali, tem uma confusão de vizinho ali, estão lá batendo boca. Mas isso é apenas uma confusão. Ainda não partiram para o enfrentamento. Que quando partir para o enfrentamento, aí já é confronto. Olha aí a versão da música Stop, I Can't Stop Loving You, do Ray Charles. É o Mauro Sérgio que canta, Não Vou Deixar de Te Amar. Eita, vamos lá, vamos ouvir.

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1: E a hora certa.
2: 8:46.
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7: Olha, essa fobia que eu vou falar agora, essa aí até o próprio nome já te diz o que que é, né? O próprio nome já te diz o medo de quê. Mas se você não souber, mais um para você pesquisar. Sabe por que que eu tô te dizendo assim? Eu te falo agora e você pesquisa para me dar a resposta depois? É porque dá tempo de você memorizar. Que quanto mais você querendo saber o que que quer dizer determinada coisa, mais aquilo se entranha na cabeça da gente. É ou não é? É uma forma de você decorar e gravar. Então, o medo agora, a fobia que eu vou falar agora, é aracnofobia. O próprio nome já está dizendo, aracnofobia. Mas para quem não sabe o que que é esse radical aracno, então daqui um pouquinho depois da música eu digo para você o que que é, tá bom? Tá legal? Então tá aí. A música é com a

0: Olha, aracnofobia, conforme o próprio nome já diz, o radical aí é o prefixo, já diz, né? Aracno vem de aranha. Então é quem tem medo de aranha. Agora você fala, mas tem gente que tem medo de pulga, imagine medo de aranha. E principalmente que aranha, você pensa que é um insetozinho inofensivo? Tem aranhazinha desta manequim aqui que é venenosa de um tanto que mata uma pessoa em instantes. É, tem. Ih, rapaz, a gente não pode se iludir com tamanho nem com aparência, não. Você fala, ah, uma aranha? Isso aí é tão inofensivo, isso aí não faz mal pra ninguém. Engano teu. Tem aranha aí que é mortal. Então tem gente que não pode ver aranha, que começa a se tremer. É aracnofobia, esse tipo de fobia. Gostou? Mas amanhã tem mais, viu? Porque agora é hora da nossa carta destaque. Vamos lá, menino!
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0: A carta destaque de hoje é da mulher infeliz. Olha só o que ela diz aqui. Meu amigo Maurício Fares, tudo bem? Ó, tudo bem, graças a Deus. Olha, Maurício, eu fiquei tua fã desde o dia que eu vi pela primeira vez o teu programa. Eu achei o máximo. Agora você fala que é um velho de 66 anos, mas eu acho que é brincadeira sua, né, Maurício? Você tem um jeito de um homem de 25 ou 30 anos no máximo. Ah, quem dera, menina. Olha só, bota quase que 3 vezes 25 anos aí que, né? É quase que 3 vezes não, pode botar. Não, aí também é demais, aí também eu já exagerei. Mas 2 vezes e meia você pode botar aí que é mais ou menos a minha idade mesmo. De verdade, eu tenho 66, vou fazer 67 agora. Mas olha, Maurício, eu tenho 27 anos e sou uma mulher muito infeliz no amor. Ih, tadinho, por quê? É o seguinte, eu vivia com um homem que eu amava demais. Mas ele assim, sem mais e nem menos, me largou e foi viver com outra mulher. Nós não tivemos filhos juntos, mas isso não atrapalhou a nossa felicidade. Enquanto durou. Eu sou uma mulher simples, não gosto de vaidade, de roupas bonitas e nem de ficar indo a salão para fazer unha, cabelo e essas vaidades todas. Ele sempre vivia me dizendo que eu tinha que me cuidar um pouco mais, que isso faz parte da vida das mulheres, mas eu nunca gostei desse negócio, não, Maurício. Eu odeio ter que usar batom e esse negócio de sombra, botox e outras coisas, eu nem conheço, só ouço falar. Mas eu não quero nunca usar isso. Eu sei bem, isso aí eu não quero. Olha, Maurício, essa mulher com quem o meu marido, meu ex foi viver, é uma mulher muito vulgar. Ela vive mais enfeitada que pavão. Se tirar a maquiagem que ela usa, vai ficar um canhão. Por isso mesmo que eu prefiro ficar ao natural e me mostrar assim como eu sou. Eu tenho esperança de que ele ainda vai voltar para mim. Quando ele cair na real e ver o tipo de mulher com quem se envolveu, ele vai voltar. Eu ouço dos amigos dele que ele está arrependido, mas que tem vergonha de vir me pedir para voltar. Eu vou esperar mais um pouco. Ou você acha que eu devo ir atrás dele e pedir para ele voltar para casa? Por favor, Maurício, me dê um conselho. O que é que eu posso fazer? Agradece sua amiga infeliz. Olha, menina, esse negócio ficar natural é uma faca de 2 gumes, hein? Você odeia o negócio de maquiagem e tal. Mas já pensou? O marido sai para trabalhar e volta à tarde e encontra a mulher toda despenteada, roupa amarrotada, cabelo desgrenhado, parecendo uma bruxa. Isso sem contar quando acorda e olha pro lado e vê a mulher que não tem muito cuidado com ela própria, o cara leva um susto. Então não é questão de vaidade, é questão de estética. A gente, mas ter um pouquinho de vaidade também é bom. A mulher tem que se armar de tudo que ela puder para segurar o homem dela. Olha, quanto mais bonita você parecer aos olhos dele, menos ele vai ter vontade de sair procurando outro na rua, não é? Ele já saiu procurando outra, talvez por isso, porque você não se cuidava. É, porque você, né? Porque você não se preocupava com esse detalhe. Ah, eu vou ficar bonita pra quê? Vou ficar passando. Não precisa também fazer igual essa outra que você disse com que ele tá vivendo aí, né? Não precisa ficar parecendo um pavão. Mas dá um trato, né? Tá com a roupa desamarrotada, passadinha, o cabelo bem penteado, um batom leve, não precisa ser esses batons berrantes, vermelho, de rasgar, as unhas pelo menos limpas e cortadas, aparadas. Então, isso aí faz parte da mulher. É, isso aí é típico da mulher. Você usar esse tipo de artifício para ficar bonita aos olhos do seu homem, isso aí é uma forma de você evitar que ele fique saindo de casa e vá correndo atrás de outro. Então, eu tenho quase que certeza que foi por essa razão que ele se envolveu com essa outra mulher, porque ela se arruma, se pinta, se maqueia e fica toda bonita. Então, ele vai e fala, puxa vida, isso aí sim. Aí olha pra você, vê você toda desarrumada. Porque tem mulher que tem uma beleza natural, que não precisa de nada pra realçar a beleza dela. Mas todos os dias você vê aquela mesma coisa, acaba enjoando. Então, a gente tem que ter uma variação, né? A gente tem que procurar se cuidar um pouco mais. Agora, você disse aqui que ele está arrependido e quer voltar, né? Se ele quer voltar, é outra história. Quanto aí atrás dele, nem pensar. Nem pensar. Se você se rebaixar esse ponto, né? Você não deve se rebaixar nunca. Se ele quiser voltar, pode esperar que ele mesmo vai te procurar. Aí é você quem vai impor as condições. Só que daqui pra frente, menina, procura se cuidar um pouco mais, tá legal? Prova pra ele que você também sabe ser uma mulher bonita. Que você sabe ser uma mulher de linha, que sabe ser uma mulher arrumada. É porque a mulher muitas vezes se preocupa demais com a casa. Ah, eu tenho que arrumar a casa, tenho que lavar roupa, tenho que fazer comida, tenho que fazer isso, tenho que fazer aquilo. E pra... eu sei que a vida do dono de casa não é fácil, não. Mas nem por isso também você pode descuidar da sua aparência. Isso aí faz parte da mulher. É a vaidade feminina, sim, mas a vaidade pro lado bom. A vaidade pro lado positivo. É aquela vaidade que você fala, não, eu tenho que ficar bonita pro meu homem. Se eu não ficar bonita pro meu homem, ele vai sair aí, vai caçar essas piriguetes da vida aí. E aí pronto, aí a coisa fica ruim pra você, não é? Então, menino, boa sorte, felicidades pra você. E, ó, não vai atrás dele, não. Vai, não. Homem, se você ficar indo atrás dele, se você rebaixar esse ponto aí, ele vai sempre ficar te pisando aí, achando que você não consegue viver sem ele. Então, deixa, já que ele tá arrependido, ele vai voltar pra você, viu? Tá aí uma música, ela não tem muita coisa a ver com a sua história, não, mas tem, né? É a Diana que vai cantar Ainda Queima a Esperança. Quer dizer, Ainda Queima a Esperança dele voltar pra você, não é? Então, ó, beijão, fica com Deus, felicidades, viu? Que sempre te abençoe. Então, roda lá, menino, roda a música dela, vamos nessa.

0: minha gente, agora eu vou me embora.
1: É, agora acabou, acabou. Mas a gente se encontra no próximo programa com muito carinho, com muita alegria. Um beijo no seu coração, menina. Oh, mas eu tô ficando beijoqueiro de novo, viu? Ah, égua. Meu amigo, ó. Aquele abraço. Esse aí é de rachar as costelas mesmo, viu? Então.

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3: 6 de julho de 2026. Infogripe. Quase todo o Brasil mantém incidência elevada de síndrome respiratória grave. Trump exalta Estados Unidos e volta a criticar o comunismo em discurso. Eu sou Ailton Moreno e o Rádio Notícias está no ar.
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0: Quem traz mais informações é Juline Pogorzelski.
1: A maioria dos estados brasileiros continua em situação de alerta para síndrome respiratória aguda grave, segundo o mais recente boletim Infogripe da Fiocruz. Apesar de o cenário nacional indicar estabilização dos casos, quase todo o país ainda registra incidência elevada da doença. Apenas Piauí, Rondônia, Pernambuco e Tocantins ficaram fora dos níveis de alerta nas últimas duas semanas. Já o Espírito Santo, Minas Gerais, Rio de Janeiro, Rio Grande do Sul, Santa Catarina e Roraima seguem com aumento dos casos. O principal responsável pelas internações continua sendo o vírus sincicial respiratório, o VSR, que responde por mais da metade dos casos positivos de SRAG e afeta principalmente crianças pequenas. Também circulam os vírus influenza A e B, especialmente na região centro-sul, enquanto a COVID-19 apresenta crescimento localizado em alguns estados, mas ainda com baixa incidência no cenário nacional. Entre os óbitos pela síndrome respiratória aguda grave, com identificação viral, a influenza A lidera as ocorrências, seguida pelo VSR e pelo rinovírus. Diante do cenário, a Fiocruz reforça a importância da vacinação contra a gripe e COVID-19. Reportagem Juline Pogorzelski.
0: O presidente dos Estados Unidos, Donald Trump, afirmou que os Estados Unidos representam a luz, a esperança e a liberdade no mundo e declarou que não queremos comunistas no nosso país. O discurso foi feito em Washington durante o encerramento das comemorações pelos 250 anos da independência dos Estados Unidos. Durante o pronunciamento, Trump exaltou o papel dos Estados Unidos na história e afirmou que o país foi responsável por combater o comunismo ao longo dos anos. O presidente também disse que os Estados Unidos são o maior país do mundo e que outras nações tentam seguir o modelo norte-americano. As declarações ocorrem após outro discurso em que Trump classificou o consumo como ameaça aos Estados Unidos e fez críticas a adversários políticos associando-os à ideologia, relação que é rejeitada por integrantes do Partido Democrata.
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1: Oi, gente amiga. Já estou chegando por aqui e vamos comandar mais um programa Ligação Nacional para vocês. A nossa turma já tá toda pronta, as meninas do Besterol, Charles Help, também o Franklin Russo, Marcelo Moura, todos nós, este amigo de vocês, Edelson Moura, claro, eu também tô aqui para fazer a festa no seu rádio com o programa Ligação Nacional, que hoje, segundo o nosso colega Franklin Russo, só vai tocar música top, só música boa. É interessante que quando eu começo a falar aqui no microfone, as mensagens começam a chegar, começam a pipocar no nosso celularzinho aqui. Combinado? Vamos já começar a atender a vocês. Vamos começar o programa Ligação Nacional com esta aqui.
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0: vai.
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2: Habitue-se ao contentamento. Se chove, contente-se com a chuva. Se faz sol, contente-se com o sol. Se faz frio ou calor, contente-se com o frio ou calor. E assim por diante. Você se acostuma com o que pensa. Se emprega contentamento no que vivencia. O contentamento se firma a ponto de, a certa altura, você está alegre até sem motivo. E esse passa a ser o seu estado natural. Por outro lado, o costume de criticar, de pôr defeitos, também se firma, causando tristezas. Viva contente. É uma perfeita sabedoria buscar ser alegre.

Vamos continuar aqui com o nosso programa Ligação Nacional. Muito obrigado aí pela audiência e um abraço a todos da família também. Aqui, você já sabe, é só mandar o seu recado. Vou daqui a pouco transmitir o nosso WhatsApp para vocês.

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2: Legal, minha gente. Vamos agora anunciar o WhatsApp do Edelson Moura. Quem quiser participar do nosso programa, que é 61 999369557. 61 999369557. Eu fico no aguardo da sua mensagem e também quero aproveitar para convidar todos os ouvintes do nosso programa a seguirem as páginas do Edelson Moura, acompanhar os nossos vídeos, curtir, né, as nossas publicações. Vou ficar muito agradecido de encontrar você por lá. Você que me ouve aqui pelo rádio também é meu convidado para me acompanhar no Instagram, no Facebook, no TikTok, no YouTube. Nós estamos lá, minha gente, mandando ver com as nossas publicações diárias para vocês.

Um seguidor nosso do Facebook fez um comentário lá na nossa página dizendo o seguinte: olá, Edelson Moura, eu gostaria de conhecer você, é o nosso querido amigo Antônio Nóbrega. Obrigado, viu, Antônio? Você vai poder nos acompanhar através do celular no aplicativo que o Edelson Moura vai mandar o link para você. Tá bom, meu amigo? Obrigado.

0: Ligação Nacional com Edelson Moura. Vamos lá, minha gente, vamos atender as pessoas. Recebo aqui uma mensagem do Zé Carlos Fredes Cardoso. Alô, alô, Zé Carlos Fredes Cardoso. Grande Edelson Moura, diz aqui o Zé Carlos. Roda pra mim Turbilhão de Mágoas. E eu gosto de ouvir o seu programa todo dia aqui no Sul. É, sou Zé Carlos, radialista, radialista do povo. Um abração, um abraço para você e para todos da família. Obrigado, viu, Zé Carlos? Meu colega de rádio que está no sul do Brasil ouvindo a gente.
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1: 9:33.
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4: O ex-presidente dos Estados Unidos, Donald Trump, ofereceu ajuda para encerrar a guerra na Ucrânia em uma conversa com o presidente russo, Vladimir Putin, neste domingo. Segundo o Kremlin, Putin descreveu a situação real no campo de batalha, onde as forças armadas russas avançam com confiança. Trump reafirmou sua disposição para buscar uma solução para o conflito durante a conversa de quase 90 minutos. Ele também conversou com o presidente da Ucrânia, Volodymyr Zelensky, sobre o tema. Na sexta-feira, comandantes russos informaram a Putin que as tropas de Moscou haviam capturado a cidade estratégica de Kostiantynivka, na região de Donetsk, no leste da Ucrânia. Informação contestada por Zelensky no sábado.
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8: Minha amiga Maria Araújo mandou aqui uma mensagem dizendo assim: ô bicho complicado é idoso. Olha aí, Charles Elf. Ô bicho complicado é idoso. Reclama de tudo. Se tá bom, reclama porque tá bom. Se tá ruim, reclama porque tá ruim. E se tiver ruim, aí pronto. Aí é que reclama mesmo. Ô bichinho reclamão, é idoso. Ah, será que ela tá mandando uma indireta aqui pro Edelson Moura, Charles Help? Maria, olha, não é o meu caso, viu, minha amiga? Não é o meu caso. Agora tem aqui um cidadão, né, que eu não vou falar o nome, que reclama mesmo de tudo. Ele esquece das coisas facilmente. Obrigado, Maria Araújo. Grande abraço pra você.

0: E agora, a hora do besteirol. Oi, Zélia.
1: Oi, Adelson.
0: É, o tempo passou, né? O tempo vai passando.
1: Verdade.
0: As coisas vão mudando.
1: É, igual aquela, né? O tempo passa, o tempo voa, né?
0: É.
1: E a gente continua numa boa.
0: E aquela música do Nelson Ned, né? Mas tudo passa, tudo passará.
1: Eita. Eita. Você foi longe, hein?
0: Falar nisso é uma música que merece ser recordada, né?
1: É, quem sabe aí, ó, na hora da velharada, Franklin Russo pode tocar.
0: É verdade.
1: Toca aí, Franklin Russo.
0: Mas tudo passará.
1: É bonito, né?
0: É bonito. Zélia, qual é o besteirol de hoje?
1: Deixa eu te falar, por que que a pilha nunca briga?
0: A pilha?
1: Nunca briga.
0: Nunca brilha?
1: Nunca briga.
0: Briga.
1: Briga.
0: Eu pensei que era brilha.
1: Não, nunca briga.
0: A pilha, se você botar uma luzinha, né? Ela acende.
1: Uhum.
0: Vamos lá, eu não sei o que é isso, não.
1: Mas pense.
0: Por que que a pilha nunca briga?
1: É.
0: Eu não tenho a menor ideia.
1: É porque ela vive recarregando as energias.
0: Ah,
1: tá vendo?
0: Não tem energia.
1: Ela é igual eu, sabe? É. Eu vivo recarregando as energias. Eu levanto 6 horas da manhã, vou pra academia, volto,
0: sim,
1: aí tomo um banho, começo a trabalhar, venho fazer o besteirol.
0: Por isso que você não briga, né?
1: Não brigo.
0: É, você não...
1: Eu não brigo, eu sou uma pessoa assim, alta astral, tô sempre de bom humor.
0: Não sei como ainda o Papa não santificou você em vida. Né? Poderia santificar.
1: Não, eu não chego a tanto.
0: Papa.
1: Eu não chego a tanto.
0: Alô, Papa, santifica essa mulher.
1: Oh, não é santifica, não. É, como é que é?
0: Beatifica.
1: Beatifica.
0: Sim.
1: Tá vendo?
0: Afinal.
1: Não, Adelson, mas fala a verdade. Eu não sou boazinha.
0: É, boazinha. Tchau, Zélia.
1: Tchau, Adelson.

0: 9:44.
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8: Quem aí não se rende à irresistível combinação de massa crocante coberta com queijo derretido e molho de tomate? 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A origem da pizza é um mistério. 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Tanto é que em 2004, legisladores italianos estabeleceram até um projeto de lei com 8 artigos e 6 cláusulas para definir o preparo da autêntica pizza napolitana. Já no Brasil, as opções de sabores são bem variadas e um tanto inusitadas. Tem pizza de goiabada com queijo, de estrogonofe, de carne seca com rapadura e até de banoffee. Porém, os sabores mais tradicionais, como calabresa, mussarela, marguerita, portuguesa e frango, continuam sendo os mais pedidos entre os brasileiros. 10 de julho é um dia especial para os amantes dessa iguaria. É comemorado o Dia da Pizza, uma excelente oportunidade para saborear um pedaço desse prato tão querido.
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Olha, para você ver o que está acontecendo, eu venho alertando aqui. As operações de toma terra, de leva gado embora, de rouba o gado do pessoal, ninguém tá se manifestando, ninguém tá falando nada, eles estão achando bom, entram numa propriedade, toca fogo em trator, toca fogo em caminhoneta, ninguém fala nada, ninguém diz nada, as autoridades todas caladinhas, os deputados calados, os senadores caladinhos, a imprensa muda, a gente fica sabendo através da internet. Gente, agora, em novo progresso, semana passada, o ICMBio e o Ibama atiraram em uma criança de 10 anos e um trabalhador, e aí a gente fica se perguntando. Ninguém vai falar nada? Ninguém vai mandar investigar quem mandou atirar, quem mandou matar, por que mandaram matar, por que estão atirando para matar? Ninguém vai se pronunciar a respeito? Pois então ouçam o que eu vou falar. Escutem o que eu vou falar. Eles vão agora achar mesmo que nós estamos vivendo num país sem lei, numa terra sem lei. Vão achar bom, vão achar normal. Quando chegarem num povoado, numa cidade, numa comunidade, eles podem metralhar todo mundo, matar todo mundo, e estamos conversando porque agora tá sob o nosso controle, o nosso comando. Não é verdade?

É, meus amigos queridos, meus ouvintes de todo o Brasil, é sempre bom a gente ouvir aquela música que marcou a nossa vida. É sempre legal a gente reviver o passado. Eu gosto. Você gosta também, Charles Help, de reviver o passado? Como é que é? Você não teve passado, não tem passado? Ah, você não tem passado. Você não tem passado, não, Charles Help. Hã? Ah, vive só o presente? Olha isso, gente. Quer dizer que você não lembra do tempo que você passava cuspe nas pernas pra tirar a cor cinza, né? As pernas cinzentas. Não lembra desse tempo, né? Agora tá usando os produtos da saúde com beleza, os hidratantes e tal, né? Como é que é? Parafina de urucum. É boa, boa. Hidrata perfeito. Que é isso, cara? Vamos lá, gente. Vamos trazer agora o nosso quadro A Hora da Velha Arada.

0: Obrigado, meus queridos amigos, meus queridos ouvintes, até amanhã, se Deus quiser, quando estaremos de volta com mais um Ligação Nacional. Tchau pra vocês e até lá.
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2: 10:01.
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0: Olá, Brasil, está no ar o Central de Notícias e vamos aos destaques desta hora. O Ministério da Fazenda abriu investigação contra a Esportes da Sorte por possível propaganda irregular exibida no SBT durante a Copa do Mundo. O caso ocorreu antes da partida entre Inglaterra e Croácia, na fase de grupos. A Fazenda avalia se o anúncio influenciou o apostador a se arriscar sem apresentar alertas sobre os riscos e sem clareza sobre as condições do jogo. O SBT foi oficiado a prestar esclarecimentos. A Esporte da Sorte é alvo de investigação da Polícia Civil de Pernambuco por suposta lavagem de dinheiro com movimentação de 3 bilhões de reais. E o governo do Brasil contesta a proposta de tarifaço de 25% sugerida pelo representante comercial dos Estados Unidos da América. Segundo o Itamaraty, a medida pode prejudicar as próprias empresas norte-americanas. O Central de Notícias volta a qualquer momento ou em edição especial.
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0: gente, hoje é dia 6 de julho, hoje é dia internacional do cooperativismo. Tem aniversário de Laí Ribeiro, médico, professor e escritor brasileiro, e Silvestre Stallone, ator, diretor, produtor e roteirista norte-americano. Sabe quem nasceu no mesmo ano do Silvestre Stallone? Toquinho, o músico brasileiro. Nos fatos históricos, a gente lembra que em 1988, o Brasil e a Argentina decidiram liberar o trânsito de turistas na fronteira entre os dois países, com a suspensão das tarifas alfandegárias. Em 2006, 1.600 presos eram confinados em área de 600 metros quadrados em presídio de Araraquara. Morria em 2019 João Gilberto, músico, cantor e compositor brasileiro. E em 2002, era inaugurada a rede 5G no Brasil, começando por Brasília, Distrito Federal. Amanhã, a gente vai retornar com mais Agenda do Rádio pra você. Um grande abraço e até lá.
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6: No Pergunte ao Doutor de hoje, vamos falar da cefaleia ou dor de cabeça. Um estudo inédito no Brasil aponta que 72% da população apresentou algum tipo de dor de cabeça no último ano. A pesquisa, desenvolvida pelo neurologista Luiz Paulo de Queiroz, faz um mapeamento sobre a realidade da cefaleia nas regiões brasileiras e revela que a dor de cabeça é mais frequente nas mulheres com alta escolaridade e baixo poder aquisitivo. O mesmo acontece nas regiões mais desenvolvidas, como o Sul e o Sudeste. Quanto maior o número de atividades e mais agitada for a pessoa, maiores também serão suas chances de apresentarem um problema. O estudo revela ainda que pessoas que não praticam atividades físicas têm duas vezes mais chances de sofrer de cefaleia crônica diária do que as que fazem exercícios regularmente. Para que possamos entender um pouco mais o que vem a ser aquela dorzinha de cabeça que nos acompanha diariamente, ou como se livrar da enxaqueca, vamos conversar com o neurologista e membro da Sociedade Brasileira de Cefaleia, Dr. Luiz Paulo de Queiroz, autor da pesquisa. Doutor, o que mais a pesquisa revelou sobre a cefaleia no Brasil?
7: Essa pesquisa revelou que cerca de 15% das pessoas adultas de 18 a 79 anos, elas são portadoras de enxaqueca, que é a dor que é mais incapacitante e que mais leva os pacientes a procurar os médicos, a perder dias de trabalho, perder dias de escola, perder seu lazer. E

0: que ainda não foram publicados, mas já foram apresentados em alguns congressos, que tem uma prevalência tão alta como a nossa, e talvez atribuído aos problemas sociais e socioeconômicos que estão sendo vividos naqueles países. Isso, a gente acredita que essa alta incidência de cefaleia crônica diária se deva, talvez, a um mau gerenciamento do sistema de saúde para aqueles pacientes que têm cefaleias episódicas, que acabam se automedicando e transformando a sua dor episódica, eventual, numa cefaleia crônica diária.
1: Doutor, muitas pessoas confundem dor de cabeça com enxaqueca. Qual a diferença entre elas?
0: Dor de cabeça é qualquer dor que a pessoa tenha acima do pescoço. Então, às vezes está gripado, às vezes ficou muito tempo na televisão, ou no computador, ou está preocupado, ou está com qualquer outra doença, a pessoa pode ter uma dor, ou bateu a cabeça, está com uma sinusite. Agora, enxaqueca é uma das 150 tipos classificados pela Sociedade Internacional de Cefaleia. Então, a enxaqueca ela tem alguns critérios, não tem exame que demonstre que a pessoa tenha ou não tenha enxaqueca. A enxaqueca ela está caracterizada por uma dor que dura entre 4 horas e 72 horas, é uma dor que dá geralmente de um dos lados só da cabeça, ela é uma dor latejante, geralmente com intensidade de moderada a forte, que piora com as atividades físicas, e ela é geralmente acompanhada de náuseas, enjoo e vômitos, e a luz e o barulho incomodam, que é chamada fonefotofobia.
1: Na pesquisa, o senhor também fala em cefaleia crônica diária, cefaleia do tipo tensional, entre outras. Quantos seriam os tipos de dores de cabeça, né, existentes, e qual a diferença entre elas, doutor?
0: Existem mais de 150 tipos de dores de cabeça já classificadas, mas a enxaqueca e a cefaleia do tipo tensional, elas são responsáveis por cerca de 90 a 95% das dores. A diferença é que a enxaqueca, ela geralmente é latejante, e a tipo tensional é uma dor mais contínua, em aperto, uma pressão. A enxaqueca é mais intensa, a cefaleia do tipo tensional é uma dor mais leve. A cefaleia tipo tensional não piora com os esforços, ao passo que a enxaqueca piora. Ela não é acompanhada de náuseas, nem de fonefotofobia, que é essa sensibilidade maior à luz e ao som, ao passo que a enxaqueca tem. A enxaqueca e a cefaleia do tipo tensional, elas são antagônicas em termos de sintomas. O que a enxaqueca tem, geralmente, o contrário são os sintomas da cefaleia tensional. Cefaleia tensional é comum, geralmente, no final da tarde, é uma dor mais leve, incomodativa, que a pessoa continua ainda trabalhando, continua tendo suas atividades, mas se ela começa a tomar muito analgésico, ela pode se transformar numa cefaleia frequente e incapacitante também.
1: Doutor, e como diagnosticar que tipo de dor de cabeça é essa?
0: Na grande maioria das vezes, não existe nenhum exame, nem tomografia, nem ressonância, nem exame de laboratório que vai dizer que tipo que é de dor de cabeça que a pessoa é portadora. A grande maioria das vezes, a gente vai fazer o diagnóstico apenas com a história, conversando com o médico, explicando como que é a dor, quais são as características, o médico vai fazer um exame, vai ver que está normal, e a pessoa não tem necessidade de fazer nenhum exame. Eventualmente, quando as dores são dores atípicas, muito intensas, agudas, a pessoa nunca teve dor, a pessoa acorda no meio da noite pela dor, a pessoa teve uma batida recente, ou ela é portadora de alguma doença neoplásica, um tumor, um câncer, ou de HIV positivo, alguma coisa que possa gerar alguma doença intracraniana. Então, nesses casos, os médicos podem solicitar alguns exames e devem solicitar alguns exames para afastar essas possibilidades. Mas, em geral, a grande maioria, cerca de 95% das vezes, a dor de cabeça é ou enxaqueca ou cefaleia do tipo tensional.
1: Doutor, certos tipos de dores de cabeça podem apresentar características diferentes, como dores frontais, ou elas podem vir da nuca. Por que essas diferenças?
0: E a própria fisiopatologia das dores. Por exemplo, a enxaqueca está mais relacionada com uma alteração nos vasos sanguíneos na região da fronte, aqui ao lado lateral da testa, em que esses vasos dilatam e causam um estímulo que vai para o cérebro e é sentido como uma dor de cabeça. Então, essa dor que lateja, que pulsa, como se estivesse batendo num tambor ou o coração batendo. Então, ela está relacionada com os vasos sanguíneos. Ao passo que a cefaleia do tipo tensional, ela pode ser frontal, até porque os músculos também contraem na fronte, mas elas geralmente são mais na região posterior da cabeça pela contração muscular que elas produzem. Então, a própria tensão muscular, ela causa uma dor de cabeça. Então, não necessariamente a cefaleia tensional é causada por uma tensão emocional imediata, mas às vezes por uma má postura que dá uma tensão muscular, ou por ficar numa posição viciosa, por exemplo, no computador, ou trabalhando, ou fazendo alguma coisa. O dentista pode ter uma dor por contração dos músculos na região posterior da cabeça. Então, a diferença talvez esteja relacionada a essa

0: a fisiopatologia das duas doenças, que são diferentes.
1: Doutora, dor de cabeça pode acontecer por diversos motivos. Quais as causas mais comuns da cefaleia?
0: As causas mais comuns são a cefaleia do tipo tensional e enxaqueca. Agora, das causas de cefaleia secundária, a mais frequente talvez seja a pessoa que tem uma gripe, uma febre, por qualquer motivo, ela tem uma dor de cabeça em característica, ocasional. Então, essa ainda talvez seja a das causas secundárias a mais frequente. Existem outras causas que podem dar, por exemplo, uma sinusite aguda, um problema de coluna cervical, um traumatismo craniano ou não. Agora tem causas mais graves que eventualmente pode dar dor de cabeça, como por exemplo um tumor intracraniano, uma hemorragia, um acidente vascular cerebral, uma meningite. São causas mais raras, mas que numa grande população também são relativamente frequentes.
1: No caso das sinusites e dos problemas de coluna, tratando, a cefaleia vai embora?
0: Quando é uma cefaleia secundária, se ela tiver um tratamento, como por exemplo uma sinusite, tratou a sinusite e pronto, a cefaleia desaparece. Muitas pessoas confundem que tem enxaqueca, que elas pensam que são dor da sinusite. Então, eventualmente, uma pessoa tem uma sinusite aguda, ela causa dor. Agora, aquelas pessoas que fazem um raio-x e tem um pequeno espessamento das mucosas, que é considerado chamada assim de uma sinusite crônica, a grande maioria das vezes essa sinusite não é a causa da dor de cabeça. Ela apenas pode fazer com que se manifeste uma enxaqueca que a pessoa já é portadora.
1: Doutor, existe alguma razão para que as mulheres estejam mais vulneráveis à dor de cabeça e enxaqueca?
0: Essa associação entre enxaqueca e sexo feminino, ela está relacionada com as alterações, flutuações normais do estrogênio que está na mulher. Então, antes da primeira menstruação, que é chamada menarca, geralmente abaixo dos 12 anos, as crianças podem ter já enxaqueca. Cerca de 5% das crianças têm enxaqueca. Nessa faixa etária, a relação entre os homens e as mulheres é praticamente a mesma. Então, tanto meninos quanto meninas têm na mesma proporção de em torno de 5%. Depois que a mulher começa a ter as menstruações, pelas as flutuações do estrogênio, principalmente, existe então um aumento nas mulheres, que elas atingem até uma proporção de em torno de 3 mulheres para um homem. Essa dor, essa relação também pode ser vista na gravidez, por exemplo, quando os hormônios estão mais estáveis durante a gravidez, as mulheres tendem a melhorar da enxaqueca, elas tendem a piorar um pouco antes da menopausa, num 1 ou 2 anos antes, que é chamado climatério. E após a menopausa, ela tende a melhorar. Então, após os 50 anos, a enxaqueca tende a diminuir, atingindo em torno dos 70 anos em frente, só que 3% das mulheres têm enxaqueca. Ao passo que quando elas têm em torno de 30 anos, chega a 20% ou mais das mulheres têm enxaqueca.
1: Então, é normal que mulheres no período do climatério tenham enxaqueca?
0: Às vezes elas têm um pouco mais de enxaqueca, elas tendem a piorar um pouco da depressão ou até desencadear um pouco de depressão, que também está relacionada, porque um dos mecanismos que está envolvido nas causas da enxaqueca são as alterações nos centros que regulam a dor e as emoções, que é a serotonina e noradrenalina, alguns neurotransmissores que estão envolvidos na regulação da dor. E também essas mesmas substâncias estão envolvidos na regulação do humor. Então, quando a mulher tem essa flutuação maior, que acontece no período do climatério, que é um pouco antes da última menstruação, que é chamada de menopausa, é frequente que as mulheres podem ter um aumento das suas dores de cabeça, um pouco mais de depressão, mas felizmente não é uma coisa assim garantida, mas frequentemente as mulheres tendem a melhorar das suas enxaquecas após a menopausa. Então, as enxaquecas são uma das poucas coisas que elas melhoram com a idade. Então, a maioria das coisas, depois dos 50, a gente está piorando ou está agregando novas doenças, mas felizmente a enxaqueca, as mulheres tendem a melhorar na enxaqueca após os 50 anos.
1: Doutor, e por que algumas crianças têm dor de cabeça?
0: Isso é genético. As pessoas nascem com uma propensão familiar, genética, de ter dor de cabeça. Então, algumas crianças, elas têm já geneticamente uma propensão a ter uma hipersensibilidade à dor nesses centros reguladores da dor cerebral. Então, crianças, mesmo que não tenham teoricamente grandes problemas, ou crianças saudáveis de outras doenças, não tenham outras doenças concomitantes, elas podem se manifestar com enxaqueca. até por pequenas flutuações, pela alimentação errada, por não dormir direito, às vezes ficar muito tempo no computador, às vezes algum probleminha na escola de aula, alguma coisa que geralmente não daria dor de cabeça em outras crianças que não têm essa predisposição, naquelas com um fator hereditário, elas têm, então, dor de cabeça a partir de 2 a 3 anos, já pode ter enxaqueca.
1: Então, a enxaqueca é hereditária, ou seja, se houver casos de família, a gente tem que tomar mais cuidado, é mais frequente, né? E eu queria saber também o que fazer quando a criança sente dor de cabeça, qual a atitude que os pais devem tomar?
0: Quando a criança tem dor de cabeça, normalmente é procurar tirar ela dos ambientes com muito barulho, com muita luz, com muito cheiro. Então, normalmente a grande maioria das crianças não precisa nem fazer medicação analgésica. Eles basta a pessoa colocar a criança num ambiente tranquilo, fazer ela dormir um pouquinho, que normalmente já é suficiente para a pessoa, para a criança sair da crise. Então, eventualmente pode até ser dado algum analgésico quando há dor mais intensa, com orientação médica. Mas a grande maioria das vezes, só relaxar a criança, afastar ela de um ambiente de agitação com outras crianças, ou de muito barulho, de muito som, muita luz, muito intensa, já é suficiente para a criança melhorar.
1: Quando a gente sente muita dor de cabeça na infância, é normal que a gente venha a desenvolver enxaqueca na fase adulta?
0: É frequente. Normalmente, quando as pessoas nascem com a tendência a ter dor, ela vai morrer com a tendência a ter dor de cabeça. Não quer dizer que ela vai se manifestar a vida inteira com dor. Então, algumas crianças, principalmente do sexo masculino, quando elas são crianças, elas têm dor, e quando elas começam a ter a sua puberdade, ela até desaparece. Então, não necessariamente todas as crianças que têm dor na infância vão desenvolver uma enxaqueca no futuro. Mas existe uma tendência da evolução das dores de cabeça, ter uma criança ansiosa, já tem alguma dorzinha de cabeça, ela tende a ter enxaqueca quando ela está na puberdade, até os 25 anos, mais ou menos, e depois na fase de adulta, perto então da menopausa, elas tendem a ter depressão. Então existe essa história natural que é comum, que não é necessariamente real em todas as pessoas. Uma criança ansiosa, com dores de cabeça, aquelas dores de crescimento nas pernas, que vomita com facilidade, que enjoam quando andam de ônibus, que é chamada cinetose quando andam de carro, elas tendem a evoluir com enxaqueca quando elas estão na adolescência ou na primeira idade adulta, e tende a ter depressão na meia-idade, mas não necessariamente.
1: Você está ouvindo o programa Pergunte ao Doutor, e hoje estamos conversando sobre dor de cabeça e enxaqueca com o neurologista Luiz Paulo de Queiroz, que é autor da pesquisa que traça o primeiro mapeamento da cefaleia no Brasil.
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3: A região sudeste terá uma segunda-feira marcada pelo predomínio de tempo estável, com variação de nebulosidade e temperaturas amenas. Na capital paulista, o céu fica encoberto e as temperaturas variam entre 9 e 25 graus. No interior, o tempo segue estável, com o sol aparecendo mais no oeste e noroeste paulista. No Rio de Janeiro, o dia será nublado em todo o estado, mas sem chuva. Na capital fluminense, os termômetros variam entre 16 e 27 graus. Belo Horizonte terá tempo seco e sol com poucas nuvens, mínima de 13 e máxima de 27 graus. O tempo firme predomina também no Triângulo e no sul de Minas. No Espírito Santo, o tempo segue estável em todo o estado. A capital Vitória terá muitas nuvens e céu encoberto com mínima de 18 e máxima de 26 graus. As informações são do Instituto Nacional de Meteorologia. Viviane Oliveira, o tempo e a temperatura.
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5: desejar a você, meu caro Adriano, e a todos os ouvintes da nossa querida Rádio Acesa FM, que o nosso programa possa estar com vocês durante muito tempo. Estou muito alegre, muito feliz, com o coração cheio de alegria em poder estar falando com vocês de Volta Redonda e em poder ter o nosso programa transmitido aí. Nós agradecemos por essa parceria maravilhosa e que Deus possa abençoar todos vocês.
7: Nonato Costa, muito sucesso, tá? Aqui na programação e todo o Brasil.
5: Obrigado.
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pessoal, Almanac Musical no ar, por aqui Eduardo Maidana e hoje nós recordamos Flashdance, What a Feeling, canção do filme Flashdance de 1983, interpretada por Irene Cara. Apesar do título, a expressão Flashdance não é citada na letra. Além de atingir a primeira posição na tabela musical Billboard Hot 100, tornou-se o único single número 1 de Irene Cara, ganhando o disco de platina em 1983. Flashdance, What a Feeling foi premiado também com o Oscar de melhor canção original e o Globo de Ouro de melhor canção original em 1984. Vamos recordar?

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2: Outro dia ouvi uma frase que me alegrou. Bom humor é sinal de saúde e inteligência. De fato, o bom humor é um estado de espírito que faz bem a nós e aos demais. Um sorriso alivia nosso estresse, nossas preocupações e nossa ansiedade. Estimula-nos e transmite um bom astral aos que nos cercam. Segundo a consultora americana Valerie White, pesquisas mostram que apenas a mudança em nossa expressão facial pode alterar a temperatura do sangue que sobe para o cérebro e mudar a maneira como nos sentimos. E ao dispor nossa boca em forma de sorriso, nos sentimos mais felizes. Para nos vermos com humor, basta fazer o teste da caneta. Em frente a um espelho, primeiro pegue uma caneta e coloque-a entre os lábios. Você verá como não é nada boa a sua expressão fechada. Depois, coloque-a entre os dentes e verá que belo sorriso você pode ter. Então, nunca deixe de sorrir, mesmo quando está triste, porque nunca se sabe quem poderá enamorar-se do seu sorriso. Faça como a Maria Bethânia, cantando em Brincar de Viver. Desenvolva a arte de sorrir toda vez que a vida lhe diz não.

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2: 10 horas e 35 minutos.

0: 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A informação na hora certa. 6 de julho de 2026. Brasil cai para a Noruega e dá adeus à Copa do Mundo. Flávio Bolsonaro chega aos Estados Unidos para audiência sobre políticas comerciais do Brasil. 8 pessoas ficaram feridas, entre elas 4 crianças, durante um tiroteio em Praia do Brooklyn, durante 4 de julho, nos Estados Unidos. Infogripe. Quase todo o Brasil mantém incidência elevada de síndrome respiratória grave. Eu sou Ailton Moreno e o Rádio Notícias está no ar.
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0: seleção brasileira está eliminada da Copa do Mundo de 2026 após derrota por 2-1 para a Noruega nas oitavas de final em Nova Jersey, nos Estados Unidos. O resultado passa a marcar o dia 5 de julho como mais uma data de eliminação precoce do Brasil em mundiais. A última nesta mesma data foi a derrota para a Itália na Copa de 1982. O atacante Haaland marcou os 2 gols da classificação norueguesa e chegou a 7 gols no torneio, igualando com Messi a artilharia da competição. Já na prorrogação do segundo tempo, Neymar marcou de pênalti e descontou para a seleção brasileira, mas o placar terminou em Noruega 2, Brasil 1. Com o resultado, o Brasil completa 24 anos sem vencer uma seleção europeia em partidas eliminatórias de Copa do Mundo, desde a final contra a Alemanha em 2002. O senador e pré-candidato à presidência da República, Flávio Bolsonaro, chegou aos Estados Unidos, onde participará de audiência pública sobre políticas e práticas do Brasil, realizada no âmbito da seção 301 da Lei de Comércio Norte-Americana de 1974. O encontro foi anunciado pelo escritório do representante comercial dos Estados Unidos e acontecerá na Comissão de Comércio Internacional em Washington, com sessões marcadas para os dias 6 e 7. A participação de Flávio Bolsonaro está prevista para amanhã da terça-feira 7. Na última quinta-feira, o senador enviou manifestação ao escritório do representante comercial dos Estados Unidos, pedindo a suspensão imediata da tarifa de 25% sobre as exportações brasileiras. No documento, o parlamentar afirma que a manutenção das tarifas pode produzir efeitos contrários aos objetivos declarados pelas autoridades norte-americanas.
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0: 8 pessoas ficaram feridas, entre elas 4 crianças, durante um tiroteio em uma comemoração do feriado de 4 de julho em uma praia do Brooklyn, na cidade de Nova York. Segundo a polícia, o ataque aconteceu por volta das 10h40 da noite, enquanto familiares participavam de um churrasco em uma residência. De acordo com as investigações, um homem vestido de preto e usando máscara de esqui se aproximou da cerca do imóvel e disparou contra os participantes da confraternização. Durante a perícia, os agentes apreenderam uma arma com carregador estendido e pelo menos 10 cápsulas de munição no local. O caso é mais grave entre os registrados em Nova York durante o feriado, período em que, segundo as autoridades, pelo menos 12 pessoas foram baleadas. Após a crise pública com o senador Flávio Bolsonaro, a ex-primeira-dama Michele Bolsonaro parabenizou o lançamento da Política Nacional de Educação Bilíngue de Surdos, apresentada pelo Ministério da Educação. Em publicação nas redes sociais, Michele destacou a importância da nova política para a comunidade surda, sem fazer menção direta ao presidente Luiz Inácio Lula da Silva. Nos últimos dias, a ex-primeira-dama e o senador Flávio Bolsonaro protagonizaram um desentendimento tornado público após a divulgação de um vídeo em que ela afirmou ter recebido uma punhalada e fez críticas à relação com o enteado. Após a repercussão, Flávio Bolsonaro pediu desculpas publicamente e adotou um discurso de conciliação. Na mesma semana, Michele Bolsonaro também deixou a presidência do PL Mulher. Em sua mensagem, a ex-primeira-dama escreveu: "Parabenizo a nossa amada comunidade surda pelo lançamento da Política Nacional de Educação Bilíngue de Surdos."
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0: Dos estados seguem alerta para síndrome respiratória aguda grave. Quem traz mais informações é Juline Pogorzelski.
2: A maioria dos estados brasileiros continua em situação de alerta para síndrome respiratória aguda grave, segundo o mais recente boletim Infogripe da Fiocruz. Apesar de o cenário nacional indicar estabilização dos casos, quase todo o país ainda registra incidência elevada da doença. Apenas Piauí, Rondônia, Pernambuco e Tocantins ficaram fora dos níveis de alerta nas últimas 2 semanas. Já o Espírito Santo, Minas Gerais, Rio de Janeiro, Rio Grande Grande do Sul, Santa Catarina e Roraima seguem com aumento dos casos. O principal responsável pelas internações continua sendo o vírus sincicial respiratório, o VSR, que responde por mais da metade dos casos positivos de SRAG e afeta principalmente crianças pequenas. Também circulam os vírus influenza A e B, especialmente na região centro-sul, enquanto a Covid-19 apresenta crescimento localizado em alguns estados, mas ainda com baixa incidência no cenário nacional. Entre os óbitos pela síndrome respiratória aguda grave, com identificação viral, a influenza A lidera as ocorrências, seguida pelo VSR e pelo rinovírus. Diante do cenário, a Fiocruz reforça a importância da vacinação contra a gripe e Covid-19. Reportagem Juline Pogorzelski.
0: O presidente dos Estados Unidos, Donald Trump, afirmou que os Estados Unidos representam a luz, a esperança e a liberdade no mundo e declarou que não queremos comunistas no nosso país. O discurso foi feito em Washington durante o encerramento das comemorações pelos 250 anos da independência dos Estados Unidos. Durante o pronunciamento, Trump exaltou o papel dos Estados Unidos na história e afirmou que o país foi responsável por combater o comunismo ao longo dos anos. O presidente também disse que os Estados Unidos são o maior país do mundo e que outras nações tentam seguir o modelo norte-americano. As declarações ocorrem após outro discurso em que Trump classificou o consumo como ameaça aos Estados Unidos e fez críticas a adversários políticos associando-os à ideologia, relação que é rejeitada por integrantes do Partido Democrata.
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3: Que chegou na rodoviária, olhou lá no guichê e falou: senhor, tem passagem pro esbui aí? Você tá louco, rapaz? Não existe esse tal de esbui, né? Falou: rapaz, o senhor tem certeza que não tem passagem pro esbui? Falou: tem certeza. Eu olhou de lado pro colega dele e falou: é esbui, realmente não tem passagem pra você.
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6: A cantora Maísa é tão controversa, ou melhor, foi tão controversa, que nem o local de seu nascimento é uma coisa assim 100% crível. Uns dizem que foi em São Paulo, outros que foi mesmo no Rio de Janeiro, onde, segundo a primeira versão, ela teria se mudado logo em seguida ao nascimento. Maísa é de uma família nobre. Nobre. Era neta de um barão, Barão de Monjardim, que foi presidente da província do Espírito Santo por 5 vezes. Estudou em colégios tradicionais. Se casou com o empresário André Matarazzo, de uma família nobre também, a família Matarazzo, tradicionalíssima em São Paulo, e teve o filho Jaime, que pegou o sobrenome daquele avô, o Barão de Monjardim, Jaime Monjardim, o diretor de televisão Jaime Monjardim. Bom, Maísa, em 56, foi convidada pelo produtor de TV Roberto Corte Real para gravar um disco, durante uma reunião de família. Aí saiu o álbum Convite para Ouvir Maísa. O disco fez tanto sucesso que acabou deslanchando a carreira de Maísa, uma carreira profissional, e acabou gerando a separação de seu primeiro marido, que era contra a carreira musical de Maísa. Em 57, olha só que rapidez, ela assinou um contrato com a TV Record. Iniciou aí um turbilhão, uma tempestade chamada Maísa. Olha, em 57, ela foi eleita a maior revelação feminina de São Paulo, pelos cronistas musicais de São Paulo. Foi também eleita a melhor letrista. Essa eleição foi do Clube dos Cronistas de Discos, que concedeu a ela o título de a maior cantora do ano. No ano seguinte, em 58, ela foi premiada com o troféu Roquete Pinto como a melhor cantora do ano. Veja só, o jornal O Globo, em 57, tinha dado a ela o disco de ouro de cantora revelação e premiou ela depois como a principal voz feminina do Brasil. Ela ganhou o troféu Chico Viola em 58. Tudo isso, veja só, um período de menos de 24 meses após ela ter sido convidada modestamente pelo produtor Roberto Corte Real para gravar um disco. Durante os anos 60, a Maísa estudou música, né? Aprimorou a sua técnica e gravou discos de grande qualidade. Fez uma série de shows. Nos anos 70, ficou um pouco reclusa. Reclusa na música, mas fez teatro e fez televisão. Até que, em 1977, ela sofreu um acidente de carro na ponte Rio-Niterói e morreu. Curiosamente, 2 anos antes, ela realizou um dos últimos shows da carreira dela, na boate Igrejinha, em São Paulo. A temporada acabou ficando marcada como a turnê do adeus. A música de hoje, no aniversário de nascimento de Maísa, que nasceu no dia 6 de junho de 36, é Meu Mundo Caiu.

0: Você ouviu o Meu Mundo Caiu com Maísa, no dia 6 de junho de 36, ela nasceu. E morreu no ano de 77, num acidente automobilístico na ponte Rio-Niterói. A música do dia volta amanhã.
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2: Estamos conversando sobre menopausa com o ginecologista e sexólogo Silvio Braz da Paixão. Doutor, uma mulher que está entrando na menopausa e se recusa terminantemente a fazer a reposição hormonal. Quais as recomendações que o senhor dá para ela, então, para minimizar esses sintomas desagradáveis e do climatério? Uma mulher que não quer fazer, é indicado fazer reposição hormonal?
3: Eu acho que não. Eu acho que um dos fatores a ser considerados atualmente é na questão da reposição hormonal, Adriana, é a participação e a concordância da paciente. Se ela não concorda com o tratamento, se ela teme os riscos, ela acha que não vale a pena, então esse tratamento não vai ser eficaz, não vai ser adequado e não vai ter os efeitos desejados, alcançados. Então, acho que a participação e a concordância da paciente é fundamental. Então, se ela não concorda com a terapêutica hormonal, mas ela tem um quadro clássico de deficiência, o que a gente pode lançar a mão? Como nós citamos agora na última pergunta, a fisioterapia pode ser uma alternativa. A fisioterapia é uma estratégia para ela, mas não é única. Se ela também se negar a usar o fitoterápico, o que a gente pode tentar orientar? É no sentido de ter hábitos de vida saudáveis, a qualidade de vida saudáveis, com atividade física regular, uma alimentação saudável, procurar atividades antiestressantes que possam dar relaxamento, que podem dar paz interior de corpo e alma, para que ela possa passar por esse período de forma mais tranquila.
2: Doutor, agora a gente vai começar a falar sobre sexo depois da menopausa.
3: Certo.
2: A mulher que entrou na menopausa, ela pode ter uma vida sexual normal?
3: Sim, claro que pode. E merece ter, né? A verdade é essa, ela tem que ter, até porque hoje em dia, que os estudos apontam que a mulher, a média da mulher brasileira, esteja por volta de aproximadamente 80 anos, segundo os dados do IBGE. Então, a gente vê que um terço da vida da mulher, praticamente, ela já passa nessa fase do climatério. E tem que passar com qualidade de vida. E a sexualidade, dentro dessa visão, é mais um dos fatores considerados pela OMS como de qualidade de vida. Então, como sendo um fator de qualidade de vida, deve ser exercido da forma mais saudável. Então, eu acho que a sexualidade é uma coisa importante na mulher na terceira idade, a partir do período climatério.
2: E 50 anos, a mulher está muito nova ainda.
3: Isso,
2: né, doutor?
3: Muito jovem, cheia de vida, está começando ainda.
2: É verdade. Oh, doutor, eu queria também saber se a mulher, depois que entra na menopausa, ela pode engravidar.
3: Teoricamente, na verdade, não, Adriana. Teoricamente, não. Tá? Por que não? Porque quando ela entra na menopausa, isso indica uma falência ovariana. A gente sabe que ela já praticamente não tem nenhum óvulo funcionante, tá certo? Mas em ciência e medicina a gente não pode falar nem nunca nem sempre. Nada permite que aquela escassa produção hormonal seja suficiente eventualmente ali de forma atípica a desencadear um ciclo ovulatório. Agora, é uma coisa extremamente rara, né? Extremamente rara, que a gente nem considera como possibilidade real, mas existe. Então pode falar que nunca, porque seria um erro.
2: Quanto tempo depois que a mulher entrou na menopausa, ela já pode ter segurança que ela pode ter uma relação sexual segura, não, sem engravidar?
3: Não, ela já pode ter essa segurança de pronto, né? Porque eu digo assim, é um caso assim, digamos, em 10 milhões para acontecer, certo? Eu não vou falar só que é impossível, porque depois amanhã, depois sai na mídia algum fato nesse sentido.
2: Né? Eu já soube de casa também.
3: Hã?
2: Eu também já soube de caso.
3: Então, tá entendendo? Então a gente não pode falar, mas esse é um caso assim, 10 milhões ou em 15 milhões de mulheres que não, você entendeu? Que não faz com que a gente possa liberar a mulher para uma atividade tranquila, sem preocupação de gestação, pós-menopausa tá tranquila, não há necessidade de se preocupar, mas a gente não pode deixar de dizer que existem, né?
2: É verdade. Doutor, quais as principais queixas das mulheres relacionadas ao sexo depois da menopausa?
3: Então, as principais queixas são o seguinte, é a questão da diminuição do desejo sexual, tá? E o desconforto durante o ato sexual, tá? E, na verdade, esse desconforto durante o ato é que acaba levando à diminuição do desejo. Esse é um dos fatores. E o fator mais importante no comprometimento da função sexual da mulher, Adriana, no período da menopausa, não está nem na mulher, está focado no problema masculino. Tá? Na verdade, um estudo feito pelo pessoal lá da USP São Paulo evidencia isso. Porque a principal causa de disfunção sexual da mulher no período climatério tem como foco o fator masculino. A gente vai te explicar daqui a pouco por quê. Mas a gente não pode deixar de te falar que esses são os mais frequentes, a diminuição do desejo e o desconforto durante o ato sexual. E o desconforto do ato sexual decorre do quê, afinal? A própria falência hormonal, falência dos ovários, acabam diminuindo a questão da lubrificação natural da vagina, né? para o ato sexual. Essa diminuição da lubrificação da vagina durante o ato vai acabar gerando desconforto, e esse desconforto, de forma repetitiva, vai acabar desencadeando a diminuição do desejo, e aí cria-se esse ciclo vicioso. Associa-se a isso o fator masculino também, como um fator desencadeante, né, da disfunção da mulher nessa fase.
2: Com relação à lubrificação, qual a recomendação que o senhor faz às suas pacientes?
3: Então, ela tem algumas opções. Primeiro, a questão é que há necessidade de se adaptar a essa nova fase. Então, é natural, né, do ponto de vista biológico, que a mulher tenha mais dificuldade para poder atingir o orgasmo, né, no período climatérico. Há maior dificuldade para lubrificar. É necessário um tempo maior, né, nas preliminares, para que ela possa ter uma relação sexual satisfatória. Então, do ponto de vista biológico, isso tem que ser entendido, compreendido pela paciente, e ela procurar, dentro da realidade dela, adaptar essa nova realidade, essa nova questão. Então passa primeiro por esse fenômeno de adaptação. Outra estratégia também, Adriana, que ela pode lançar mão, se ela achar oportuno e eficaz, ela pode lançar mão durante essa fase de menopausa o uso do lubrificante durante o ato sexual. Essa é uma segunda estratégia. Mas também temos a questão da reposição hormonal, que em muitos casos ela é útil também para poder melhorar essa lubrificação, diminuir o desconforto e, com isso, permitir um intercurso sexual mais satisfatório.
2: Doutor, eu volto a falar de sexo novamente, mas eu vou perguntar uma coisa sobre o hormônio.
3: Certo.
2: A mulher que toma hormônio, ela volta a menstruar?
3: Não. Com a reposição hormonal, você não volta a menstruar. Se porventura isso acontecer, é muito importante essa pergunta sua. Se porventura ela voltar a sangrar na vigência da reposição hormonal, veja só, ela parou de menstruar já há 5 anos atrás e está fazendo reposição hormonal. Para ela voltar a menstruar repentinamente, tem que procurar imediatamente o ginecologista para fazer uma avaliação do endométrio, ou seja, da camada interna do útero, para ver se é esse hormônio que foi feito, não está dando um crescimento exagerado desse endométrio, ou até mesmo uma lesão cancerígena nesse endométrio. Isso deve ser rastreado. Não é normal e não é comum sangramento com reposição hormonal. Exceto aqueles que, quando iniciado, há menos de 6 meses da menopausa. Se a mulher teve a menopausa 6 meses atrás, você iniciando uma reposição hormonal, você, assim, nos primeiros 6 meses de utilização do hormônio, como ela tem uma menopausa recente, nesses primeiros 6 meses de utilização do hormônio, ela pode eventualmente ter um sangramento discreto durante essa fase de adaptação ao uso do hormônio. Isso aí é esperado. Mas quando já se faz de longa data, não é normal e deve ser investigado.
2: Doutor, você citou aí uma pesquisa da USP sobre o emocional da mulher e a participação do homem no sexo na mulher na terceira idade.
3: Exato.
2: Eu queria que o senhor falasse um pouco mais sobre isso.
3: Então, na verdade, o que acontece com o advento da menopausa na mulher, como eu disse, eu fico batendo nessa tecla da questão adaptativa. Então, a mulher passa por uma transformação, ela se depara com uma autoimagem diferente, é um novo contexto hormonal diferente, são os filhos saindo de casa também. Geralmente, essa mulher madura, 50 anos, jovem ainda, mas já está com os filhos criados, já estão seguindo seus caminhos. Então, tem todo um fenômeno acontecendo. E também, do lado da parceria, a gente também observa que o seguinte: o homem, na partir da quarta década de idade, ele já começa a desenvolver um processo gradativo de disfunção erétil. Praticamente, para você ter uma ideia, Adriana, 50% dos homens, a partir dos 40 anos de idade, tem algum grau de disfunção erétil. Né? É claro que de inicialmente leve, e isso vai se intensificando ao longo das décadas seguintes. Então, nesse sentido, acontece que isso acaba repercutindo também na vida sexual do casal. Essa questão da adaptação da mulher de um lado e o homem do outro, com essa própria mudança na dinâmica da sexualidade dele e no como ele lida com essa mudança, acaba repercutindo, então, na saúde da vida sexual do casal.
2: Como a mulher encara a menopausa e como o homem encara a andropausa, que seria a menopausa masculina? O homem é mais machista nesse sentido, a mulher, ela fica mais sensível. Como é que o senhor vê a menopausa na mulher e a andropausa no homem?
3: Vamos começar pelo lado do homem. Na questão do homem, essa questão da andropausa é um termo ainda um pouco polêmico, alguns urologistas advogam a existência, outros citam que não, que essa queda hormonal no homem não é tão significativa e o impacto disso não seria tão forte na questão da sexualidade do homem, essa queda hormonal que acontece. Mas o fato é que a dinâmica da sexualidade do homem muda. Depois da quarta década, ele já começa a ter episódios de disfunção erétil, ele já começa a ter reavaliações de autoestima, de performance, e vê que já não tem mais aquele mesmo vigor que tinha na segunda, terceira década. Então, isso acaba aí dentro de um contexto sociocultural, como você bem colocou, machista, isso tem uma repercussão. Agora, como ele vai reagir vai depender muito da forma como ele pensa, da forma como ele lida com essa mudança também. Agora, isso é muito individual, a questão vai variar muito. De homem para homem. Agora, essa carga, com certeza, essa carga transcultural de machismo, né, de ter a necessidade da virilidade, isso aí, em que pese mais ou menos para cada um, vai dar a sua repercussão. Do ponto de vista da mulher, Adriana, a menopausa, ela passa de forma mais, eu diria, mais turbulenta. Ela passa de forma mais, com mais sensibilidade, você colocou aí. Porque são vários fenômenos acontecendo simultaneamente. Então, ela passa de forma mais turbulenta, eu acho que seria o termo mesmo, com muita transformação, com muita mudança, eu acho que seria essa a ideia.
2: Doutor, aceitar a chegada da idade torna mais fácil esse período do climatério e da menopausa?
3: Com certeza, você aceitar com certeza facilita bastante e te permite ao mesmo tempo viver com mais intensidade e com mais qualidade cada momento da sua vida. Então acho que a terceira idade é um momento mágico, quer dizer, momento privilegiado que a mulher tem de poder, com toda a experiência que ela já tem do passado, com toda a tranquilidade que os anos, né, geralmente lhe trouxeram, então ela tem de viver, né, de forma, dentro daquele contexto, daquela faixa etária, com qualidade, porque eu acho que o mais importante é qualidade de vida, Adriana. Então, e isso não tem idade.
2: O senhor falou daquela coisa dos filhos saírem de casa, né? Uhum. E é uma fase, um momento em que o casal precisa voltar para si mesmo, né? Novamente, eles precisam estar juntos, namorar novamente, né, doutor? Isso. Uma fase que eles precisam se olhar novamente, ficar juntos, porque como o senhor falou, os filhos estão indo embora, mas vem aí a chegada dos netos, a renovação da família. Exato. E isso é uma coisa importante, o casal se reconhecer novamente.
3: Essa reestruturação da família, né, com os anos, ela é fundamental, né? Quer dizer, então saem os filhos, mas aí já começam a surgir os netos, quer dizer, ocorre uma remodelagem, né, dessa dinâmica familiar, e ela deve ser adaptada, ela deve ser adequada nisso e vivenciada de forma positiva.
2: Tá já, doutor, muito obrigada pela sua participação mais uma vez aqui no nosso programa.
3: Eu que agradeço pela oportunidade, Adriana. Quando precisar, estamos às ordens.
2: Você acabou de ouvir o programa Pergunte ao Doutor. Hoje conversamos sobre menopausa com o doutor Silvio Braz da Paixão, que é ginecologista do Senado e sexólogo. 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
1: 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Acertando os ponteiros. Hora certa, 11 horas e 1 minuto.

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0: Força do Sol. 11:04.
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Chegando, meu Brasil! Cheguei chegando! Cheguei chegando na melhor programação. É o programa Rádio Escuta, que chegou pra trocar, pra tocar e trazer um sucesso melhor do que o outro, sem sombra de dúvida. Por aqui, Wilson Meirelles, pra te fazer essa companhia. E o programa Rádio Escuta já está no.

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3: Luciano Alves e Acato, misturando pagode com sertanejo por todos os bares do Brasil.
4: A mistura mais

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2: Sou DJ Emerson MK. Então, eu quero mandar um abraço pra toda a galera aí que tá curtindo o programa, né?
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1: Voltei pra falar que Ed Brito e Samuel estão festejando sucesso, hein? Com mais de 20 anos de carreira e sucessos como Ponto G, Mudar Pra Quê, Foi Dando Porrada e Homem Chora Sim, a dupla Ed Brito e Samuel acabou de apresentar Dois Diferentes, seu novo projeto audiovisual. Gravado em Goiânia, o DVD reúne repertório pensado para valorizar a essência dos irmãos baianos, com canções que transitam entre grandes histórias de amor, encontros e despedidas. O trabalho está sendo lançado em etapas e o primeiro EP do projeto já está disponível nas plataformas digitais. O EP 1 traz singles como Romance Rosa, uma das mais tocadas atualmente no Brasil. Os irmãos estão comemorando bastante esse sucesso. Fique ligado, amanhã eu trago mais notícias do mundo da música. Até lá, tchau.
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3: Já estamos de volta depois do nosso break Intervalations, né? Pra você ligado na melhor programação. E aí, tá curtindo a nossa programação? Tá aí já participando, interagindo através das nossas redes sociais, inclusive um abraço pra você do outro lado aí, ó. Tá chegando, participando com a gente. Obrigado.

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0: Western Cowgirl. Cowgirl, né? É diferenciada.
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3: E a hora certa. 11:41.
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de volta por aqui. A nossa queridíssima Tata Werneck, né? Que tá fazendo sucesso na novela. Hã? Quem ama, cuida, né? Então, gente, Tata Werneck emocionou ao falar da saudade de Chico. Ah, teu cheirinho tá saindo do quarto. A Tata Werneck

já se desprendeu, iniciou ela. Na sequência, a Tatá explicou a decisão de adotar um novo gato e fez questão de esclarecer. Não estamos te substituindo, tá? Jamais. Mas é tanto amor pra dar e você expandiu tanto minha capacidade de amar, né? Que agora o pirulito, né? Vai ser paparicado também por aqui. Ai, que fofo.

0: melhor do sucesso na melhor programação é o programa Rádio Escuta. E aí, tá curtindo? Participando nessa programação maravilhosa, um abraço pra você ligado em qualquer lugar do Brasil e do mundo também, através do sistema, através do site, né? Através do aplicativo. Todo o pessoal curtindo a nossa programação, né? Hoje a tecnologia está muito ao favor da nossa programação, que é ao favor de você que é ouvinte e adora estar aqui ligadinho no programa Rádio Escuta.
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0: O melhor do sucesso, Gustavo Lima, Bala Alojada. E aí, curtiu?
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2: Onze horas e 57 minutos.
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0: quê? Chame a produção, já finalizou? Finalizou, produção, ó. Ok, finalizou, vem aí mais um campeão de audiência aqui na sua sintonia. Agradeço pelo carinho e até a próxima. Let's go, fui!
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0: Acertando os ponteiros. Meio-dia e 12 minutos.
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1: Um acidente envolvendo uma moto e um carro interditou o eixo monumental em Brasília na manhã deste domingo. A colisão aconteceu por volta das 8 horas, na altura da Torre de TV, causando transtornos no trânsito da capital federal. O motociclista foi socorrido pelo Corpo de Bombeiros e levado ao Hospital de Base de Brasília, consciente com lesões nas pernas. Durante o atendimento da ocorrência, as 6 faixas do eixo monumental foram interditadas para a segurança dos envolvidos e o trabalho das equipes de resgate. Os bombeiros espalharam terra sobre o asfalto para conter o derramamento de óleo e a via foi liberada após os procedimentos. A Polícia Civil investiga as causas do acidente.
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gente, hoje é dia 6 de julho, hoje é dia internacional do cooperativismo. Tem aniversário de Laí Ribeiro, médico, professor e escritor brasileiro.

0: Silvestre Stallone, ator, diretor, produtor e roteirista norte-americano. Sabe quem nasceu no mesmo ano do Silvestre Stallone? Toquinho, o músico brasileiro. Fatos históricos, a gente lembra que em 1988, o Brasil e a Argentina decidiram liberar o trânsito de turistas na fronteira entre os dois países, com a suspensão das tarifas alfandegárias. Em 2006, 1.600 presos eram confinados em área de 600 metros quadrados em presídio de Araraquara. Morria em 2019, João Gilberto, músico, cantor e compositor brasileiro. E em 2002, era inaugurada a rede 5G no Brasil, começando por Brasília, Distrito Federal. Amanhã, a gente vai retornar com mais Agenda do Rádio pra você. Um grande abraço e até lá!
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3: Vou fazer uma pergunta pra você. Você que tá ouvindo aí, todo mundo, vocês já ouviram falar em Emily Souza? Ela tem 24 anos e ela é uma influenciadora fintes. Ah, então tá faltando essa aqui. Tá faltando coisa. Emagrecer a palavra, pô.
4: Perdão.
3: Perdão, digo eu, porque aqui tá fintes. Então, pô, com a Lelê quis emagrecer a palavra e comeu as letras todas. Então é fitness. O que é uma influenciadora fitness? Ela faz uma apologia à saúde, à magreza, essas coisas que a gente já tá aí na internet careca de saber. Pois é, a Emily, mora em Barcelona e deu o que falar na internet nos últimos dias. O motivo? Ela cumpriu uma promessa de Copa do Mundo e tatuou o rosto do atacante Vinícius Júnior na costela, logo abaixo do seio. Bom, aí você vai dizer, mas como? Por que isso? Tudo começou em uma conversa de amigas assistindo aos jogos da seleção brasileira. Elas decidiram que cada uma faria uma promessa se o nosso país avançasse de fase. O Brasil se classificou para as oitavas e Emily não pensou duas vezes. Foi lá e eternizou o craque na pele. Muita gente chamou de loucura, mas essa história nos tira do futebol e nos leva para um lugar comum a todos nós. As decisões que tomamos quando estamos em grupo e com a adrenalina lá no alto. Às vezes não estamos nem em grupo e nem com a adrenalina lá no alto. É porque a pessoa é fissurada em tatuagem. E escolheu um cara que eu acho um dos mais bonitos da seleção. Que é o Vini, ele é lindo. Então ela escolheu, tem ali também o Cristiano também que é bonito, o Messi é lindíssimo, quem mais? Não, o que é? Ah, eu não tô entendendo a reação da produtora. Bom, cada um acha o que acha. Bom, em relação ao Vini, há divergências, há controvérsias. Mas e voltando então a essa história de você querer tatuar o seu amor, aí de repente seu amor vira desamor e você tem que começar a fazer uma série de recursos para pagar o nome, botar uma flor, não sei o quê, né? Aquela tatuagem que era um nome vira um jardim para esconder o nome da pessoa tatuada. Eu tô falando apenas do nome. Quando é rosto, então dá mais trabalho. É uma selva, vira uma selva, tem guataleões, tigres. Bom, vamos nos conectar?
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3: Muito Homem, você já se tatuou porque você se empolgou, amou, desejou, conquistou? Onde essa tatuagem representa essa conquista, esta vitória, este anseio? Porque também tem isso. Tem pessoas que fazem tatuagens em lugares estranhos. Não é verdade? Me faz lembrar aquela música: nos lugares mais estranhos procurei amor e beijei bocas que não mereciam e fiquei só. Isso é muito bonito. Isso era, sabe quem cantava isso? A dupla Agnaldo Timóteo e César Sampaio. Bom, eu quero saber então de você. Por favor, seja franca, tá tatuada? Tá tatuado? Onde é que você colocou essa tatuagem? Se arrependeu? Tá difícil de tirar? Como é que é a situação? Você concorda com a Emily? Vale a pena apostar valendo tatuagem no corpo? Eu aguardo você. Me atrapalho, são muitas aberturas, são muitos dias, enfim, durante a semana, são coisas que a idade já me permite fazer. Tá rindo o quê? Você também vai trocar a bola também, tá pensando só eu? Ah, tem gente mais nova aí que já tá meio que. Ó. Ah. Olha a outra, ao escrever fitness, não, você não comeu só um S, você comeu uma porrada de letra. Você tem quantos? Precoce, doutoral precoce.
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3: Agora o Clóvis é o melhor amigo dos aposentados. Eu tenho um amigo que é um amigo maravilhoso, que não é só meu amigo, é amigo de todo mundo. Ele trabalha no Detran e há uma unanimidade, todos amam o Serginho. Serginho do Detran, ele é uma pessoa que está sempre a serviço, maravilhosa. Meu amigo, meu irmão, tá passando aí pros perrengues, mas vai dar certo, vai superar tudo e vamos comemorar. Por que que eu tô dizendo tudo isso? Porque Serginho tá completando hoje 66 anos. Então, parabéns para você, irmão amado. Muitos anos de vida e muita saúde.
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3: Que bem, eu estou aqui ao lado do repórter Gabriel Ferreira. Gabriel, muito boa tarde.
6: Boa tarde, Canaz. Boa tarde também para os ouvintes.
3: Hein?
6: Tô dando boa tarde também para os ouvintes.
3: Sim, você é educado, todos nós sabemos.
6: É verdade.
3: Agora, ele me disse uma coisa hoje que eu fiquei um pouco chocado.
6: Ah, diga.
3: Que ele não é do tempo da banheira do Gugu, e sim da jacuzzi do Nazio.
6: Jacuzzi do Nazio? Essa é nova para mim.
3: Que isso?
6: Não, assim, eu nasci no ano 2000, então não peguei muito da banheira do Gugu. O auge da banheira do Gugu já tinha passado quando eu nasci.
3: Mas a jacuzzi existe nos melhores motéis dessa cidade.
6: Ah, sim. Eu sou de outra cidade, então conheço pouco.
3: Aonde é? Você é de São Gonçalo.
6: São Gonçalo.
3: Ih, ali tem uns motel que tem uma jacuzzi lá.
6: Pois é, inclusive o bairro Arsenal é o bairro dos motéis.
3: Aí, aí, tô dizendo.
7: Opa!
3: Tô dizendo aí. Vai lá e são jatos.
6: Uhum.
3: Na banheira do Gugu você procurava um sabonete.
6: Sabonete, é.
3: Agora, na jacuzzi, são jatos. Jatos d'água que você usa para fazer uma massagem.
6: Sim, sim.
3: Entendeu? Tem que tomar muito cuidado. Porque você pode fazer massagens em lugares proibidos.
6: É
3: complicado, vai ser uma geral. Então tem que tomar muito controle, tem que ter controle dentro de uma jacuzzi.
6: Pode deixar, vou ficar atento a isso.
3: Vai ficar atento.
6: Isso.
3: É você se relaxar, mas com cuidado.
6: Exato. Que isso?
3: É você, uma jacuzzi.
6: Eu não.
3: Recebendo um jacto daquele. Você pensa que não tem alguém usando uma jacuzzi agora?
6: Ah, deve ter.
3: Ô, menino, você é muito ingênuo, hein?
6: Ué.
3: Vamos atualizar logo.
6: Vamos
3: atualizar você depois, porque você é completamente desatualizado.
6: Tá bom.
3: Mas vamos lá, jornalisticamente, você sabe das coisas.
6: Sim.
3: E vai atualizar a gente sobre aquele criminoso que matou a ex-companheira em Maricá. que morre após o feminicídio.
6: Isso, exatamente.
3: Conta detalhes aí.
6: Vamos lá, Natália da Silva Figueiredo, de 36 anos, foi morta a tiros pelo ex-companheiro Alexander Neves, de 56 anos. Segundo a Polícia Militar, ela estava saindo da casa dos pais para trabalhar quando foi surpreendida por Alexander, que disparou várias vezes contra ela. E depois do ataque, ele atirou contra ele mesmo. Os dois foram levados para o hospital Dr. Ernesto Che Guevara e Natália chegou à unidade de saúde sem vida, enquanto Alexander foi atendido, mas não resistiu aos ferimentos. De acordo com a Polícia Civil, Alexander já tinha antecedentes por lesão corporal, posse de drogas e estelionato. Segundo testemunhas, Natália havia encerrado o relacionamento, que durou em torno de 4 anos, e estava morando com os pais. A gente lembra, inclusive, que este foi o segundo caso de feminicídio que aconteceu lá na região de Maricá, só nesse ano. A Prefeitura de Maricá se manifestou e lamentou o ocorrido, Canário.
3: Bem, a Natália já convive com um bandido desse há 4 anos. Será que ela não tomou uma atitude antes, não tentou sair fora? Aí o resultado, olha o resultado, que tragédia. Ela paga com a vida, ele se mata, agora ele devia se matar antes, para pelo menos salvar a vida da... Não, mas ele matou primeiro a mulher para se matar depois. Ainda por cima, covarde, né? Safado covarde.
6: E o detalhe que a que ficha detalhe? Criminal da polícia, segundo a Polícia Civil, o primeiro crime dele teria acontecido em 1993, há mais de 30 anos.
3: Ele não vale droga nenhuma desde que nasceu, né? Isso aí, os canários também envelhecem. Hoje tem Picorelli, Luciana Picorelli nas ruas. Muito boa tarde, Picô.
7: Boa tarde, Canásio. Hoje eu tenho uma nutricionista pra falar com a gente. Olha, você já reparou que o brasileiro reclama muito do preço do arroz e do feijão, mas paga feliz pra comer aquele arroz enrolado com alga? A comida japonesa conquistou o Brasil, Canásio. Mas será que ela é mesmo tão saudável quanto dizem? O sushi engorda. Wasabi é tempero ou teste de coragem? Hoje eu vou descobrir tudo isso com quem entende, um sushi man e uma nutricionista, Itadaki Masu. Canais, eu já estou aqui ao lado do sushi man, faz o maior sucesso aqui na cozinha. Agora me conta, aquele wasabi, wasabi, é isso?
8: O wasabi,
7: ele é tempero ou é arma química?
8: O uso dele de forma certa, ele serve para matar as possíveis bactérias que talvez venham peixe.
7: Ele mata as bactérias?
8: Exatamente, por isso que ele é bom. O japonês, ele come sempre junto, que é justamente para você descartar uma possível contaminação.
7: Tem algum prato que as pessoas pedem que acham que é japonês e é só adaptado? É brasileiro, mas só é adaptado?
8: Muitos pratos. Hoje em dia, tem duas distribuições. Tem a comida japonesa brasileira, né, categoricamente separada, e tem a comida japonesa tradicional, que é nipão, né? Na comida tradicional, nós não trabalhamos com cheese, não trabalha com fruta, é basicamente arroz e peixe. Então, tudo que foge do arroz e peixe já não é mais tão tradicional, já parte para brasileira, que veio da norte-americana. Por isso que nós temos pratos como Filadélfia, Califórnia, Boston, são cidades americanas que veio de lá.
7: Canada, a gente vai conversar aqui agora com a nutricionista também. Dani, me conta aqui, comida japonesa é saudável mesmo ou não? Pera lá, não é bem assim.
9: Então, pode ser saudável sim, vai depender muito das escolhas. Então, o ideal é começar ali pelos legumes, pelas proteínas, evitar no início empanados, molhos, cream cheeses, maioneses, mas escolhendo uma boa quantidade, uma quantidade adequada e um local adequado, você consegue ter uma alimentação saudável sim, fazendo boas escolhas.
7: E depois dessa conversa, uma coisa ficou bem clara, né? A comida japonesa pode ser uma ótima opção, mas quase tudo na alimentação depende da quantidade e das escolhas. Agora, se você ainda não aprendeu a usar o hashi, calma. O importante mesmo é sair feliz e de barriga cheia. Canaz, eu vou ficando por aqui.
3: Olha, tchau. Tchau, Picô. Vou dizer uma coisa pra você. Essa alga pra enrolar o arroz japonês, como custa caro esse negócio, hein? É alga nori, é caro, mas é... agora não estraga, não estraga, você pode deixar fora da geladeira, você pode deixar num tapuézinho e aquilo não estraga, você pode usar, ó, sempre, mas é muito caro. E compre na medida certa, porque você não tem prato, às vezes você compra uma quantidade muito grande e aí você não vai ficar comendo aquilo todo dia, né? Ninguém aguenta. Com relação a preço, é uma maravilha comida japonesa, mas sai de perto, né? Caro pra cacete. É muito caro. E quanto aos pauzinhos, cada um, né? Dá o seu jeito.

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2: O Lelê tá tocando, as pessoas estão querendo se conectar ou... Não é porque tá dormindo, tem senhoras aí, eu acho que o público não é muito chegado a tatuagem, principalmente em lugares estranhos. Quer dizer, mas de qualquer maneira, por isso que a gente entende, né? Não é? A gente não pode acertar sempre no alvo, né? Aquela coisa. Mas a história é a seguinte, uma moça resolveu, lá na Europa, resolveu apostar se o Brasil passasse para as oitavas, ela fazia uma tatuagem. Ela iria fazer uma tatuagem assim, na costela, logo sob o seio ali, do Vini Júnior. Ela acha que o Vini Júnior é bebê, né? Mas de qualquer maneira, ela resolveu colocar o Vini Júnior ali. De repente, bom, e eu pergunto a você, você também faz apostas desse tipo, apaixonadas, apostas onde você se joga inteiro, se eu conseguir, se eu conquistar, se eu amar, se eu comprar, eu me tatuo, você faz isso e depois não arrepende mesmo, na hora de tirar a tatuagem, dói pra cacete. E outra coisa, hein, tem que fazer às vezes de um nome uma selva, porque pra disfarçar aquilo que não deu certo, mas que tá tatuado no corpo. Vamos ouvir então a primeira participação.
3: Oi, Nazio, que prazer falar com você, que maravilhoso ter você de segunda a sexta, muito bom, muito bom, muito bom. Sou sua fã, te adoro, e somos amigos há muito tempo, tá? Bom, respondendo a enquete de hoje, eu fiz uma vez, quando eu era casada com uma parte dos meus filhos, eu fiz um E, a primeira letra do nome dele é, né? E aí, mas eu fiz um E na época, olha que eu nem pensava em me separar. Mas eu pedi pro tatuador fazer um E, tipo, alguma coisa que desse pra eu ajeitar, ficar bonitinho, caso eu me separasse. Pois bem, me separei, aí virou um infinito, Nazio. Tive essa preocupação assim, ah, esse negócio de tatuar, depois ficar tirando, ah, depois até me arrependi, sabe? Ah, que besteira isso, mas enfim, tem umas fases na vida da gente que a gente quer ficar provando umas coisas, ai, enfim, ainda bem que já passou. Mas enfim, foi isso, o E virou um infinito e tá aqui até hoje comigo. Um beijo, te amo, cara, você é demais. E a entrevista tá maravilhosa. Queremos segunda parte, hein, Nazio?
2: Ah, ela tá falando do podcast, né? É, o podcast tá fazendo um sucesso danado, danado, danado, danado. Eu agradeço a vocês pela audiência. Agora, e se o cara se chamasse Hermenegildo? Como é que faz? Hein? Como é que faz? Porque tem mulheres que se entusiasmam, não querem só o H, não. Querem o homem inteirinho, Hermenegildo. É complicado, não tem mais um? Ah, só essa moça? Ah, é? Ah, quem quer falar? Ah, ela quer falar. Ah, tem razão. E ela já devia ter até começado a falar. Então vamos fazer um rápido intervalo para deixar a Lica falar e a gente volta com o tema de hoje.
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2: Muito boa tarde, Lica Oliveira.
5: Muito boa tarde, Canásio.
2: Notícias.
5: Tapete de sal de São Gonçalo se torna patrimônio do estado.
6: O tapete de sal de São Gonçalo, considerado o maior da América Latina, foi reconhecido como patrimônio cultural e material do estado do Rio de Janeiro. A homenagem de autoria do presidente da Alerj, deputado Douglas Ruas, está prevista na lei, aprovada pela casa, sancionada pelo governo do estado e publicada no Diário Oficial. tradicional manifestação religiosa de Corpus Christi em São Gonçalo. O tapete é confeccionado há 29 anos e se estende por cerca de 2 quilômetros entre a rua Coronel Moreira César e a rua Nilo Peçanha. Nesse percurso são produzidos cerca de 240 tapetes e a montagem mobiliza mais de 6 mil voluntários, atraindo fiéis da arquidiocese que integra os municípios de Niterói e Itaboraí.
5: Tragédia em Araruama. Pai e filho são eletrocutados por fio de média tensão. Operação termina em tiroteio, 3 presos e motos recuperadas na Baixada. FIFA negocia com Justin Bieber para show de encerramento da Copa do Mundo. Agora, na rua Santa Luzia, no centro do Rio, céu claro, temperatura de 24 graus.
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2: Gamor, amor, gamor, pegou, chegou. E aí quer homenagear essa conquista, né, do amor total. Tudo no início é tudo uma coisa maravilhosa. Aí vou tatuar o nome do meu amor, ou o nome completo, a letra. E de repente, o que acontece? Acontece que dá ruim. E aí, fazer o que com aquele nome? Tem que inventar uma coisa qualquer. Tem gente que de um nome, de um amor, coloca um elefante, né? Um elefante, uma girafa, dependendo da posição da tatuagem. É, a coisa, não sei o que é pior. A moça aqui botou o Vini Júnior embaixo do seio, né? E aí, se o Brasil chegasse às oitavas de finais. Então você vê que não é só amor entre pessoas, é amor também, é paixão futebolística, né? E você? Conta a sua história.
7: Boa tarde, Canásio. Aqui é o Wallace, taxista. Olha, as pessoas que eu conheço, todas elas que fizeram uma tatuagem empolgadas por um momento, uma situação, se arrependeram. Isso aí é certo se arrepender. Então, não façam isso. Façam por opção, não por empolgação. Ok? Um abraço.
2: É um psicólogo. Esse homem é um psicólogo, ele entende a natureza humana e já disse, não ajam por impulso, mas ajam por, como é que ele falou? Bom, ajam de outra forma como ele falou aí, tá? Tá bom? Mais um.
8: Boa tarde, Roberto Canásio, sou sua fã, te amo. Então, Canásio, respondendo a pergunta, né, a enquete aí, eu não faria tatuagem de homem, de namorado, de marido, em mim. Não gosto dessas coisas, não. Não gosto disso, mas faria só dos meus filhos, né, no pescoço, minha nuca. Eu escreveria, eu tatuaria assim, nome dos meus dois filhos, né, que eu tenho. Meus dois filhos, Pedro e Vitor. E eu faria isso assim, olha, agora de namorado, esse lance aí de marido, não botaria o nome deles aqui, não me tatuaria. Por quê? Porque depois acaba o casamento, acaba o namoro, aí tem que ficar gastando de novo em tatuagem pra poder apagar aquele nome, entendeu? Então não gosto, não sou contra, não sou a favor. Rita Ribeiro e Duque de Caxias. Beijo aí pra todos vocês.
2: Beijão, vocês. Beijão pra você e obrigado.
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2: Olha, essa música foi tema de Beth Rockefeller. Um tema de amor da novela Beth Rockefeller, que em 1969 ela transforma o novelão da Glória Magadan, tá? O Braulio Pedroso escreve uma novela de costumes atual, uma novela atual naquela época, e onde um cara, um fanfarrão, um conquistador, metido a rico, sabe como é que é? Hoje tá muito em moda, né? A mulher aí não perdeu 1,5 milhão por aquele argentino safado. O Beth Rockefeller era mais ou menos um tipo desse. Tinha nada, mas Beth Rockefeller. Rockefeller era uma grande fortuna americana. Então, tinha uma música linda, linda, linda, cantada pelos Bee Gees, que era tema de amor, um dos temas de amor da novela I Started a Joke.

0: Essa novela foi um estouro na TV Tupi, marcou uma revolução nas novelas brasileiras. E essa história tinha também a mulher carente, a mulher rica, casada com um cara riquíssimo, mas se não lhe dava amor, não lhe dava atenção. Esse casal era interpretado pelo Walter Foster e pela Maria Della Costa, que era uma grande atriz brasileira, do nível de uma Fernanda e por aí vai. Então, Maria Della Costa, a personagem da Maria Della Costa, se apaixona pelo Beto Rockefeller, que sabe explorar as carências da mulher. E aí, o tema de amor era esse, tá? Mas não vou contar o final, porque também não me lembro. E lá se vão, 1969, não é muito tempo. Eu não tô me recordando nem o que aconteceu ontem, quanto mais o que aconteceu em 69. Mas algumas não terminou bem. Para eles ali não terminou bem, a mulher era casada, enfim, aquelas coisas todas, tá? Eu acho que ela vai embora, larga o marido, larga o Beto Rockefeller, vai à luta, entendeu? Sei lá, vai virar uma mulher em busca do amor verdadeiro.
1: Entre cozinhas e histórias com Tereza Klein. Você já deve ter ouvido falar de pessoas que são viciadas em sushi e sashimi. Isso se você não for uma delas. Eu sou uma dessas pessoas e meu marido também é. O engraçado é que ele sempre fazia cara feia para comida japonesa. Achava nojento essa história de comer peixe cru. Até que um dia ele decidiu provar e nunca mais parou. Aqui em casa, sempre que pode, pedimos o nosso combo. É um jantar sempre especial. Mas será que comida japonesa vicia mesmo? O que será que a combinação do peixe cru com arroz causa no nosso organismo? Para saber mais, eu conversei com a nutricionista Maria Clara Pinheiro, que explicou que não é o peixe cru responsável por essa loucura toda.
2: O que eu mais percebo que causa essa dependência, esse vício, são os temperos. Então, o arroz da comida japonesa, ele é um arroz que, além de ser papa, ele é um arroz que tem açúcar. E o açúcar gera uma sensação de bem-estar, de prazer, que acaba entrando naquele ciclo vicioso que a pessoa, quanto mais açúcar come, mais açúcar quer comer. Outra coisa interessante é que os temperos do japonês aguçam muito o nosso paladar. É uma comida com tempero mais forte, como por exemplo com o shoyu, com a raiz forte. E quando você pensa que o shoyu é riquíssimo em sódio, que aumenta muito a nossa salivação, quanto mais saliva a gente produz, mais a gente quer comer. E daí a nossa necessidade de comer várias peças no japonês, também por conta do paladar forte do shoyu. Outra coisa, cuidado aqui no Brasil que a gente come muita fritura no japonês. E a fritura, o croque-croque, também gera uma sensação de prazer.
1: Outro detalhe super importante que ela destaca é comer com moderação. Não é um prato tão light assim, pois tem arroz, além das versões fritas. Bom, agora que sabemos as possíveis razões desse vício, fica mais fácil entender. A história do sushi e do sashimi é bem interessante. Eu já ouvi que os japoneses começaram a comer peixe cru séculos atrás enquanto pescavam. Eles ficavam horas no mar e esta acabava sendo a opção de refeição que eles foram aperfeiçoando. Além disso, também vi que enrolar o arroz no peixe seria uma forma de conservar a carne. Uma das teorias conta que lá no século 8, os grãos eram colocados ao redor do peixe salgado e na hora de comer, descartavam o arroz. Outra coisa que eu quero destacar também é que comida japonesa não se resume a peixe cru. Na verdade, eu soube de pessoas que foram ao Japão e o que menos comeram foi sushi e sashimi. Eles têm vários pratos quentes bem saborosos. Sem contar que muitas versões que conhecemos destes rolinhos nem existem no Japão. Muitas foram criadas aqui no Brasil ou em outros países, como os Estados Unidos. Ou seja, o que chamamos de comida japonesa não é tão japonesa assim. E aí, gostou? 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Tchau, um beijo!

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1: Sou Lucas Costa, tenho 28 anos, moro aqui no Distrito Federal e tô aqui em busca de uma oportunidade melhor aqui na Agência do Trabalhador. Expectativa de, quem sabe, se aparecer algum emprego, eles me encaminharem pra gente pelo menos ter a chance de conversar.
2: Pessoal, tudo certo? Bora que a vida tá andando e tem muita gente no corre-corre, né? Uns no corre do trabalho e outros no corre atrás de um emprego.
3: No momento não apareceu não, mas a esperança é a última que morre, né? Correr atrás que uma hora vai dar certo.
2: Ah, vai sim, Leandro. Gente, esse é o Leandro Barbosa, que trabalha como servente de obra e tá procurando uma vaga de trabalho. Igual a ele, são mais de 6 milhões de pessoas no Brasil inteiro. E só aqui no Distrito Federal tem em torno de 119 mil pessoas desocupadas, sem emprego formal. O dado é do IBGE e foi divulgado em maio desse ano. Quem tem emprego sabe como faz diferença essa segurança, né? E claro que esse é também o assunto do nosso quadro musical, porque hoje tem Work Songs aqui no Conexão Trabalho.
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2: Mas vem cá, então será que tá faltando vaga no mercado de trabalho ou tá faltando o candidato certo pra vaga certa? Como é que faz pra juntar isso? E quando você acha que conseguiu a vaga e de repente a empresa desiste? Sim, desiste. E você fica na mão, né? Será que pode? A gente foi atrás de um especialista para responder. É o nosso Explica Aí.
4: Então, o indivíduo, por exemplo, pede demissão, ele se afasta de outros compromissos, deixa de aceitar outras propostas, e aí ele vai lá e de repente diz, não, agora não vão contratar mais.
2: E é já já. Já já a gente vai explicar. Viu aí? O programa tá cheinho de coisa boa pra você, com um monte de respostas pra muitas dúvidas. Então, vem comigo que eu sou Renata Gorga e o Conexão Trabalho tá no ar.
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2: Pra quem tá em busca de emprego, o perrengue já começa bem antes, né? Na forma de preparar o currículo. Se tem experiência ou não, se tem qualificação. Então, Rafael Silva, nosso repórter do Conexão, já chega aí, meu amigo. Conta aqui, o que é que você descobriu sobre esse assunto?
5: Olha, Renata, eu conversei com a Michele Siqueira, uma consultora de uma empresa de RH que trabalha exatamente fazendo esse meio de campo entre a empresa e o candidato. E de cara, ela já deu uma dica.
6: Adapte o currículo para cada oportunidade. Se a vaga é de atendimento, destaca sua comunicação, experiência com pessoas. Se for administrativo, mostre a organização e o domínio das planilhas.
5: E Renata, ela falou também qual o pecado que o candidato costuma cometer.
6: Por exemplo, um currículo muito genérico, falta de preparo para entrevista, pouca atualização profissional, acaba pesando bastante.
5: Eu fui numa das unidades da agência de emprego aqui no Distrito Federal, lá na cidade satélite de Ceilândia, Renata. Fui lá ouvir quem tá procurando emprego.
7: Etima Batista do Santos. Ó, eu que não tenho estudo, eu escolho que aparecer. Primeiro que eu tenho 55 anos, né? Então, qualquer coisa que aparecer, eu não tô escolhendo, não.
8: Meu nome é Raimundo Jorge dos Santos Guedes. Tá difícil, sim. Eu sou pai de família, tenho um bebê de 2 anos. Seria uma grande felicidade.
5: E Renata, olha que legal. Enquanto eu tava na agência, a dona Fátima, auxiliar de cozinha, conseguiu uma chance.
9: Uma cartinha de emprego lá no Vicente Pires. Tô animada. Olha, eu tô desempregada há algum tempo e você sabe, é todo mundo que tá desempregado, as contas só vai chegando, aí você consegue um emprego, faz toda a diferença.
5: Bom, nas agências do trabalhador, os setores que mais contratam são construção civil, comércio e serviços. Mas a Michele, consultora de RH, explicou que há outros tipos de vagas em que não basta diploma e experiência. Hoje, o mercado busca quem melhor se adapta às normas da empresa.
6: As empresas, elas têm buscado profissionais com competências técnicas atualizadas e, principalmente, habilidades comportamentais, como adaptabilidade, proatividade, boa comunicação. E também tem uma valorização crescente de conhecimentos em tecnologia e aprendizado contínuo.
5: Valeu, Renata. Até mais.
2: Ô, Rafa, que coisa boa, né? Essa notícia da dona Fátima. Tomara que dê certo, né? Valeu demais, Rafa. E, gente, vocês sabiam que aqui no Distrito Federal, que junta Brasília e as regiões administrativas, né, as famosas cidades satélites, dá para procurar emprego nas agências do trabalhador sem sair de casa? Pois é. O Wilton Teixeira, da Secretaria de Trabalho, deu essa dica. É só se cadastrar no aplicativo. Escuta aí.
10: Ela pode cadastrar até 6 profissões que ela tem conhecimento e através disso o sistema vai cruzar. Se não se der match entre a oportunidade e quem está buscando o emprego, ela vai aparecer para ela na carteira de trabalho digital e ela vai ter a oportunidade disponibilizada.
2: Então se liga que aí na tua cidade com certeza tem um lugar semelhante a esse aqui do Distrito Federal, beleza? Agora, ainda sobre esse tema de emprego, pensa comigo. Você passou por todo o processo seletivo, foi aprovada ou aprovado, a empresa confirmou sua vaga, mas aí de uma hora para outra, a empresa diz que a vaga não existe mais. E aí? Isso é legal? Então, doutor, explica aí.
11: Esta é uma questão muito importante, porque diz respeito ao tema da boa-fé. Se uma empresa confirma a vaga a um candidato e dá uma legítima expectativa de se contratar, então o indivíduo, por exemplo, pede demissão, ele se afasta de outros compromissos, deixa de aceitar outras propostas, e aí ele vai lá e de repente diz, não, agora não vão contratar mais. Há uma violação a uma boa-fé objetiva numa fase pré-contratual. E nessas circunstâncias, sim, cabe uma reparação de danos materiais e morais.
2: Então bora ficar ligado, hein? E você, tem dúvida? Manda pra gente no e-mail secom@tst.jus.br ou no WhatsApp 61999212242. Vamos repetir? 61999212242. E tem também o nosso Instagram, @tstjus. E agora vamos de música? Hoje é dia de Work Songs com Rafael Silva. Roda aí!

eu sou o Rafael Silva e este é o Work Songs. Sempre com muito carinho, trazendo músicas que falam de trabalho. Hoje, a batida tá lá em cima, hein? Ela nos deixou em 2012, mas o que ficou foi um legado único. A rainha disco, Donna Summer, é a estrela desta edição com She Works Hard for the Money. Ela trabalha duro pelo dinheiro. Essa música, lançada em 83, é um retrato de uma mulher trabalhadora.

0: de dinheiro. Então é melhor você tratá-la bem. Oneta está parada aqui na esquina. E ela se pergunta onde está. E parece estranho para ela que algumas pessoas parecem ter tudo o que querem. O relógio marca 9 da manhã. E ela está esperando a campainha. E está muito bonita. Está aguardando pela sua clientela. Oneta, citada na música, é Oneta Johnson, uma atendente de banheiro. Dona Summer a encontrou trabalhando em um restaurante, dormindo exausta após horas e horas de trabalho. Ao presenciar a cena, a cantora disse: "Meu Deus, ela trabalha duro pelo dinheiro, presa nesse quartinho com cheiro ruim a noite toda." A frase "ela trabalha duro pelo dinheiro" surgiu como inspiração para a música e para homenagear mulheres trabalhadoras. Ela trabalha duro pelo dinheiro. Ela trabalha muito duro, querido. Ela trabalha duro pelo dinheiro. Então é melhor você tratá-la muito bem. O clipe ainda mostra mulheres em diferentes papéis e faz a gente refletir sobre o quanto a força feminina de trabalho é expressiva, precisa ser valorizada e respeitada. Apesar de ainda hoje a justiça do trabalho ter de lidar com mulheres que ainda são vítimas de assediadores sexuais e morais no próprio ambiente de trabalho. Mas é importante que qualquer trabalhadora que sofra com colegas ou chefes abusadores, em todos os sentidos, denuncie. A Justiça do Trabalho está atenta a casos de violência contra a mulher, onde quer que ela trabalhe. É isso. Gostou? Na próxima semana eu volto com mais uma música. E lembrando que esse quadro só fica disponível no YouTube do TST, viu? Não dá pra curtir no Spotify. Um abraço, até a próxima semana.
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2: Olá, estão me vendo?
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2: Tá ok. Vamos começar
3: nossa
2: reunião.
3: Agora a gente tá quase indo embora, pessoal. Mas antes, vamos com mais notícia? É hora de saber como a Justiça do Trabalho tem atuado pelo país.
4: Oi, Renata. Aqui é Eduardo Matos, do TRT do Rio Grande do Sul. Renata, um trabalhador do setor de engenharia conseguiu na justiça o direito de romper o contrato de trabalho por culpa da empresa. É que ele comprovou que enfrentava uma rotina de jornadas realmente exaustivas. Para se ter uma ideia, chegava a trabalhar até 16 horas por dia e em alguns períodos ficou 13 dias seguidos sem uma única folga. O TRT aqui do Rio Grande do Sul entendeu que esse excesso de jornada configura uma falta grave do empregador e com isso foi reconhecida a rescisão indireta, garantindo a esse trabalhador todos os direitos de uma demissão sem justa causa.
5: E aí, pessoal, aqui quem fala é Andressa Bueno, de Goiânia. Gente, um fiscal aqui de Anápolis, uma cidade bem pertinho de Goiânia, aqui em Goiás, conseguiu reverter uma decisão na justiça e vai receber um adicional de 30% de periculosidade. Ele tinha perdido em primeiro grau, mas o TRT de Goiás mudou o jogo, seguindo uma nova tese do TST. Agora ficou definido que quem usa moto para trabalhar tem direito ao adicional, sem precisar esperar por uma regulamentação do governo. Pro bolso de quem se arrisca todo dia nesse trânsito maluco, né, o adicional de 30% já tá garantido.
3: Você já ouviu aí as notícias do nosso grupo da JT? Já ficou super informado? Então tô indo, gente. Mas ó, manda aí tua sugestão, tua dúvida. Nosso WhatsApp, lembrando, é 619-9921-2242. 619-9921-2242. E o Instagram é o @TSTJus. Quer mandar por e-mail? Dá pra mandar também. secom@tst.jus.br. Esse é um programa da Justiça do Trabalho, produzido pela Secretaria de Comunicação do Tribunal Superior do Trabalho. É trabalho, trabalho, trabalho que não acaba mais, minha gente. Mas ó, só na hora do expediente, hein? Valeu, pessoal, até a próxima.
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2: 8:80.
7: Olha, no início do século passado, a tatuagem estava muito ligada à marginalidade, aos excluídos. Então, presos, os marinheiros, as primas, entendeu? Essa gente toda se tatuava. Então, durante muito tempo, a tatuagem virou uma coisa meio que símbolo do, esse é vagabundo, essa aí não quer nada da vida. Aos poucos, essa coisa foi se transformando. E hoje a tatuagem até virou, para muitos, uma pintura, né? Uma manifestação artística. Eu, particularmente, tô fora. Mas vamos lá, vamos ouvir a opinião das pessoas.
8: Roberto Canazzo, aqui é o Francisco de Vila de Cava, família Tupi, é isso aí, vamos, toda a pesquisa aí da tatuagem. No começo eu criticava, achava que seria ser umas pessoas ruins que usava isso, né? Mas com o tempo foi expandido, né? Então hoje eu não faço, né? Mas quem tem, né? É o gosto da pessoa, né? Então a gente respeita, é.
7: É o nosso porta-voz. Mais uma.
9: Canazzo, boa tarde. Aqui é o Dito da Penha. Sou teu fã, meu camarada. Sobre a enquete de hoje, sobre a tatuagem, a letra que bota no qualquer lugar do corpo, eu botei no braço. Mas hoje em dia eu tô me separado há 20 anos. Botei uma letra M. Mas a minha vontade não é de tirar a letra, é de tirar o braço. Um abraço, meu camarada.
7: Ou então deixar o M completar com merda, né? É, também tem isso, você pode aproveitar, né? Se ele botou só o M, pelo que ele me falou, antes de cortar o braço, coloca a palavra inteira, entendeu? Porque você sem braço, não, entendeu, meu irmão? Segue o meu conselho. Mais uma.
10: Boa tarde, Eitanazo. Meu nome é Rubens Miranda, sou morador de São Gonçalo. Em relação a essa moça aí que fez a tatuagem de Vinícius Júnior, cara, isso aí não precisa nem se preocupar, que amanhã depois o peito dela vai cair mesmo, aí tampa, né?
7: Que maravilha, que coisa horrorosa, que pensamento é esse? Mas daqui foi engraçado, foi, não sejamos hipócritas, na verdade. Brevemente, espero que isso não ocorra, mas o Vini Júnior vai ficar escondido, segundo o nosso ouvinte aí. Tinha que ser São Gonçalo, né? Pois é, aí não precisa cobrir, né? A própria natureza cuida disso.
11: Foi em 5 de julho que o Brasil sofreu a traumática eliminação para a Itália na Copa do Mundo de 1982. A data agora é também a do adeus precoce ao sonho do Hexa, ainda nas oitavas de final. A derrota por 2-1 para a Noruega em Nova Jersey, nos Estados Unidos, decretou a pior campanha da seleção brasileira desde o Mundial de 1990. Zinedine Zidane, Thierry Henry, Cláudio Canigia, Paolo Rossi. A já extensa lista de carrascos do Brasil em Copas foi incluído o nome de Erling Haaland. O atacante norueguês foi decisivo. Marcou os dois gols da vitória nórdica, igualou o seu argentino Lionel Messi e ao francês Kylian Mbappé na artilharia do Mundial, com 7 gols. E é só a primeira vez que ele disputa o maior torneio do futebol. O Brasil descontou no último lance, já nos acréscimos com o Neymar. Na última Copa da carreira, o atacante, cuja convocação dividiu opiniões pelas condições físicas, entrou no segundo tempo e marcou de pênalti. Foi tirar satisfações com o goleiro Ørjan Nyland, que, claro, nem ligou. Ele que foi outro herói norueguês, com defesas importantes, inclusive a de uma penalidade do volante Bruno Guimarães, ainda na etapa inicial, quando o placar estava 0-0. Dois tabus se mantiveram. O Brasil, desde o Penta em 2002, não vence uma seleção europeia em um confronto eliminatório e continua sem ganhar da própria Noruega na história. A seleção brasileira de Carlo Ancelotti, que tem contrato até a próxima Copa, resta contar as horas até 2030. E até lá, serão 28 anos de jejum, a maior seca de títulos mundiais. Já a Noruega, que chega às quartas pela primeira vez, o sonho do título está vivo. Lincoln Chaves, de São Paulo,

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E o comerciante é o grande responsável por fazer esta roda girar. Por isso, da importância deste profissional que proporciona a venda de seu produto aos demais. Nesse dia do comerciante, não deixe de parabenizar todos os profissionais dessa área, que é uma das peças-chave da economia nacional. Parabéns, comerciantes!

0: chegou aqui, aqui em Laranjeiras. Desculpe aí, lá em Cachorro do Sul, transformar o Recanto da Compaixão Frei Salvador, um lar que acolhe idosos em situação de vulnerabilidade, num verdadeiro festival de autoestima. Como assim, Canazzo? Vou explicar. Elas montaram um salão de beleza completo. Teve maquiagem, penteados, manicure e até araras cheias de roupas chiques e elegantes, haute couture, uma coisa assim para que os idosos escolhessem seus próprios looks. Né? Você vê que coisa bacana, né? Tem de tudo, preto a porté, a haute couture. Quer dizer, uma coisa assim que atinja todas as pessoas. Bacana. E aí, o que que aconteceu? Para fechar com chave de ouro, todos os mais de 90 vovôs e vovós ganharam um ensaio fotográfico profissa. Daqueles de caras e bocas, entendeu? Né? Aquele fundo branco e tal, perna pra cá, fendas pra lá, enfim, uma maravilha. Olha que beleza, eu acho tão puxa vida, olhar-se no espelho e essa galera toda de vovôs e vovós se sentir bonita, bem vestida e, acima de tudo, sendo visto e valorizado. Isso tudo devolve a dignidade e o sorriso a quem muitas vezes sofre com a solidão. Por isso, por transformarem um dia comum num dia inesquecível e por lembrarem ao mundo o poder de um gesto de carinho, o nosso tapete vermelho é todinho de vocês. Mariana, Beatriz, Juliana e todo esse grupo fantástico de voluntárias. Vocês deram um show de amor. De amor ao próximo. E aí, se você analisar, puxa vida, é tão fácil fazer a felicidade para as pessoas. É tão fácil. É estender a mão, é inclusão, é você se sentir observado. E é o amor que proporciona tudo isso, é a válvula propulsora. É uma maravilha. Eu fiquei muito feliz porque eu tenho um carinho muito grande pela terceira idade e sei das carências. Nós estamos falando de carência aí, mas se existe uma categoria de carentes, é a categoria que atinge, sei lá, 70, 80, 90 anos. Parabéns a vocês. O quê? Não é possível. Tá, eu vou embora antes que o pneu chegue. Obrigado pelo carinho, pela audiência. Ontem funcionou. Não, porque o pneu é um amor excessivo, né? Coisa, não estamos falando em amor, mas o pneu, ele esbanja amor. Sai amor pelas narinas. É uma coisa impressionante. Obrigado pelo carinho, pela audiência, pela credibilidade. Amanhã, o programa Roberto Canazzo. E eu conto com vocês. Beijo grande, fiquem com Deus. Aproveitem com moderação e com muita diversão e alegria.
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uma hora. E 14 minutos.

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2: Olá, Brasil, está no ar o Central de Notícias nesta segunda-feira, 6 de julho de 2026. E vamos aos destaques desta hora. Petrobras vai reduzir em 14,5% o preço do querosene de aviação vendido às distribuidoras. O corte equivale a uma queda de 81 centavos por litro. A redução ocorre após a diminuição das tensões geopolíticas no Oriente Médio, que pressionavam as cotações internacionais. Este é o segundo corte consecutivo no preço do combustível. Em junho, a Petrobras havia reduzido o valor em 14,2%. Apesar das duas quedas, o querosene de aviação ainda acumula alta de 40,5% em 2026. O combustível é um dos principais custos das companhias aéreas. Com a redução, os custos tendem a diminuir, mas isso não significa queda imediata no preço das passagens. Em maio, o preço médio das passagens domésticas foi de R$ 632, segundo a Agência Nacional de Aviação Civil. Estudo conduzido por pesquisadores da França e dos Estados Unidos mostrou que o mosquito Aedes aegypti, transmissor da dengue, é capaz de aprender com experiências anteriores. Em laboratório, esse aprendizado fez com que os insetos passassem a aceitar o contato com o repelente depois de associarem seu cheiro à alimentação. Em diferentes estudos com mosquitos e percevejos transmissores da doença de Chagas, os cientistas observaram que esses insetos podem modificar o comportamento a partir de experiências anteriores.
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0: Fala, gente boa, grande segunda-feira pra você ligado conosco em todo o Brasil. Tudo bem por aí? Tudo certinho? Por aqui Eduardo Maidana na voz, chegando mais uma edição do Conexão Nacional, começando aqui na sua rádio preferida. Hoje, dia 6 de julho de 2026, dia de número 187 do calendário gregoriano. A gente ainda tem pela frente 188 dias antes de o ano terminar. Hoje é dia internacional do beijo, então um beijo pra você. Ainda é dia da criação do IBGE, Instituto Brasileiro de Geografia e Estatística. Junto comigo nesta semana, Jane de Paula, Joel Cabral, Vinícius Soares, o time 10 fazendo conexão desta segunda-feira, que já tá no ar, vem junto. 120 minutos de alegria no ar. Aqui tem música, informação e entretenimento, você ligado em todo o Brasil. Eu começo a edição desta segunda-feira com Felipe Araújo, Estranho de Novo. Obrigado pela companhia, tamo junto.

chegando por aqui, bora pra fofoca, né? Falar da vida dos famosos, claro. E eu estou aqui pra contar pra vocês tudo que a gente sabe, né? Da vida dos famosos. Bora lá. Gente, pra começar essa nossa segundona, deixa eu falar da Ju, né? A Juliette, que acabou se assustando após o orçamento de 39 mil para a revisão de carro, né? Absurdo, disse ela. Eu também acho. Também acho, Ju. 39 mil eu compro um pra mim, né? Gente, Juliette, campeã do BBB 21, surpreendeu os fãs ao revelar que pretende trocar de carro após receber aí um orçamento de 39 mil para revisão do veículo. Só revisão? Caramba! Foi o que aconteceu. O problema que temos é, eu acho um absurdo, pode falar o que quiser de mim, acho um absurdo pagar essa grana numa revisão de um carro, né? Então, provavelmente, troquei o carro, afirmou Juliette. O automóvel da ex-BBB era uma Range Rover, né? Modelo de luxo, cujo valor de mercado, quando novo, pode ultrapassar os 800 mil, a depender da versão dos opcionais e da concessionária também, né? Gente, 800 mil. Quantos casas dá pra comprar com 800 mil? Depende do lugar também, né? Local e tudo mais. Bem, caramba, 39 mil reais por uma revisão de carro. Ai, que calor! Eu volto.

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1: Mente Sã, Kaique Felipe, Luan Santana, pra você ouvir aqui no nosso Conexão Nacional, o programa oficial da música boa, que tá rolando só as melhores. É um prazer ter você por aí conectado com a gente, fazendo a programação pelo radinho, pelo site ou pelo aplicativo. Ó, a gente volta em seguida com muito mais, tá? Tem muita coisa legal pra rolar por aqui. Na volta, por exemplo, tem Henrique Juliano.
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1: A sua segunda-feira é muito melhor aqui no Conexão Nacional. Aqui tem música boa, tem informação, entretenimento.

você ligado conosco, curtindo a nossa programação pelo radinho, site, aplicativo, onde quer que você esteja. A propósito, uma ótima segunda-feira, bom início de semana, tamo junto. De norte a sul do Brasil, tá todo mundo aqui, ó. A festa por aqui continua, tem Henrique e Juliano logo.

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1: E aí, tudo bem? Tô chegando na segunda-feira com as notícias do mundo da música. Pra falar que Natanzinho Lima traz novidade com o Xande Avião, hein? Principal nome do brega nordestino na atualidade, Natanzinho Lima lançou a inédita Manda Eu, que tem a participação especial de Xande Avião. O single que integra o projeto audiovisual Na Liga em Sampa, gravado durante a apresentação na capital paulista, chegou acompanhado, claro, de registro em vídeo. A parceria simboliza a conexão entre duas gerações que movimentam a produção musical na região nordeste. De um lado, Natanzinho Lima, um dos principais nomes da nova cena e um fenômeno de crescimento no país. Do outro lado, Xande Avião, cantor que ajudou a transformar o forró eletrônico em um dos maiores movimentos da música brasileira e segue como uma das referências do segmento. Vale a pena conferir essa união, hein? Manda Eu, de Natanzinho Lima, com Xande Avião. Daqui a pouquinho eu volto com mais notícias. Até já.
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0: segundo amor da sua vida, Marília Eterna Mendonça, pra você ouvir aqui no nosso Conexão Nacional, o programa oficial da música boa. Você tá ligado, né? A Amazon Prime Video tá produzindo um filme, um longa-metragem a respeito da história da Marília Mendonça. E as gravações já começaram. A previsão é de que ele seja entregue ao público e que o público possa conferir essa obra em 2027, ainda no primeiro semestre. Aguardar pra ver, né? Já tem mais música boa, fica aí.
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3: Uma hora e 49 minutos.
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6: Quando um caminhoneiro aceita uma carga, existe um valor mínimo que deve ser pago pelo serviço. Esse peso foi criado pela Lei número 13.703 de 2018 e é calculado pela Agência Nacional de Transportes Terrestres, a ANTT. O problema é que, segundo entidades da categoria, a regra nem sempre é cumprida. Agora, a chamada medida provisória do frete mínimo, aprovada pela Câmara dos Deputados, endurece a fiscalização, amplia a integração de sistemas eletrônicos e aumenta as punições para quem desrespeitar a tabela. Para os caminhoneiros, a principal mudança é justamente tornar a lei mais efetiva, afirma Janderson Massaneiro, o Patrola, presidente da Associação Catarinense dos Transportadores de Carga.
7: Foi uma vitória que a gente vem trabalhando há muito tempo, buscando. A gente ganhou lá na 13.703 e nunca conseguiu receber. A MP, ela traz essa condição de fiscalização, de junta, de integração de sistemas operacionais. A gente hoje está no outro patamar na questão de fiscalização digital. Isso com certeza faz toda a diferença.
5: A proposta, no entanto, divide opiniões. Enquanto representantes da indústria e do agronegócio afirmam que o texto pode aumentar os custos do transporte, entidades que representam os caminhoneiros argumentam que o frete mínimo não cria vantagem para a categoria, mas garante que a atividade cubra custos básicos e seja realizada com segurança, esclarece Everaldo de Azevedo Bastos, presidente da Federação dos Caminhoneiros Autônomos do Estado de São Paulo, a FETRABENS.
8: O frete, ele tem um custo operacional. O preço do diesel é igual para mim quanto para a transportadora. O preço do pneu é igual para mim quanto para a transportadora. Não tem quem faça mágica. O frete mínimo hoje é para pagar os custos rodoviários, para trazer segurança para o transporte. Eu não posso ter caminhão rodando na rua com o pneu riscado, com o pneu careca. Por quê? Porque o poder econômico está empurrando tanto a gente no transporte que ficou inviável hoje você ter um caminhão. Você não consegue colocar um pneu, você vai ter um equipamento, você não consegue fazer o básico dele. Nós não estamos pedindo lucro, é o custo operacional do veículo.
5: A medida provisória do frete mínimo ainda será analisada pelo Senado. Se aprovada, as novas regras passam a reforçar a fiscalização do piso nacional do transporte rodoviário de cargas e as penalidades para quem descumprir a legislação. Produção e reportagem, Décio Caralho.
3: Cinquenta e dois minutos.
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1: Aos 41 anos, Cristiano Ronaldo evitou cravar quando vai encerrar a carreira após a Copa do Mundo de 2026. Em entrevista antes do duelo entre Portugal e Espanha pelas oitavas de final, o camisa 7 afirmou que a decisão será tomada apenas quando considerar o momento certo. Vai ser quando eu quiser, resumiu o atacante, afastando especulações sobre uma aposentadoria imediata. O astro português destacou que, com a experiência acumulada ao longo da carreira, não toma mais decisões por impulso e prefere manter o foco totalmente na campanha de Portugal no Mundial. Segundo ele, qualquer definição sobre o futuro será discutida com a família somente após o encerramento da competição. Disputando sua sexta Copa do Mundo, Cristiano Ronaldo segue quebrando recordes e sendo um dos protagonistas da seleção portuguesa. Mesmo cercado por rumores sobre uma possível despedida, o atacante reforçou que toda a atenção está voltada para a busca pelo título mundial, deixando qualquer anúncio sobre aposentadoria para o momento que considerar adequado.
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0: e a hora certa.
1: 2:03.
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0: ouvinte, hoje é dia 6 de julho, hoje é dia internacional do cooperativismo. Tem aniversário de Laí Ribeiro, médico, professor e escritor brasileiro, e Silvestre Stallone, ator, diretor, produtor e roteirista norte-americano. Sabe quem nasceu no mesmo ano do Silvestre Stallone? Toquinho, o músico brasileiro. Nos fatos históricos, a gente lembra que em 1988, o Brasil e a Argentina decidiram liberar o trânsito de turistas na fronteira entre os dois países, com a suspensão das tarifas alfandegárias. Em 2006, 1.600 presos eram confinados em área de 600 metros quadrados em presídio de Araraquara. Morria em 2019 João Gilberto, músico, cantor e compositor brasileiro. E em 2002, era inaugurada a rede 5G no Brasil, começando por Brasília, Distrito Federal. Amanhã, a gente vai retornar com mais Agenda do Rádio pra você. Um grande abraço e até lá.
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2: Bora que bora, senhoras e senhores. Estamos de volta com o nosso Conexão Nacional aqui na sua rádio preferida. Uma excelente e ótima segunda-feira para você. Uma semana espetacular e abençoada. Prazer, eu sou Eduardo Maidana. Na voz junto contigo, você pode me chamar de Edu, fica à vontade. O Conexão Nacional segue por aqui desfilando música boa, trazendo informação e entretenimento. E também parabenizando a você que está de aniversário nesta segunda-feira, 6 de julho. Nossos parabéns, sucesso, saúde, felicidade. Prosperidade para você, tudo de melhor na sua vida. Aproveita ao máximo sempre. O Sylvester Stallone, ator norte-americano, está de aniversário hoje. George W. Bush, o 43º presidente dos Estados Unidos. Ele também governou o estado do Texas. E ele é filho do também ex-presidente George Bush, lá dos anos 90. Parabéns, sucesso, saúde, felicidade, prosperidade. Por aqui a festa continua. Sempre por aqui com todo prazer e todo carinho do mundo aqui na Rádio Mais Ouvida. A música não para, agora tem Diego e Victor Hugo, Beijei a Cura.

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1: De volta, e pra falar que Diego e Arnaldo gravam DVD com convidados em São Paulo. A cidade de São José do Rio Preto, no interior paulista, recebeu um importante evento sertanejo no último dia 28. A dupla Diego e Arnaldo, cuja carreira é gerenciada pelo escritório de Zeneto e Cristiano, filhos da cidade, gravou o DVD Na Tora Volume 3, em uma apresentação aberta ao público e gratuita. O projeto Na Tora, que se consolidou como uma das marcas mais importantes da carreira da dupla e se deu origem ao sucesso Vai Cair Água, chegou a sua terceira edição com uma proposta ainda mais grandiosa. Pela primeira vez, Diego e Arnaldo realizaram uma gravação do DVD em praça pública, num formato que aproxima a dupla dos fãs. A gravação teve as participações especiais de Mariana Fagundes, Fernando Sorocaba, além de Cléo de Bai e Rafael. Daqui a pouquinho eu volto com mais notícias. Até já!
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0: Júlia e Rafaela, pra você ouvir aqui no nosso Conexão Nacional, programa oficial da música boa, rolando, destacando as melhores, as músicas mais bombadas do Brasil. Espera um pouquinho só, tem intervalo rápido, a gente volta em seguida.
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2: 2:32.
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0: Rádio Notícias. A informação na hora certa. 6 de julho de 2026. 8 pessoas ficaram feridas, entre elas 4 crianças, durante um tiroteio em Praia do Brooklyn, durante 4 de julho, nos Estados Unidos. Após crise com Flávio Bolsonaro, Michelle elogia política do governo Lula para surdos. Eu sou Ailton Moreno e o Rádio Notícias está no ar.
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0: ficaram feridas, entre elas 4 crianças, durante um tiroteio em uma comemoração do feriado de 4 de julho em uma praia do Brooklyn, na cidade de Nova York. Segundo a polícia, o ataque aconteceu por volta das 10h40 da noite, enquanto familiares participavam de um churrasco em uma residência. De acordo com as investigações, um homem vestido de preto e usando máscara de esqui se aproximou da cerca do imóvel e disparou contra os participantes da confraternização. Durante a perícia, os agentes apreenderam uma arma com carregador estendido e pelo menos 10 cápsulas de munição no local. O caso é mais grave entre os registrados em Nova York durante o feriado, período em que, segundo as autoridades, pelo menos 12 pessoas foram baleadas. Após a crise pública com o senador Flávio Bolsonaro, a ex-primeira-dama Michele Bolsonaro parabenizou o lançamento da Política Nacional de Educação Bilíngue de Surdos, apresentada pelo Ministério da Educação. Em publicação nas redes sociais, Michele destacou a importância da nova política para a comunidade surda, sem fazer menção direta ao presidente Luiz Inácio Lula da Silva. Nos últimos dias, a ex-primeira-dama e o senador Flávio Bolsonaro protagonizaram um desentendimento tornado público após a divulgação de um vídeo em que ela afirmou ter recebido uma punhalada e fez críticas à relação com o enteado. Após a repercussão, Flávio Bolsonaro pediu desculpas publicamente e adotou um discurso de conciliação. Na mesma semana, Michele Bolsonaro também deixou a presidência do PL Mulher. Em sua mensagem, a ex-primeira-dama escreveu: "Parabenizo a nossa amada comunidade surda pelo lançamento da Política Nacional de Educação Bilíngue de Surdos."
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4: Professora dando aula de religião. E aí começou a falar sobre a morte. Então, quando nós morremos, na verdade, não é o fim de tudo, sim uma passagem de uma vida para outra, etc, etc.
5: Blá,
4: aí,
5: blá, blá, blá, blá.
4: Aí o Juquinha disse: "E senhora, a senhora falou, tá falando da morte. Quando eu morrer, eu não quero sentir dor. Não quero sentir dor, não. Quando eu morrer, eu não quero sentir dor. Se você for um menino bonzinho, quando chegar a sua hora, a hora de você morrer, Deus não vai deixar você sentir dor." É, professor? É assim que Deus faz. Quando eu morrer, eu não quero sentir dor, eu quero morrer dormindo, que nem o meu avô, e não gritando de desespero igual os passageiros do ônibus que ele tava dirigindo.
5: Ave Maria, que piada, uma piada mais macabra.
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7: Hoje é dia 6 de junho, data do dia D, quando as tropas aliadas na Segunda Guerra Mundial desembarcaram na Normandia em 1944.
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7: O dia 6 de junho de 1944 marcou o desembarque de tropas aliadas na região da Normandia, costa norte da França. Era o início do fim da Segunda Guerra Mundial. Ao mesmo tempo, no leste europeu, a União Soviética lançava uma forte ofensiva. 11 meses depois, na metade de 1945, a Alemanha nazista rendia-se aos vencedores. O dia D marcou o desembarque de cerca de 170 mil soldados, americanos, ingleses e canadenses. Eles foram transportados por cerca de 14 mil barcos e escoltados por 600 navios e quase 11 mil aviões. Aliás, foi pelo ar que os primeiros soldados desembarcaram. Os paraquedistas abriram caminho para as tropas que viriam pelo mar. O resultado dessa mobilização foi o recuo dos alemães e a conquista das praias francesas pelos aliados, iniciando a libertação da Europa Ocidental do domínio nazista. Os alemães começavam a ficar encurralados pelos aliados e pelos russos, que vinham pelo leste europeu. A Segunda Guerra Mundial foi um dos mais violentos episódios da história da humanidade. Sua motivação foi a crise econômica vivida pela Alemanha depois da Primeira Grande Guerra. Com o país derrotado, começou a subir ao poder o partido nazista de Adolf Hitler. A chegada dos nazistas ao poder levou a uma série de perseguições étnicas em nome da supremacia da raça ariana. Judeus, ciganos, deficientes físicos, homossexuais e outras minorias foram praticamente dizimadas do território alemão durante os anos do conflito. Além das execuções sumárias, os nazistas construíram campos de concentração para onde levavam aqueles considerados indesejáveis no processo de purificação do país. De lá, todos iam para a morte, depois de passarem por períodos de trabalhos forçados. A derrota dos nazistas em 1945 marcou o fechamento destes campos de concentração e a condenação dos comandantes do exército de Hitler. A Alemanha foi dividida entre os russos, que ficaram com a antiga Alemanha Oriental, os americanos, os franceses e os ingleses, que ficaram com a parte ocidental. Somente em 1989, com a queda do Muro de Berlim e do comunismo, é que o país foi reunificado.
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0: 2:44.
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0: Pode ver, Kate, que eu estou fervendo.
1: O sonho do Hexa terminou mais cedo com a eliminação do Brasil nas oitavas de final da Copa do Mundo de 2026. A seleção perdeu por 2-1 para a Noruega neste domingo em Nova Jersey, nos Estados Unidos. O Brasil volta para casa com a pior campanha em mundiais desde 1990 e amplia para 6 o número de eliminações consecutivas diante de seleções europeias. O técnico Carlo Ancelotti lamentou a eliminação e afirmou que a derrota marca o início de um novo ciclo para a seleção.
2: É óbvio que estamos todos profundamente tristes, porque eu acho que o equipe até agora fez não um mundial espetacular, mas um bom mundial. E eu acho que também no jogo de hoje se podia merecer ganhar o jogo. E quando passa um momento assim, tu tem que pensar que uma derrota é o começo de uma nova aventura, de uma nova temporada. Temos que seguir trabalhando, melhorando, encontrar novas ideias. Eu creio que não é a fim, é um princípio de um novo ciclo, esta derrota.
1: No primeiro tempo, o Brasil criou as melhores chances, mas desperdiçou uma cobrança de pênalti com Bruno Guimarães e parou nas defesas do goleiro norueguês. Na etapa final, a equipe voltou a perder oportunidades e viu Haaland decidir a partida. O atacante marcou duas vezes em um intervalo de 10 minutos e garantiu a classificação inédita da Noruega às quartas de final. Neymar entrou no segundo tempo e descontou nos acréscimos de pênalti, mas já era tarde. Aos 34 anos, o camisa 10, que afirmou antes do torneio que esta seria sua última Copa do Mundo, igualou Pelé ao marcar 4 edições diferentes do Mundial. Agora, a seleção brasileira encerra a participação no torneio e volta a campo apenas em setembro para 2 amistosos contra a Austrália durante a próxima data FIFA. Produção e reportagem, Cassie Balog.
3: 3 horas e 1.
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1: Esse é o Giro de Notícias. Eu sou Cassie Balog e você acompanha os destaques do momento. O Brasil foi eliminado da Copa do Mundo de 2026. Haaland liderou a virada da Noruega no segundo tempo e confirmou a vitória por 2-1. O time norueguês eliminou a seleção nas oitavas de final e Neymar só diminuiu o placar nos acréscimos ao converter uma cobrança de pênalti. O número de mortos pelos terremotos registrados na Venezuela subiram para 3.342, segundo o Ministério da Informação do país. Ainda que seja um aumento significativo, especialistas apontam que os números podem ser maiores. O líder indígena Raoni Metuktiri, de 93 anos, continua internado na UTI do Hospital São Paulo. Segundo o boletim médico do hospital, o estado de saúde dele é estável. Sem febre, respira sem ajuda de ventilação mecânica e está aceitando melhor a alimentação via oral. A China está ampliando sua estrutura financeira na África para reduzir a dependência do dólar nas transações comerciais. A iniciativa permite que negócios sejam feitos diretamente na moeda chinesa e em moedas africanas. Apesar do avanço, o uso da moeda chinesa ainda é pequeno na África e a substituição do dólar continua distante. O Giro de Notícias é uma produção da Agência Rádio Web. Texto e apresentação, Cassie Balog.

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5: No ar mais uma edição do Saúde com Beleza, a edição dessa segunda-feira, segundona, com as bênçãos do Papai do Céu, estamos começando mais uma incrível semana. Como é que você tá? Você tá bem? Como é que foi o final de semana? Conseguiu reunir a família, os amigos, as pessoas que você mais ama? Que bom, hein, gente? Que delícia. Vamos começando por aqui então, mais uma grande edição do Saúde com Beleza, a edição dessa segunda-feira, estamos começando mais uma semaninha, toda a nossa equipe do Saúde com Beleza sempre a postos, né? Sempre a postos, Saúde com Beleza, através do site saudecombeleza.com.br, através do WhatsApp 619-9819-5151. E eu vou começar essa semana mandando abraço para uma rádio bem especial que transmite o nosso programa, a Rádio de Areias, na Grande São Paulo. Um grande abraço aí pro Bartolomeu, pessoal aí da Rádio Alegre de Areias, na Grande São Paulo, sempre conferindo o nosso programa, né? Abraço bem especial então para todos da Rádio Alegre, a rádio mais feliz do Brasil. Um abração aí pro Bartolomeu, pessoal da Rádio Areias, sempre junto com a gente, retransmitindo o nosso programa, então. Um abraço bem especial, tudo de bom, valeu pelo carinho da companhia de sempre, pessoal que transmite o Saúde com Beleza de segunda a sexta. Ô, delícia, um abração aí pra toda a equipe, valeu pelo carinho, tá? Vamos começando o programa de hoje, segunda-feira, com o milionário e Moisés Rico, nessa formulação de 2025, sonhei com você. Depois, é claro, você vai conferir por aqui também o Toque Reflexivo, também vai conferir as dicas e hoje, segunda-feira, eu trago para você a temática da semana. Play no sucesso, estamos no ar.

aí a primeira de hoje com o milionário Moisés Rico, sonhei com você. Agora eu tô trazendo a nossa reflexão no momento reflexivo, a nossa frasezinha reflexiva para trazer para você um aconchego, pelo menos para você refletir um pouquinho. E o conteúdo de hoje é assim: a vida muda quando você muda. A sua vida e todo o seu mundo muda quando você muda. Às vezes você quer tanto uma mudança e ela só começa quando você faz o primeiro movimento. Pense nisso. Depois da nossa reflexão, do nosso toquezinho reflexivo, vamos com o Biquíni Cavadão. Quanto tempo demora um mês?

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0: nosso primeiro bloco de hoje do Saúde com Beleza de segunda-feira. Você conferiu Marília Mendonça, Bem Pior Que Eu? Eu vou para um rápido break, daqui a pouquinho tem mais por aqui.
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0: cidade muito linda. Parabéns.
1: Não existe.
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2: 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Oi, gente! Almanac Musical no ar, por aqui Eduardo Maidana. E hoje nós vamos falar de Use Your Love, música da banda inglesa The Old Pill, extraída do seu álbum de estreia chamado Play Deep, lançado em 1985. A música foi escrita pelo guitarrista da banda, John Speaks. Apesar de a banda ser de Londres, a música não teve grande sucesso no Reino Unido, mas foi nos Estados Unidos onde alcançou a posição de número 6 na Billboard Hot 100 e número 7 na Mainstream Rock Charts. Em 1986,

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1: 3:33.
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0: Olá, Brasil, está no ar o Central de Notícias e vamos aos destaques desta hora. A pesquisa nacional por amostra de domicílios contínua, acesso à internet e à televisão e posse de telefone móvel celular para uso pessoal do Instituto Brasileiro de Geografia e Estatística aponta que 90,5% da população com 10 anos ou mais utilizou a internet em 2025. Isso representa 168 milhões de pessoas. Em 2024, o percentual era de 89,2%. Em 2016, apenas 66% acessavam a rede. O acesso é maior nas áreas urbanas, com 91,5% contra 83% na zona rural. A expansão foi mais intensa no campo, com avanço de 1,9 ponto percentual contra 1,2 ponto nas cidades. Apesar de ainda apresentarem a menor proporção de usuários, os idosos seguem liderando o avanço da internet no país. Entre as pessoas com 60 anos ou mais, o percentual de usuários passou de 44,9% em 2019 para 70,1% em 2024 e atingiu 74,5% em 2025. E nenhum apostador acertou as 6 dezenas do concurso 3027 da Mega Sena, realizado na noite do último sábado em São Paulo. Os números sorteados foram 06, 15, 16, 24, 34 e 47. Com isso, o prêmio principal acumulou, que para o próximo sorteio nesta terça-feira 7, está estimado em R$38 milhões. O Central de Notícias volta a qualquer momento ou em edição especial.
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estamos de volta e olha só, ela manda muito bem, né? Graça e massa fera, de biquíni à beira-mar, né? E viagem pela Itália. Graça e massa fera, 44 anos, se despediu de um dos destinos mais paradisíacos da Itália, gente. A atriz publicou aí um álbum de fotos nas redes sociais pra marcar o fim da temporada, né? E encantou os seguidores com cliques da viagem. Os registros renderam uma chuva de elogios dos fãs. Maravilhosa, você é brilhante, que mulher linda, né? Estou hipnotizada por tanta beleza. Reagiram aí os internautas, né? Maísa, Mariana, Goldfarb, Gabriela Lohan e outros famosos também deixaram mensagens.

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1: Pintando mais uma com o Saúde com Beleza dessa segunda-feira, vamos com o Guilherme. Oi, Deus! Depois tem os Paralamas do Sucesso e João Neto e Frederico.
2: O

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2: Os Paralamas do Sucesso, aonde quer que eu vá, tema de novela, tá chegando por aqui pra você conferir na Saúde com Beleza.

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0: fechar o bloco, você conferiu o Sertanejo Universitário das Antigas com João Neto e Frederico, filme de amor. Rápido break comercial pintando por aqui, daqui a pouquinho tem a última.
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2: 3:50.
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6: Guilherme Santiago, seu juiz, abrindo a última de hoje, depois tem NX0 e Matheus e Cauã.

Vamos com NX Zero seguindo na programação com o sucesso Cartas pra Você. Depois tem Matheus e Cauã fechando a edição de hoje, segunda-feira.

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0: fechar a edição de hoje, segunda-feira, você conferiu Matheus e Cauã, Marcas de Expressão, finalizando o programa. Que delícia! Foi incrível, hein, gente? Agradecimento a toda a nossa equipe do Saúde com Beleza, sempre acompanhando a gente de pertinho. Bom restinho de segunda-feira, até amanhã!
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gente, hoje é dia 6 de julho, hoje é dia internacional do cooperativismo. Tem aniversário de Laí Ribeiro, médico, professor e escritor brasileiro, e Sylvester Stallone, ator, diretor, produtor e roteirista norte-americano. Sabe quem nasceu no mesmo ano do Sylvester Stallone? Toquinho, o músico brasileiro. Nos fatos históricos, a gente lembra que em 1988, o Brasil e a Argentina decidiram liberar o trânsito de turistas na fronteira entre os dois países, com a suspensão das tarifas alfandegárias. Em 2006, 1.600 presos eram confinados em área de 600 metros quadrados em presídio de Araraquara. Morria em 2019 João Gilberto, músico, cantor e compositor brasileiro. E em 2002, era inaugurada a rede 5G no Brasil, começando por Brasília, Distrito Federal. Amanhã, a gente vai retornar com mais agenda do rádio para você. Um grande abraço e até lá!

0: Flores, Hugo e Guilherme.
1: Finalizando por aqui com Gustavo Lima. Ó, a gente vai pra um rápido intervalo, daqui a pouquinho tem mais. Segura aí, voltamos já.
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10: Quem aí não se rende à irresistível combinação de massa crocante coberta com queijo derretido e molho de tomate? Seja para um jantar descontraído, para comemorar uma data especial ou simplesmente para alegrar um momento difícil, a pizza está sempre presente nos cardápios brasileiros. Segundo dados da Associação Pizzarias Unidas do Brasil, existem mais de 45 mil pizzarias em operação no país, consolidando esse prato como uma verdadeira paixão nacional. A origem da pizza é um mistério. Alguns atribuem sua criação aos egípcios, outros aos gregos, mas foi na Itália, especialmente em Nápoles, que a pizza ganhou fama mundial. Tanto é que em 2004, legisladores italianos estabeleceram até um projeto de lei com 8 artigos e 6 cláusulas para definir o preparo da autêntica pizza napolitana. Já no Brasil, as opções de sabores são bem variadas e um tanto inusitadas. Tem pizza de goiabada com queijo, de estrogonofe, de carne seca com rapadura e até de banoffee. Porém, os sabores mais tradicionais, como calabresa, mussarela, margarita, portuguesa e frango, continuam sendo os mais pedidos entre os brasileiros. 10 de julho é um dia especial para os amantes dessa iguaria. É comemorado o Dia da Pizza, uma excelente oportunidade para saborear um pedaço desse prato tão querido. Boas
11: 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O casal deve estar vestido no mesmo grau de elegância. Um não deve usar uma roupa mais formal que o outro.

0: 4:32.
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2: 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Padre, aconteceu. 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
3: 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Você disse que ia tomar cuidado a partir de agora.
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0: Marcos e Belucci. Vale Mais, participação de Vitor Clay. A gente vai para um rápido intervalo e voltamos já.
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0: Acertando os ponteiros.
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0: 4 horas e 44 minutos.

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Aquele abraço, torcida brasileira ligada nessa Copa do Mundo fabulosa na ACES FM. Copa do Mundo, torcida brasileira de cabeça quente, triste, com a eliminação ontem diante da Noruega por 2-1. A grande verdade é que o Brasil perdeu o pênalti, tomou gols do gigante Haaland e acabou perdendo a classificação. Bruno Guimarães bateu muito mal a penalidade máxima ainda no primeiro tempo. Telegrafou onde bateria, o goleiro norueguês foi bem e acabou fazendo a defesa. E o gigante Haaland, artilheiro hoje da Copa do Mundo, fez 2 gols e acabou eliminando a seleção brasileira num jogo que foi dramático no final. Porque o Brasil, no último minuto de jogo, com o Neymar cobrando pênalti, diminuiu o marcador e ainda ficava ali tentando respirar, buscar um gol de empate que levava para a classificação. A Noruega, durante o jogo, foi superior, teve uma transição de bola muito mais rápida da defesa para o ataque. Brasil foi lento nesse quesito. Brasil deveria ter colocado mais intensidade no jogo, mais velocidade no jogo. Vini Júnior, que era uma grande esperança para decidir a favor da seleção brasileira, não esteve bem. E, a meu juízo, faltou um pouco de sangue nos olhos, pegada, propor mais o jogo. Exatamente isso que a Noruega fez e acabou levando a sua classificação. Noruega, já classificada, vai para as quartas de final enfrentar quem? O vencedor de Inglaterra e México. E vai enfrentar a Inglaterra, que num jogo dramático, no final da noite, já na madrugada, venceu por 3-2 a equipe mexicana, num jogo cheio de alternativas, com o jogador Bellingham marcando aos 36 e aos 38. Quiñones diminuiu para o México, fazendo aos 42. Veio o segundo tempo. O México tentou ir para cima. Teve um jogador da Inglaterra expulso, Inglaterra com um homem a menos. Mesmo assim, Harry Kane, aos 60 minutos, decidiu o jogo. Não adiantou nada, Jiménez aos 69 diminuir para a equipe mexicana. A Inglaterra se trancou, se fechou todo. O México foi para cima, sufocou, mas o sistema defensivo inglês acabou suportando bem a grande pressão. A grande verdade é que a Inglaterra, com um homem a menos, venceu, se classificou e vai pegar a Noruega no jogo das quartas de final. Os protagonistas na rodada acabaram decidindo as vagas em favor de suas seleções. Kane marcando o gol final, o terceiro gol da Inglaterra, e também o norueguês, o grande gigante norueguês, que acabou se transformando num dos artilheiros e eliminou a seleção brasileira, infelizmente, para a tristeza do torcedor. O gigante Haaland fez 2 gols, eliminou o Brasil, hoje está ao lado de Lionel Messi na artilharia da Copa do Mundo. Mais jogos hoje decisivos que vão apontar mais equipes, mais seleções classificadas para as quartas de final. Às 16 horas, Portugal e Espanha. É um clássico do futebol europeu. Favorita a Espanha, um pouco superior. Portugal ainda não conseguiu ser aquela equipe que todos esperavam, um time mais pegador, um time mais competitivo, mas vale lembrar que tem Cristiano Ronaldo e que de repente hoje pode desencantar. Estados Unidos e Bélgica, outro jogão de bola que será às 21 horas. Teremos às 13 horas um jogo que certamente o torcedor brasileiro vai acompanhar com muita atenção. Argentina e Egito, 13 horas, é um jogo que, se a Argentina vencer, vai passar para as quartas de final. Claro, o
bom brasileiro, torcedor brasileiro, vai estar com o dedinho cruzado, secando o time argentino e torcendo mais do que nunca para o time do Egito. Mas a Argentina não há como negar, tem o favoritismo, tem Lionel Messi, tem um time mais inteiro, um time com futebol mais vistoso e mais competitivo. E finalmente, Suíça e Colômbia, outro sul-americano decidindo a sua sorte, se vai passar ou não para as quartas de final. A Suíça tem um futebol força, um futebol de muita velocidade, de muito cruzamento na área, enquanto que a Colômbia é uma equipe mais técnica, é uma equipe mais requintada, mas também tem colocado nesta Copa do Mundo muita vontade, muita dedicação, muito tesão, e por isso mesmo chega a uma condição de igualdade contra a Suíça nessa reta final. Muita emoção reservada nessa Copa do Mundo, que para o Brasil terminou ontem com a derrota diante da Noruega. Coisas do futebol. Antes, é bom lembrar que antes do início da Copa do Mundo, uma pesquisa revelava no Brasil que 70% não acreditavam no Hexa. Essa, pelo menos, a nossa opinião. Um grande abraço. Tchau, tchau, amigos.

0: 5:06.
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e hoje é segundo pra você de boa, 6 de julho. E pra começar bem o nosso Nação Forrozeira, claro que a gente já toca aí a nossa primeira pra você. Sejam bem-vindos!

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3: E o Nação não para não, estamos de volta. Uhul, vamos continuar, né?

0: paradinha, dia, mas a gente volta já, com mais, muita música. Fica aí, moça.
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2: 5:37.
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6: Que legal, esse é o nosso Nação Forrozeira. Essa é a sua rádio preferida e a gente aqui não para não, que a música a gente toca.
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0: você que tá fazendo aniversário hoje, desejar um feliz aniversário. Vou dar uma saidinha, mas eu volto, Sérgio.
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2: E a hora certa. 5:49.
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0: Todo mundo de boa conectado aqui na nossa estação. Oba! Seja bem-vindos. Nós continuamos, tá chegando a última sequência do nosso

0: Valeu, valeu. Tchau, tchau.
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2: 6:04.
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0: 10:06.
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2: Muito bem, a partir de agora está no ar o Jornal Rádio News. Informação em primeiro lugar. Brasil e o mundo passam aqui na sua rádio favorita. Sejam bem-vindos.
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3: Previsão do tempo para segunda-feira, 6 de julho de 2026. Região Centro-Oeste, em Cuiabá, previsão de céu com poucas nuvens nesta segunda-feira. Os termômetros da capital mato-grossense marcam mínima de 18 e máxima de 32 graus. A umidade relativa do ar gira em torno de 70% a 30%. Palmeiras de Goiás, no sul goiano, comemora aniversário com poucas nuvens no céu. Temperatura mínima de 16 e máxima de 32 graus. A umidade relativa do ar vai de 70% a 25%. Região Nordeste, João Pessoa, na Paraíba, amanhece com céu nublado nesta segunda-feira. Tem previsão de chuva isolada. Temperatura mínima é de 22 e a máxima de 29 graus nas horas mais quentes do dia. A umidade do ar é de 95 a 65%. Crateús, no Ceará, canta parabéns com céu cheio de nuvens. Temperatura mínima de 23 e a máxima 35 graus. A umidade relativa do ar é de 80 a 30%. Região Norte, em Porto Velho, Rondônia, previsão de céu com poucas nuvens. Temperatura mínima é de 23 e máxima de 38 graus. A umidade do ar é de 70 a 25%. Em Mocajuba, no Pará, o dia de aniversário começa com muitas nuvens no céu. Temperatura mínima é de 24 e a máxima de 31 graus. Umidade do ar varia de 100 a 60%. Região Sudeste, em Belo Horizonte, segunda-feira com poucas nuvens no céu. Os termômetros registram mínima de 14 e máxima 27 graus. Umidade relativa do ar na capital mineira vai de 90 a 35%. Teresópolis, no Rio de Janeiro, canta parabéns com previsão de céu nublado. O dia começa mais frio, com temperatura mínima de 9 graus, a máxima 23. Umidade relativa do ar é de 100 a 50%. Região Sul, Florianópolis, em Santa Catarina, amanhece com previsão de muitas nuvens com pancadas de chuva e trovoadas isoladas. Os termômetros registram mínima de 14 e máxima de 18 graus. A umidade relativa do ar fica entre 95 e 65%. Piratini, no Rio Grande do Sul, sopra velhinhas com céu com muitas nuvens e possibilidade de chuva isolada. Dia frio, com termômetros registrando mínima de 5 graus, a máxima 15 graus. A umidade relativa do ar oscila entre 100 e 40%.
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4: Subiu para 2.645 o número de mortos em decorrência dos dois terremotos de 24 de junho na Venezuela. Os feridos somam 12.666 até o momento, de acordo com números oficiais. O comunicado divulgado pelo Ministério das Comunicações informa ainda que 6.462 pessoas foram resgatadas com vida. As famílias assistidas pelo governo chegam a 86 mil. O governo venezuelano calcula que mais de 15 mil pessoas tenham ficado sem moradia. Estimativas da Organização das Nações Unidas dão conta, porém, de cerca cerca de 50 mil desaparecidos. A Venezuela, principalmente a cidade de La Guaira, foi atingida no início da noite de 24 de junho por dois terremotos de magnitude 7,2 e 7,5. Os tremores ocorreram com menos de um minuto de intervalo. Após os impactos iniciais, foram registradas 20 réplicas. Países como Estados Unidos, China, Brasil, México e Reino Unido, entre outros, enviaram equipes de resgate, equipamentos, medicamentos e alimentos para a Venezuela.
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0: 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Começou neste sábado o funeral público do Ayatollah Ali Khamenei, líder do Irã, que havia sido morto em fevereiro deste ano em ataques de Israel e dos Estados Unidos. Pelas ruas da capital, Teherã, uma multidão se despede de Khamenei, a maioria vestida de preto. As homenagens seguem até a próxima quinta-feira. A expectativa do governo iraniano é que mais de 10 milhões de pessoas participem das homenagens. Imagens da transmissão da cerimônia ao ar livre mostram a multidão entoando cânticos religiosos em homenagem a Khamenei. O caixão está exposto no complexo religioso Grande Mossala, em Teherã. Nas

0: comunicado, a instituição fala em vingança contra os criminosos responsáveis por esse crime e finaliza dizendo que essa vingança e punição serão cumpridas. Segundo a mesma agência, o comandante da Marinha da Guarda Revolucionária Iraniana, Ali Osmaei, disse esperar que a retribuição divina contra os responsáveis não esteja longe. O Ministério das Relações Exteriores da República Islâmica do Irã publicou uma carta afirmando que a Nação Livre do Irã honrará o nome e os ideais do líder Mahdi. Também declarou que a nação e todas as pessoas que buscam a verdade e a liberdade buscarão justiça. O Ayatollah Khamenei foi assassinado em ataques aéreos conjuntos dos Estados Unidos e de Israel contra o Irã em 28 de fevereiro deste ano. A ofensiva matou milhares de civis iranianos. O cortejo fúnebre começou na sexta-feira com cerimônias privadas e visitas de líderes.
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0: Atenção, jovens entre 15 e 19 anos. O período de vacinação contra o HPV, papilomavírus humano, foi prorrogado e agora vai até 31 de dezembro deste ano. Essa é a principal forma de prevenção da doença, combinada a outros meios de proteção, como o uso de preservativos, que reduzem o risco de transmissão. O diretor da Sociedade Brasileira de Imunizações, Juarez Cunha, explica que a vacina tem eficácia contra o vírus e potencial para eliminar casos de câncer de colo do útero.
2: Cada vez mais a gente tem dados de vida real da utilização da vacina, mostrando uma proteção muito importante, tanto que a meta da Organização Mundial de Saúde é eliminar os casos de câncer de colo de útero. Isso, sim, a gente vai ser possível com a utilização ampla da vacina. É uma vacina que tem se mostrado muito eficaz. Então, os países que utilizam há mais tempo observaram uma diminuição muito importante.
0: O HPV é uma infecção sexualmente transmissível muito comum no mundo e afeta a pele e as mucosas. O vírus tem mais de 200 tipos, os chamados oncogênicos e os não oncogênicos, como explica o diretor da Sociedade Brasileira de Imunizações, Juarez Cunha.
2: Os oncogênicos é que causam câncer e são os principais causadores, por exemplo, de câncer de colo de útero, mas também causam câncer de vulva, de vagina, de ânus, de pênis, são causadores de vários tipos de câncer em várias localizações, mas em especial da área genital. E os não oncogênicos causam as verrugas genitais chamadas condilomas.
0: Para se vacinar, basta procurar uma unidade básica de saúde ou um posto de vacinação do SUS. A imunização é indicada para meninas e meninos de 9 a 14 anos. Mas para resgatar aqueles que passaram dessa faixa etária e não se vacinaram, a campanha também está aberta para jovens entre 15 e 19 anos. Além desse grupo, os postos estão autorizados a vacinar pessoas que vivem com HIV, os transplantados, pacientes oncológicos, usuários de PrEP e pessoas com papilomatose respiratória recorrente.
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3: 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A lista final dos aprovados na segunda edição do Concurso Público Nacional Unificado já está disponível no site da Fundação Getúlio Vargas, responsável pela organização do concurso. A classificação reúne os candidatos aprovados para vagas imediatas e também para o cadastro de reserva. Os resultados podem ser consultados por órgão, cargo ou especialidade. A lista traz o número de inscrição, o nome do candidato, as notas obtidas em cada etapa, a nota final, a classificação na ampla concorrência e nas cotas, além da situação em cada cargo ou especialidade. Com a divulgação da classificação final, os órgãos e entidades federais já podem dar início aos procedimentos necessários para o preenchimento das vagas. A segunda edição do Concurso Público Nacional Unificado ofereceu 3.652 vagas em 32 órgãos federais. Desse total, 3.144 vagas são para cargos de nível superior e 508 para nível intermediário. O concurso também reservou vagas para pessoas negras, indígenas, quilombolas e pessoas com deficiência.
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4: Depois do intervalo, tem mais Jornal Rádio News. Fique na sintonia.
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5: Horas e 18 minutos.
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2: Seis horas e 19 minutos.
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5: Estamos de volta e agora vamos falar de esporte aqui no Jornal Rádio News.
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6: Vinícius Júnior não é apenas o principal destaque da seleção brasileira dentro de campo, mas também o maior fenômeno comercial da equipe nesta Copa do Mundo. O camisa 7 chegou ao Mundial com contratos publicitários que movimentam cerca de 180 milhões, valor que pode se aproximar dos 200 milhões durante o torneio, e é garoto propaganda de 19 marcas globais, consolidando sua imagem como um dos atletas mais valiosos do futebol mundial. O sucesso de Vini vai além dos gramados. Gerenciado pela empresa Roc Nation do rapper Jay-Z, o atacante participa de campanhas para diferentes segmentos e se tornou o primeiro jogador de futebol a firmar uma ação publicitária com a Apple. Nas redes sociais, soma mais de 62 milhões de seguidores, ampliando o alcance das marcas que investem em sua imagem e reforçando seu protagonismo no mercado internacional. O bom desempenho na Copa, com 4 gols nas 4 primeiras partidas, fortaleceu ainda mais sua valorização comercial. Para especialistas em marketing esportivo, Vinícius Júnior representa hoje a principal vitrine da seleção brasileira, unindo performance, carisma e grande influência digital, fatores que o transformaram em um dos atletas mais requisitados do mundo da publicidade.
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8: A japonesa Naomi Osaka protagonizou uma das maiores surpresas de Wimbledon ao derrotar a número 1 do mundo, Arina Sabalenka, por 2 sets a 0, com parciais de 6-2 e 7-6, 7-2. Com uma atuação dominante durante 1h28 de partida, Osaka garantiu vaga inédita nas quartas de final do Grand Slam disputado em Londres. Dona de 4 títulos de Grand Slam, Osaka controlou o primeiro set com autoridade e manteve a tranquilidade em uma segunda parcial equilibrada, decidida no tie-break. Após a vitória, a japonesa agradeceu o apoio da torcida, destacou a importância da quadra central para sua carreira e brincou ao atribuir parte do desempenho à comida preparada por sua mãe, que acompanhou a partida das arquibancadas. Com o triunfo, Naomi Osaka encerrou um retrospecto desfavorável diante de Sabalenka e avançou para enfrentar Carolina Mukova nas quartas de final. A eliminação da líder do ranking também deixa a chave feminina ainda mais aberta na reta decisiva de Wimbledon.
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6: O lateral paraguaio Juan José Cáceres revelou uma provocação inusitada feita por Kylian Mbappé durante a vitória da França por 1-0 sobre o Paraguai pelas oitavas de final da Copa do Mundo. Segundo Cáceres, em meio aos intensos duelos em campo, o atacante francês perguntou: "Quer me dar um beijo?" O paraguaio respondeu em tom de brincadeira: "Se é sim, sim quero", afirmando que levou a situação com bom humor. Após a partida, Mbappé criticou o estilo de jogo do Paraguai, dizendo que a França estava preparada para um confronto mais físico e que, se fosse necessário, também sabia jogar futebol sujo. Cáceres afirmou que não ouviu essas declarações no momento, mas reforçou que sua equipe apenas fez o trabalho de marcar forte os atacantes franceses durante os 90 minutos. Apesar da atuação destacada da defesa paraguaia, a França garantiu a classificação com um gol de pênalti marcado por Mbappé. O desempenho de Cáceres na marcação ao camisa 10 francês repercutiu nas redes sociais, rendendo elogios, críticas e diversos memes pela intensidade do duelo entre os dois jogadores.
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9: Faltam 3 meses para o primeiro turno das eleições de 2026. E com isso, as regras previstas na lei eleitoral ficam mais rígidas até o segundo turno, em 25 de outubro, no período chamado de defeso eleitoral. Na prática, o Tribunal Superior Eleitoral estabelece uma série de proibições e regras para a administração pública, o que inclui governos federal e estaduais, ministérios, secretarias, empresas públicas e autarquias. A medida busca garantir a igualdade de condições entre os candidatos e impedir que gestores usem a máquina pública em benefício próprio. A lei proíbe, por exemplo, que agentes públicos nomeiem, contratem, admitam ou demitam servidores sem justa causa. Também ficam proibidas a remoção, a transferência e a exoneração de servidores públicos. Essas medidas só são permitidas em situações específicas, como casos de emergência. O Defesa Eleitoral também impede que o governo federal repasse verbas a estados e municípios e que os governos estaduais transfiram recursos às prefeituras, exceto para obras em andamento ou em casos de calamidade pública. Nos canais de comunicação institucional, como sites e redes sociais, é obrigatório retirar nomes, símbolos, expressões, imagens, slogans ou outros elementos que permitam identificar autoridades, governos ou administrações que estejam concorrendo nas eleições. As convenções partidárias que oficializam as candidaturas começam em 20 de julho e a partir deste domingo, os pré-candidatos poderão fazer propaganda interna sem o uso de rádio, televisão, cartazes ou sites.
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4: As marinhas da China e da Rússia realizarão exercícios conjuntos nesse mês, nas águas e no espaço aéreo no leste chinês, informou o Ministério da Defesa chinês neste domingo. As manobras militares ocorrerão em um momento de tensões acirradas entre Rússia e China por conta de Taiwan, ilha separatista que o governo Xi Jinping quer anexar. Os exercícios, que ocorrem anualmente, têm o objetivo de enfrentar conjuntamente desafios de segurança e manter a paz e a estabilidade regionais. Pequim e Moscou têm se aproximado cada vez mais por conta da polarização com os Estados Unidos. Após os exercícios, parte das forças de ambos os lados seguirá para áreas relevantes do Oceano Pacífico para realizar patrulhas marítimas conjuntas. A China monitora constantemente Taiwan com navios de guerra, algo que por vezes exalta as tensões na região.
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4: Um acidente envolvendo uma moto e um carro interditou o eixo monumental em Brasília na manhã deste domingo. A colisão aconteceu por volta das 8 horas, na altura da Torre de TV, causando transtornos no trânsito da capital federal. O motociclista foi socorrido pelo Corpo de Bombeiros e levado ao Hospital de Base de Brasília, consciente com lesões nas pernas. Durante o atendimento da ocorrência, as 6 faixas do eixo monumental foram interditadas para a segurança dos envolvidos e o trabalho das equipes de resgate. Os bombeiros espalharam terra sobre o asfalto para conter o derramamento de óleo e a via foi liberada após os procedimentos. A Polícia Civil investiga as causas do acidente.
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10: O ex-presidente dos Estados Unidos, Donald Trump, ofereceu ajuda para encerrar a guerra na Ucrânia em uma conversa com o presidente russo, Vladimir Putin, neste domingo. Segundo o Kremlin, Putin descreveu a situação real no campo de batalha, onde as forças armadas russas avançam com confiança. Trump reafirmou sua disposição para buscar uma solução para o conflito durante a conversa de quase 90 minutos. Ele também conversou com o presidente da Ucrânia, Volodymyr Zelensky, sobre o tema. Na sexta-feira, comandantes russos informaram a Putin que as tropas de Moscou haviam capturado a cidade estratégica de Kostiantynivka, na região de Donetsk, no leste da Ucrânia. Informação contestada por Zelensky no sábado.
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11: Um hidroavião fez um pouso forçado em um rio próximo à orla de Manhattan, em Nova York, na tarde deste domingo. A notícia foi publicada pelo The New York Times com informações de autoridades do Corpo de Bombeiros e da Polícia. Entre 8 e 10 pessoas estavam a bordo da aeronave e todos foram resgatados sem ferimentos. O piloto, um membro da tripulação e os passageiros foram retirados da aeronave por equipes do Corpo de Bombeiros. A aeronave partia dos Hamptons e seguia para uma base de hidroaviões quando atingiu uma onda durante o pouso, o que causou o capotamento parcial. Embarcações do Corpo de Bombeiros rebocaram o avião de volta ao cais.
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11: O governo governo brasileiro está em uma corrida contra o tempo para tentar impedir o avanço de um tarifaço de até 37,5% sobre produtos nacionais proposto pelos Estados Unidos. Uma nova reunião entre representantes dos dois países está marcada para o dia 15 de julho. A proposta americana combina duas cobranças: uma tarifa adicional de 25% por supostas práticas comerciais desleais e outros 12,5% relacionados à avaliação de que o Brasil não adotou medidas suficientes para combater o trabalho forçado. O governo Lula pretende esgotar as negociações diplomáticas antes da data limite. Auxiliares do presidente Lula, no entanto, não acreditam em uma reversão completa do tarifaço. Caso as medidas sejam confirmadas, diversos setores da economia brasileira poderão ser afetados, especialmente aqueles com forte relação comercial com o mercado norte-americano.
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12: Um levantamento Datafolha divulgado neste domingo aponta que a aprovação da gestão do governador Tarcísio de Freitas em São Paulo permanece em 45%. A pesquisa foi encomendada pelo jornal Folha de São Paulo e ouviu 1.608 pessoas entre quarta e sexta-feira. O governo é mais bem avaliado entre homens, eleitores mais velhos, moradores do interior e empresários. A margem de erro é de 2 pontos percentuais para mais ou para menos, com nível de confiança de 95%. Outra boa notícia para Tarcísio de Freitas na pesquisa Datafolha foi a indicação de que há mais brasileiros que se identificam com a direita do que com a esquerda.
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12: A cidade de Sorocaba, no interior de São Paulo, enfrenta um aumento preocupante nos casos de síndrome respiratória aguda grave. Hospitais da região estão com as UTIs infantis operando no limite e crianças aguardam vagas em postos de saúde. O G1 Sorocaba e Jundiaí informou neste domingo que os casos dispararam na cidade, acendendo um alerta médico para a situação. As autoridades de saúde pedem cautela e reforçam a importância das medidas preventivas. A população é orientada a buscar atendimento médico em caso de sintomas e a manter a vacinação em dia. A situação exige atenção redobrada para evitar a sobrecarga do sistema de saúde local.
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5: Essas foram as últimas de hoje do jornal Rádio News. Voltaremos na próxima edição. Fique ligado.
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2: 6 horas e 30 minutos.

0: Sexta-feira, 13 de julho de 2026. Este é o Giro de Notícias. Eu sou Leno Falck e você acompanha os destaques do momento. A produção da indústria brasileira recuou 0,2% na passagem de abril para maio, segundo dados do IBGE. Este é o primeiro resultado negativo desde dezembro de 2025, quando o setor apresentou queda de 1,9%. A Polícia Federal realiza a Operação Exchange nesta sexta para desarticular uma organização criminosa especializada na lavagem de dinheiro proveniente do tráfico internacional de drogas. Entre os presos está Estela Stephanie Nunes e Henrique de Oliveira, alvo de sanções dos Estados Unidos por suposta ligação com a facção criminosa PCC. Uma frente fria que avança pelo sul deve baixar temperaturas também em outras regiões do país, segundo o IMET. A queda deve ser sentida também no Mato Grosso do Sul, sul e centro-oeste do Mato Grosso e parte do sudoeste da Amazônia. A vacinação contra o vírus sincicial respiratório em idosos esteve associada a uma redução de 75,6% das hospitalizações pela doença. Os pacientes vacinados que precisaram ser internados após a infecção apresentaram 63% menos problemas cardiovasculares graves, como infarto e AVC. Os resultados foram apresentados pela farmacêutica GSK, produtora da vacina, nessa semana. Termina hoje o prazo para que os interessados em se inscrever na Prova Nacional Docente de 2026. A inscrição deve ser feita diretamente no sistema PND, no portal do INEP, até às 23 horas e 59 minutos. O Giro de Notícias é uma produção da Agência Rádio Web. Texto e apresentação, Leno Falck. Edição, Mário Melo.
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2: 6:32.
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3: Está no ar mais uma edição do seu Jornal de Confiança. Com as informações mais quentes do dia. Trazendo tudo o que você precisa saber de maneira clara e direta. Eu sou Naldo Meirelles e prepare-se para ficar por dentro do que acontece no Brasil e no mundo, com análises e reportagens especiais. A partir de agora no Repórter Brasil News. Sejam bem-vindos.
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5: Previsão do tempo para segunda-feira, 6 de julho de 2026. Região Centro-Oeste. Em Cuiabá, previsão de céu com poucas nuvens nesta segunda-feira. Os termômetros da capital mato-grossense marcam mínima de 18 e máxima de 32 graus. A umidade relativa do ar gira em torno de 70% a 30%. Palmeiras de Goiás, no sul goiano, comemora aniversário com poucas nuvens no céu. Temperatura mínima de 16 e máxima de 32 graus. A umidade relativa do ar vai de 70 a 25%. Região Nordeste. João Pessoa, na Paraíba, amanhece com céu nublado nesta segunda-feira. Tem previsão de chuva isolada. Temperatura mínima é de 22 e a máxima de 29 graus nas horas mais quentes do dia. A umidade do ar é de 95 a 65%. Crateús, no Ceará, canta parabéns com céu cheio de nuvens. Temperatura mínima de 23 e a máxima 35 graus. A umidade relativa do ar é de 80 a 30%. Região Norte, em Porto Velho, Rondônia, previsão de céu com poucas nuvens. Temperatura mínima é de 23 e máxima de 38 graus. A umidade do ar é de 70 a 25%. Em Mocajuba, no Pará, o dia de aniversário começa com muitas nuvens no céu. Temperatura mínima é de 24 e a máxima de 31 graus. Umidade do ar varia de 100 a 60%. Região Sudeste, em Belo Horizonte, segunda-feira com poucas nuvens no céu. Os termômetros registram mínima de 14 e máxima 27 graus. Umidade relativa do ar na capital mineira vai de 90 a 35%. Teresópolis, no Rio de Janeiro, canta parabéns com previsão de céu nublado. O dia começa mais frio, com temperatura mínima de 9 graus, a máxima 23. Umidade relativa do ar é de 100 a 50%. Região Sul, Florianópolis, em Santa Catarina, amanhece com previsão de muitas nuvens, com pancadas de chuva e trovoadas isoladas. Os termômetros registram mínima de 14 e máxima de 18 graus. A umidade relativa do ar fica entre 95 e 65%. Piratini, no Rio Grande do Sul, sopra velhinhas, com céu com muitas nuvens e possibilidade de chuva isolada. Dia frio, com termômetros registrando mínima de 5 graus, a máxima 15 graus. A umidade relativa do ar oscila entre 100 e 40%.
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2: Neste mês de julho, o principal manancial de abastecimento da região metropolitana de São Paulo, o sistema Cantareira, passa a operar em faixa de alerta. Isso significa que a captação de água fica limitada a 27 metros cúbicos por segundo e não mais a 33, como acontece em condições normais. O anúncio foi feito pela ANA, Agência Nacional de Águas e Saneamento Básico, e pela SP Águas, Agência de Águas do Estado de São Paulo, que compartilham a gestão do sistema Cantareira. A decisão foi tomada depois que o manancial atingiu menos de 40% do volume útil no último dia de junho. Entre 30% e 40%, a operação é reenquadrada na chamada faixa 3. Caso haja necessidade, além dos 27 metros cúbicos por segundo do Cantareira, a Sabesp está autorizada a usar a vazão transposta do reservatório de Jaguari. Neste período seco, que começou em 1º de junho e vai até 30 de novembro, pode ser aplicada a diminuição da pressão da água no período noturno. A restrição pode ser adotada quando os índices permanecem na mesma faixa por 7 dias consecutivos. A orientação é que os consumidores usem a água de forma consciente. Em nota à imprensa, a ANA e a SP Águas reforçaram a importância da adoção de medidas operacionais de gestão da demanda no serviço de abastecimento de água para reduzir o consumo e evitar perdas, além de estimular o uso racional dos recursos pela população.
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6: O Tribunal Superior Eleitoral lançou uma ferramenta para acompanhar a participação dos brasileiros que vivem fora do país. O painel de dados do eleitorado no exterior reúne informações históricas sobre o perfil, a distribuição geográfica e os índices de comparecimento e abstenção em sessões de todo o mundo. A plataforma permite uma navegação interativa por continentes, países e cidades. O objetivo é subsidiar o planejamento logístico da justiça eleitoral com dados que antes dependiam da extração de grandes volumes de planilhas. A ferramenta permite explorar séries históricas de forma simples, otimizando o acesso a informações sobre o eleitorado e as sessões de votação. Segundo o TSE, o painel auxilia no dimensionamento da infraestrutura, como o número de urnas a serem enviadas e a distribuição de mesários. Além disso, as séries históricas revelam mudanças no perfil do eleitor migrante. Em novos polos, como o Canadá, por exemplo, há predominância de jovens adultos com alto nível de instrução. Já em destinos tradicionais, como o Japão, o eleitorado é proporcional proporcionalmente mais idoso. O eleitorado brasileiro no exterior cresceu 247,9% entre 2010 e 2022, saltando de 200 mil para mais de 697 mil eleitores. Em maio deste ano, já eram mais de 917 mil. Os dados atualizados para as eleições de 2026 serão divulgados até o fim deste mês. O painel também traz indicadores de acessibilidade e dados sobre o uso de nome social. A ferramenta está disponível no portal do TSE, na página de eleições, plebiscitos e referendos.
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2: O ministro Alexandre de Moraes do Supremo Tribunal Federal autorizou nesta sexta-feira a prorrogação da prisão domiciliar do ex-presidente da República, Jair Bolsonaro. Na decisão, Moraes cita o encerramento do inquérito policial sobre a arma de fogo apreendida com um dos seguranças do ex-presidente em uma blitz em Brasília e o parecer da Procuradoria-Geral da República, que entendeu não haver falta disciplinar do custodiado no episódio. Por outro lado, o ministro determinou a revogação do porte da arma e do certificado de registro de CAC, colecionador, atirador, desportivo e caçador de Bolsonaro, bem como a apreensão imediata de todas as armas de fogo vinculadas ao ex-presidente. Além da pistola modelo Glock calibre 9mm, que o segurança portava durante a operação policial, Moraes listou outras 10 armas de fogo, entre pistolas, fuzis e espingardas, que deverão ser entregues à Polícia Federal no prazo de 48 horas. No fim de março, Alexandre de Moraes havia autorizado a prisão domiciliar humanitária temporária pelo prazo de 90 dias, a contar da alta médica de Bolsonaro, para recuperação de uma broncopneumonia. No entanto, às vésperas do fim do prazo, o ministro pediu apuração de um eventual cometimento de falta grave pelo ex-presidente após o caso da arma. Ao decidir pela manutenção da prisão domiciliar, entendida como razoável, adequada e proporcional, Moraes ressaltou que houve melhora clínica de Bolsonaro, não somente em relação à broncopneumonia aspirativa, mas também no quadro geral de suas comorbidades, conforme detalhado nos relatórios médicos semanais apresentados pela defesa. No ano passado, Jair Bolsonaro foi condenado a 27 anos e 3 meses de prisão no processo da trama golpista. Ele vai continuar sob o monitoramento de tornozeleira eletrônica e só poderá receber visitas com autorização do ministro, que é o relator do caso.
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7: Pesquisadores da Fundação Oswaldo Cruz identificaram um conjunto inédito de fragmentos de proteínas do Plasmodium, gênero de parasitas que causam a malária, que podem favorecer a produção de imunizantes mais eficazes contra a doença. O estudo, publicado na revista Nature, investigou como o sistema imunológico reconhece o parasita e o papel dos chamados linfócitos TCD8, células de defesa capazes de identificar e destruir diretamente as células infectadas. A coordenadora do estudo e pesquisadora da Fiocruz Minas, Caroline Junqueira, explica como essas células atuam.
8: Quando tem esse contato entre o linfócito e a célula infectada, esse linfócito TCD8 liberam moléculas que vão matar essa célula. Os fragmentos que nós identificamos de proteínas, eles ficam bem ali nessa região do contato. Então, cada linfócito TCD8 reconhece um tipo de fragmento apenas de proteína. É como se fosse um endereço. Ele só vai naquelas células que tem aquele endereço especificamente.
7: Em etapas, foram analisados primeiro os peptídeos, pequenos fragmentos de proteínas do parasita localizados na superfície das células infectadas e reconhecidos pelos linfócitos. No total, foram identificados 453 peptídeos, derivados de 166 proteínas do parasita. Após a análise, descobriu-se que a maioria eram proteínas conhecidas como housekeeping, essenciais para a sobrevivência do parasita e presentes em todas as fases da vida em diferentes espécies. Na etapa de testes de resposta imunológica, em humanos naturalmente infectados, infectados experimentalmente e animais, tanto primatas quanto camundongos, verificou-se que os linfócitos reagiram às células infectadas de 5 espécies de Plasmodium. Para Caroline Junqueira, isso mostra um potencial dos linfócitos TCD8 de reconhecer e eliminar diretamente células infectadas.
8: Finalmente, a gente também conseguiu desenvolver duas vacinas bem preliminares nesse trabalho, mostrando o potencial protetor dessa vacina contra a malária. Hoje a gente já tem outro estudo que a gente pretende submeter ainda esse ano, que a gente conseguiu formular uma vacina ainda mais eficaz e com potencial enorme de proteger contra diferentes espécies e nos diferentes estágios do ciclo celular do parasita.
7: Segundo a pesquisadora, as vacinas disponíveis atualmente contra a malária não compreendem tantas espécies do parasita. Além disso, os imunizantes têm eficácia parcial, pois atuam na fase inicial da infecção e a proteção tende a diminuir com o tempo. No entanto, apesar dessa nova possibilidade de imunização, ainda é preciso realizar outras etapas de validação e testagem clínica antes da real produção de uma vacina.
3: 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Em instantes voltaremos com mais notícias aqui no Jornal Repórter Brasil News. 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
9: A Marinha do Brasil emitiu um alerta de ressaca para o litoral da cidade do Rio de Janeiro com ondas de até 2,5 metros de altura. Segundo o aviso, a ressaca começa às 3 da tarde deste sábado e segue até às 6 da tarde de domingo. O Centro de Operações Rio orienta quem estiver nas praias a seguir as recomendações do Corpo de Bombeiros e evitar áreas próximas ao mar, como Orla, Mirantes e Costões, por causa das fortes ondas e correntes marítimas. Os salva-vidas vão sinalizar o risco com bandeiras vermelhas. Neste sábado, a temperatura cai e há previsão de chuva fraca a moderada ao longo do dia. A máxima deve ficar em torno de 26 graus. No domingo, dia do jogo entre Brasil e Noruega, o Grupamento Marítimo de Salvamento montou um esquema especial na FanFest de Copacabana para evitar que torcedores entrem no mar durante a ressaca. De acordo com o Sistema Alerta Rio, o céu deve variar entre nublado e parcialmente nublado, com possibilidade de chuva fraca e isolada entre a madrugada e amanhã. Os ventos estarão moderados e as temperaturas vão variar de 15 a 25 graus. Na segunda-feira, o tempo começa a melhorar, a nebulosidade diminui e não há previsão de chuva, e a máxima pode chegar aos 29 graus. Com informações da Agência Brasil, Rio de Janeiro, Cristiane Ribeiro.
10: 6 horas e 47 minutos.

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3: Seis horas e 48 minutos. 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
4: Luísa Ramos.
5: Paris, sexta-feira, 3 de julho de 2026. A capital ucraniana está em luto oficial após o maior ataque russo contra Kiev desde o início da guerra. Segundo as equipes de resgate, pelo menos 30 pessoas morreram na ofensiva com drones e mísseis lançada na véspera. O presidente ucraniano, Volodymyr Zelensky, visitou os locais atingidos e prometeu responder aos ataques. Ele também espera obter novas defesas antiaéreas dos aliados durante a próxima cúpula da OTAN na Turquia na próxima semana. Segundo Zelensky, a Rússia ataca alvos civis para forçar a Ucrânia a abrir mão de sua soberania. Já Moscou informou que 2 civis morreram nesta sexta-feira em ataques ucranianos em região de fronteira. O corpo de Ali Khamenei foi transportado hoje para um complexo religioso em Teherã, onde começará amanhã seu funeral nacional. As celebrações ocorrem mais de 4 meses após sua morte, ocorrida nos primeiros ataques de Israel e Estados Unidos contra Teherã em 28 de fevereiro. São esperados até 20 milhões de pessoas para as celebrações que terminam com o sepultamento do Ayatolá em 9 de julho. Além do aspecto religioso, as homenagens representam uma demonstração de força política do regime após meses de guerra e bombardeios israelenses e americanos contra o país. Equipes de resgate no litoral norte da Venezuela reduziram as buscas por sobreviventes após os terremotos de grande magnitude que devastaram a região de La Guaira em 24 de junho. Até agora, são 2.600 mortos, mais de 12 mil feridos e milhares de pessoas seguem desaparecidas e outras desabrigadas. Na Venezuela, uma semana, a missão brasileira, formada por agentes dos corpos de bombeiros de São Paulo, Minas Gerais e Paraná, além da Defesa Civil Nacional, mantém buscas por sobreviventes dos terremotos, apesar das chances reduzidas. Os agentes brasileiros também reforçam atendimento médico em La Guaira e oferecem apoio ao processo de reconstrução de áreas atingidas. No sul da França, milhares de bombeiros combatem incêndios florestais considerados excepcionais para esta época do ano. Cerca de 950 hectares já foram queimados. O ministro do interior, Laurent Nunes, viaja para a região da Occitânia nesta sexta, onde um grande incêndio segue fora de controle. O Ministério da Saúde registrou 2.025 mortes entre 22 e 28 de junho, período que corresponde ao pico da onda de calor na França. Da Rádio França Internacional para a agência Rádio Web de Paris, Luísa.
3: 6 horas e 52 minutos.
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7: A maioria dos estados brasileiros continua em situação de alerta para a síndrome respiratória aguda grave, segundo o mais recente boletim Infogripe da Fiocruz. Apesar de o cenário nacional indicar estabilização dos casos, quase todo o país ainda registra incidência elevada da doença. Apenas Piauí, Rondônia, Pernambuco e Tocantins ficaram fora dos níveis de alerta nas últimas 2 semanas. Já o Espírito Santo, Minas Gerais, Rio de Janeiro, Rio Grande do Sul, Santa Catarina e Roraima seguem com aumento dos casos. O principal responsável pelas internações continua sendo o vírus sincicial respiratório, o VSR, que responde por mais da metade dos casos positivos de SRAG e afeta principalmente principalmente crianças pequenas. Também circulam os vírus influenza A e B, especialmente na região centro-sul, enquanto a Covid-19 apresenta crescimento localizado em alguns estados, mas ainda com baixa incidência no cenário nacional. Entre os óbitos pela síndrome respiratória aguda grave, com identificação viral, a influenza A lidera as ocorrências, seguida pelo VSR e pelo rinovírus. Diante do cenário, a Fiocruz reforça a importância da vacinação contra a gripe e Covid-19, além da adoção de medidas de prevenção, como o uso de máscara em ambientes fechados e unidades de saúde e o isolamento de pessoas com sintomas respiratórios.
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8: O Banco da Amazônia teve o maior plano safra da agricultura familiar de sua história no último ano safra. A instituição ofereceu quase 3 bilhões de reais em crédito contratado para o segmento, resultado 47% superior ao registrado no plano safra anterior, 2024-2025. Somente nas operações realizadas diretamente pelo banco, o volume chegou a quase 2 bilhões e 200 milhões de reais. Os dados refletem a mudança na atuação do Banco da Amazônia junto aos agricultores familiares da região norte. Entre os ciclos 2023 a 2026, o volume contratado chegou a aproximadamente 6 bilhões e 200 milhões de reais, crescimento de 238% em comparação ao período de 2019 a 2022. Para o presidente do Banco da Amazônia, Luiz Lessa, o resultado reforça o papel da instituição como agente de desenvolvimento da região e o braço direito do governo federal na execução de políticas públicas na região norte. Lessa destacou que os resultados refletem a ampliação do acesso ao crédito promovida pelo banco, o fortalecimento dos pequenos produtores e a geração de renda nos territórios da região norte. Abre aspas, esse resultado confirma o compromisso do banco com quem produz, movimenta a economia local e ajuda a promover o desenvolvimento econômico e social da Amazônia, fecha aspas. Mais do que o aumento nos valores movimentados, as operações garantiram mais oportunidades para as comunidades nortistas. O número de famílias atendidas quase dobrou no último triênio, saindo de 45.938 no período de 2019 a 2022 para 84.255 entre 2023 e 2026. Para Lessa, o desempenho mostra que o crescimento ocorreu de forma pulverizada, com ampliação efetiva e democratização do acesso ao crédito em todos os estados da região. O executivo ressaltou que, abre aspas, quando olhamos para a quantidade de contratos, clientes e famílias atendidas, vemos uma evolução muito expressiva. Isso mostra a democratização do crédito, a busca pela desburocratização, o acesso mais facilitado e uma pulverização maior para os produtores da região, fecha aspas. Nos últimos 3 anos, o banco registrou aproximadamente 153 mil contratos no âmbito do Plano Safra da Agricultura Familiar, 186% de alta em relação ao período anterior. Essas operações foram contratadas em 438 dos 450 municípios da região norte, o equivalente a 97% de cobertura.
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9: Subiu para 2.645 o número de mortos em decorrência dos dois terremotos de 24 de junho na Venezuela. Os feridos somam 12.666 até o momento, de acordo com números oficiais. O comunicado divulgado pelo Ministério das Comunicações informa ainda que 6.462 pessoas foram resgatadas com vida. As famílias assistidas pelo governo chegam a 86 mil. O governo venezuelano calcula que mais de 15 mil pessoas tenham ficado sem moradia. Estimativas da Organização das Nações Unidas dão conta, porém, de cerca de 50 mil desaparecidos. A Venezuela, principalmente a cidade de La Guaira, foi atingida no início da noite de 24 de junho por dois terremotos de magnitude 7,2 e 7,5. Os tremores ocorreram com menos de 1 minuto de intervalo. Após os impactos iniciais, foram registradas 20 réplicas. Países como Estados Unidos, China, Brasil, México e Reino Unido, entre outros, enviaram equipes de resgate, equipamentos, medicamentos e alimentos para a Venezuela.
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10: Começou neste sábado o funeral público do Ayatolá Ali Khamenei, líder do Irã, que havia sido morto em fevereiro deste ano em ataques de Israel e dos Estados Unidos. Pelas ruas da capital, Teherã, Uma multidão se despede de Khamenei, a maioria vestida de preto. As homenagens seguem até a próxima quinta-feira. A expectativa do governo iraniano é que mais de 10 milhões de pessoas participem das homenagens. Imagens da transmissão da cerimônia ao ar livre mostram a multidão entoando cânticos religiosos em homenagem a Khamenei. O caixão está exposto no complexo religioso Grande Mossala, em Teherã. Nas redes sociais, o presidente do Irã, Massoud Pezeshkian, relatou que o povo iraniano está com corações repletos de tristeza e afirmou que a bandeira pela qual o líder Marte lutou para mantê-la hasteada não permanecerá no chão. A agência oficial de notícias do governo iraniano informou que o Ministério da Inteligência do Irã divulgou um comunicado acusando o inimigo americano sionista de cometer o maior ato criminoso e conspiração terrorista da história contemporânea. No mesmo comunicado, a instituição fala em vingança contra os criminosos responsáveis por esse crime e finaliza dizendo que essa vingança e punição serão cumpridas. Segundo a mesma agência, o comandante da Marinha da Guarda Revolucionária Iraniana, Ali Osmaei, disse esperar que a retribuição divina contra os responsáveis não esteja longe. O Ministério das Relações Exteriores da República Islâmica do Irã publicou uma carta afirmando que a Nação Livre do Irã honrará o nome e os ideais do líder Marte. Também declarou que a nação e todas as pessoas que buscam a verdade e a liberdade buscarão justiça. O Ayatollah Khamenei foi assassinado em ataques aéreos conjuntos dos Estados Unidos e de Israel contra o Irã em 28 de fevereiro deste ano. A ofensiva matou milhares de civis iranianos. O cortejo fúnebre começou na sexta-feira com cerimônias privadas e visitas de líderes.
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11: Do Brasil, as notícias do governo federal que movimentaram o país no dia de hoje.
12: Olá, boa noite.
13: Boa noite para você que nos acompanha em todo o país.
12: Segunda-feira, 6 de julho de 2026.
13: Vamos ao destaque do dia na Voz do Brasil.
12: Estudantes podem se inscrever a partir de amanhã no ProUni, o programa Universidade para Todos.
13: A iniciativa seleciona quem busca uma vaga em uma instituição privada de ensino superior. Gabriela Noronha.
14: Para participar, o estudante deve ter cursado o ensino médio em escola pública ou como bolsista integral em escola privada.
12: Imunização contra o HPV. Jovens de 15 a 19 anos podem se vacinar até dezembro.
13: Deve ser vacinado quem não recebeu o imunizante na idade recomendada ou não possui registro de vacinação. Nazi Brum.
15: A vacina também está disponível para grupos específicos, como pessoas vivendo com HIV, transplantados, pacientes oncológicos e usuários de PrEP, a profilaxia pré-exposição ao HIV.
12: O canal oferece escuta a jovens de forma humanizada.
13: Pode falar. Adolescentes podem receber de forma gratuita atendimento em saúde mental por meio de plataforma digital. Edinaldo Júnior.
16: A rede Pode Falar é um canal gratuito e anônimo que pode ser acessado pelo celular de maneira fácil, rápida e simples.
12: Hoje na apresentação da Voz do Brasil, eu, Mariana Jungmann e Luciano Seixas.
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12: Estudantes que desejem concorrer a bolsas de estudo em instituições de ensino privadas por meio do ProUni, o Programa Universidade para Todos, as inscrições começam amanhã e seguem até o final da semana.
13: As bolsas cobrem o equivalente à metade ou ao valor total da mensalidade do curso.
14: O programa Universidade para Todos oferece bolsas integrais e parciais em instituições privadas de ensino superior. Duas vezes ao ano são abertas as inscrições para a seleção de bolsistas. E quem quiser concorrer a uma vaga nesse segundo semestre deve ficar de olho nos prazos. As inscrições começam nesta terça-feira e vão até sexta-feira, dia 10 de julho. Para participar, o candidato precisa ter concluído o ensino médio, participado das edições de 2024 ou de 2025 do Enem, obtido no mínimo 450 pontos na média das 5 provas do exame e nota maior do que zero na redação. Além disso, segundo o edital, o estudante deve ter cursado o ensino médio em escola pública ou como bolsista integral em escola privada. Para obter uma bolsa integral, a renda familiar bruta mensal por pessoa deve ser de até um salário mínimo e meio. Já para as bolsas parciais, a renda familiar bruta mensal por integrante da família não pode ultrapassar 3 salários mínimos. Lembrando que professores da rede pública têm regras específicas de isenção de renda para licenciaturas. O resultado da primeira chamada será divulgado na próxima semana, em 15 de julho, enquanto a segunda chamada está prevista para 5 de agosto. As inscrições são gratuitas e devem ser feitas exclusivamente pelo site acessounico.mec.gov.br/ProUni. Gabriela Noronha para a Voz do Brasil.
12: E as inscrições para a Prova Nacional Docente 2026 foram prorrogadas até o dia 10 de julho.
13: O novo prazo também vale para as solicitações de atendimento especializado e para o uso do nome social.
17: Para efetivar a inscrição, o candidato deve pagar a taxa de R$ 85,00 até o dia 14 de julho. Essa também é a data em que será divulgado o resultado das solicitações de atendimento especial. Em caso de negativa, os recursos podem ser apresentados pelos candidatos até 16 de julho. A aplicação da prova está mantida para o dia 20 de setembro e o resultado final será divulgado em 15 de dezembro. O exame é composto por duas partes, sendo uma voltada para a formação geral docente e outra para questões específicas de 21 áreas da licenciatura. A Prova Nacional Docente tem o objetivo de avaliar a formação dos profissionais que estão concluindo cursos de licenciatura em todo o país. Mas o resultado também pode ser usado como parte de processos seletivos em concursos públicos para a contratação de profissionais de educação básica. Priscila Machado, para a Voz do Brasil.
12: As inscrições para a Prova Nacional Docente devem ser feitas pela internet no endereço pnd.inep.gov.br.
13: E as inscrições para o Fundo de Financiamento Estudantil, FIES, do segundo semestre de 2026, abrem entre os dias 14 e 17 de julho.
12: Nessa etapa, o programa oferece mais de 44 mil vagas para estudantes que desejam financiar cursos presenciais em faculdades particulares.
13: Para participar, o candidato precisa ter feito o Exame Nacional do Ensino Médio a partir de 2010, alcançado média mínima de 450 pontos nas provas, sem zerar a redação e comprovar renda familiar de até 3 salários mínimos por pessoa.
12: O resultado da seleção vai ser divulgado em 30 de julho.
13: A inscrição para o FIES é gratuita e deve ser feita exclusivamente pela internet, no Portal Único de Acesso ao Ensino Superior, em acessounico.mec.gov.br.
12: Campanha de vacinação contra o papilomavírus humano foi prorrogada até o dia 31 de dezembro.
13: O público-alvo são adolescentes e jovens de 15 a 19 anos e pessoas de grupos prioritários.
12: O imunizante está disponível nas unidades básicas de saúde de todo o país.
15: O objetivo da campanha é alcançar pessoas que não foram imunizadas na faixa etária recomendada ou que não possuem registro vacinal. O esquema previsto no calendário nacional de vacinação é indicado para meninas e meninos de 9 a 14 anos. Na estratégia de resgate, adolescentes e jovens de 15 a 19 anos poderão se vacinar de graça até 31 de dezembro, como explica Éder Gatti, diretor do Departamento do Programa Nacional de Imunizações.
18: A vacina ela é recomendada para pessoas de 9 a 14 anos na rotina. Só que tem pessoas que já hoje estão com 15, 16, 17, 18, 19 anos que não foram vacinadas. Então nós demos a oportunidade dessas pessoas colocar a vacinação em dia.
15: A vacina também está disponível para grupos específicos, como pessoas vivendo com HIV, transplantados, pacientes oncológicos idosos e usuários de PrEP, a profilaxia pré-exposição ao HIV. O papilomavírus humano, HPV, é uma infecção sexualmente transmissível e está associado a diferentes tipos de câncer, como os de colo do útero, boca e garganta. Após o encerramento da campanha em dezembro, a vacina continuará sendo oferecida de graça a crianças e adolescentes de 9 a 14 anos e grupos específicos. Os demais deverão ser vacinados em clínicas particulares. Reportagem Nazi Brum.
13: Atenção, médicos de todo o país. Estão abertas as inscrições para edital de contratação de especialistas para o SUS.
12: Ao todo, são disponibilizadas 1.138 vagas imediatas, que abrangem 309 municípios nas 5 regiões do país.
13: Entre as especialidades, a área de anestesiologia lidera a oferta de vagas com 290 no total.
12: E as demais estão distribuídas entre ecocardiografia, cirurgia geral, endoscopia digestiva, colonoscopia e oncologia clínica.
13: As inscrições devem ser feitas pela internet na plataforma da UNASUS, no endereço acesso.unasus.gov.br.
12: Cada 10 estudantes de 13 a 17 anos se sentem tristes sempre ou na maioria das vezes.
13: E 18,5% dos jovens pensam que a vida não vale a pena ser vivida. É o que aponta o IBGE.
12: Para criar um espaço de escuta e encaminhar esses adolescentes ao atendimento psicossocial no SUS, os jovens contam com a rede Pode Falar.
16: Um canal de escuta acolhedora e sem julgamentos. Essa é a rede Pode Falar, que atende adolescentes e jovens de 13 a 24 anos em emergências psíquicas e emocionais. De acordo com o IBGE, 3 em cada 10 estudantes de 13 a 17 anos se sentem tristes sempre ou na maioria das vezes. 42,9% dos alunos responderam que se sentem irritados, nervosos ou mal-humorados por qualquer coisa. 18,5% pensam sempre ou na maioria das vezes que a vida não vale a pena ser vivida. Os dados são da Pesquisa Nacional de Saúde Escolar, divulgados esse ano. A Rede Pode Falar é um canal gratuito e anônimo que pode ser acessado pelo celular de maneira fácil, rápida e simples. A vice-coordenadora Marina Oliveira fala sobre a importância do projeto.
19: Ele usa a internet, né? Usa a possibilidade do online para chegar a adolescentes do Brasil inteiro e ao mesmo tempo ele facilita a escuta acolhedora desses adolescentes jovens, né? Por ter esse sigilo e essa coisa anônima garantida, ela fica muito mais à vontade para se abrir.
16: Atualmente, 20 instituições compõem a rede Pode Falar em todo o país. As equipes de atendimento são formadas por estudantes de graduação de diversas áreas do conhecimento que são supervisionados por docentes. Todos eles passam por um processo contínuo de formação em saúde mental. Lucas Bonfim, de 31 anos, é um dos atendentes. Estudante de engenharia química na Universidade Federal de Sergipe, ele integra a equipe desde o início deste ano. Mesmo o curso não sendo da área da saúde, ele acredita que o trabalho complementa a sua formação e fala sobre a importância da experiência de escuta.
20: O objetivo do projeto realmente é escutar, a gente conseguir acolher e escutar o que a pessoa tem a falar.
16: A rede Pode Falar funciona como uma espécie de porta de entrada digital para o atendimento psicossocial do SUS, como explica o diretor do Departamento de Saúde Mental, Álcool e Outras Drogas do Ministério da Saúde, Marcelo Kimati.
21: Ele pode criar uma porta de entrada da mesma forma que a gente criou com pessoas com problemas com jogos e apostas, que ela é feita em pequena escala, mas que ele é muito bem avaliado, ele é muito bem sucedido onde ele é aplicado e articular isso à rede de atenção psicossocial.
16: A rede Pode Falar está disponível pelo site podefalar.org.br e também pelo WhatsApp ou Telegram. Com locução de Edinaldo Júnior, reportagem Luciana Colares de Holanda.
13: O telefone para atendimento no WhatsApp é o 6199-660-8843.
12: E no Telegram, o nome de usuário é @podefalar.
13: Está disponível na plataforma da Universidade Aberta do SUS, curso em saúde de populações expostas a agrotóxicos.
12: A formação é feita à distância e voltada a profissionais do Sistema Único de Saúde e a demais interessados no tema.
13: O curso reúne conteúdos sobre vigilância em saúde, incluindo identificação e monitoramento de situações de exposição a agrotóxicos.
12: As inscrições podem ser realizadas diretamente na plataforma da universidade no endereço unasus.gov.br.
13: muita gente, viajar de avião pode ser sinônimo de comodidade, mas...
12: Mas, para outras pessoas, o transporte aéreo pode resultar em muita dor de cabeça.
13: Por isso, a Agência Nacional de Aviação Civil criou uma plataforma para registrar reclamações sobre serviços prestados pelas empresas aéreas.
0: Quem precisar registrar uma reclamação sobre serviços prestados por empresas aéreas pode utilizar a plataforma NAC Passageiro. O acesso é feito com uma conta gov.br e permite enviar manifestações à Agência Nacional de Aviação Civil, ANAC, acompanhar o andamento do atendimento e avaliar a resposta apresentada pela empresa. Durante o processo, a reclamação é encaminhada à companhia aérea, que responde ao passageiro dentro do prazo previsto pela regulamentação da ANAC. O sistema também permite a troca de informações entre as partes até a conclusão do atendimento. Além do registro de reclamações, a plataforma disponibiliza um painel público com indicadores sobre o atendimento das empresas participantes. Os usuários podem consultar informações por companhia aérea, período e nacionalidade da empresa, além dos assuntos mais frequentes.

0: consumo seguro, educação financeira e prevenção ao superendividamento. A coordenadora da Escola Nacional de Defesa do Consumidor, Ana Cláudia Santana, destaca que os cursos são uma oportunidade de formar cidadãos com um padrão de consumo mais consciente.
1: A plataforma é disponível para pessoas a partir de 16 anos, então é uma possibilidade de que na descoberta, né, ali da sua identidade, da sua cidadania, ela consiga descobrir de forma consciente a utilização, né, dos seus recursos financeiros.
0: Um dos destaques é o curso voltado para as bets, que vai abordar os direitos dos consumidores diante do mercado regulado de apostas de cota fixa e os impactos das novas relações de consumo envolvendo o setor. Para Ana Cláudia Santana, o crescimento das plataformas de apostas virtuais trouxe a necessidade do cidadão se informar e conhecer os riscos que envolvem a prática.
1: Temos o curso de bets, né, de capacitação para conhecer qual a funcionalidade dessa e o registro legal dessas empresas que estão crescendo aí cada vez mais e de forma ilegal. Então a gente precisa fazer isso. O crescimento é absurdo, a comunicação com o cidadão para que a utilização desses aplicativos de jogos sejam conscientes, né, informe do risco.
0: As inscrições estão abertas até 20 de julho pelo portal da Escola Nacional de Defesa do Consumidor. Os cursos são online e gratuitos e as aulas começam no dia 27 deste mês. Reportagem Thaís de Araújo.
2: Lembrando, as inscrições devem ser feitas na plataforma da Escola Nacional de Defesa do Consumidor, no endereço eaddefesadoconsumidor.mj.gov.br.
3: Ajuda humanitária. Brasil envia carregamento com vacinas à Venezuela para vítimas de terremoto.
2: Repórter Lucília Araújo tem mais informações.
4: Uma remessa com 350 mil doses de vacinas foi enviada no último sábado, dia 4, à Venezuela, para apoiar as ações de resposta em saúde após os terremotos que atingiram o país. A carga reúne 100 mil doses da vacina contra a febre amarela e 250 mil doses da vacina contra a raiva canina, destinadas ao controle de doenças em situações de emergência. Segundo o Ministério da Saúde, as vacinas enviadas não comprometem o abastecimento do Sistema Único de Saúde, o SUS. O transporte foi realizado em voo humanitário com chegada neste domingo, dia 5, para distribuição das doses. Desde o dia 24 de junho, foram confirmados 2.645 mortos e 12.666 feridos. O governo venezuelano já registrou 86.117 famílias afetadas e 15.050 desalojadas. Até agora, 885 edifícios foram afetados e outros 189 desabaram. Lucília Araújo para a Voz do Brasil.
3: Na época de reprodução dos peixes, a pesca é proibida para garantir a preservação das espécies.
2: Durante o período que é chamado de defeso, os pescadores têm direito a um seguro.
3: O pagamento tem início amanhã.
5: O Instituto Nacional do Seguro Social, o INSS, começa no dia 7 de julho o pagamento do seguro defeso para mais de 149.500 pescadores artesanais. Os benefícios referentes aos períodos de defeso anteriores a 2026 vão ser depositados em parcela única para quem já teve o direito reconhecido. Os pescadores que aguardavam apenas a liberação dos recursos podem consultar a situação do pagamento pelo aplicativo Carteira de Trabalho Digital ou pelo portal Emprega Brasil. Já quem ainda tem o pedido em análise deve acompanhar o processo pelo Meu INSS ou pela Central 135. Os benefícios aprovados posteriormente vão ser pagos nos próximos lotes. Claudimário Carvalho para a Voz do Brasil.
2: Abertos 5 editais do CNPq voltados para a equidade étnica, de raça e de gênero.
3: As chamadas também incentivam a produção de conhecimento sobre desigualdades.
2: Saiba quem pode participar e até quando é possível se inscrever na reportagem de Graziele Bezerra.
6: O Conselho Nacional de Desenvolvimento Científico e Tecnológico, CNPq, está com 5 chamadas públicas abertas, além de 2 projetos voltados ao tema da equidade étnica, racial e de gênero na ciência brasileira. Feira. O presidente do CNPq, Olival Freire Júnior, destacou o conteúdo dos editais.
7: E esses cinco editais, eles têm muito de

0: ações tipicamente educacionais voltadas para a inclusão na área de ciência, tecnologia, engenharia, mas tem algumas ações que são voltadas especificamente para a produção de mais conhecimento, conhecimento novo, conhecimento de qualidade sobre esses problemas que têm que ser enfrentados, tanto quanto os problemas de saúde pública, os problemas do petróleo, os problemas da agricultura e tantos outros.
1: Com inscrições abertas até 10 de agosto, a chamada pública Asas para o Futuro é voltada para a inserção de mulheres de 15 a 29 anos no mercado de trabalho. Já a segunda edição da chamada Atlânticas está com inscrições até 30 de setembro e concederá bolsas no exterior para cientistas negras, indígenas, quilombolas e ciganas. Em outra vertente, o projeto Inspiração é destinado à formação de jovens negras na área da indústria da energia. O programa Lélia Gonçalves vai financiar pesquisas sobre desigualdades étnico-raciais. Também há um edital para fortalecer o Sistema Nacional de Promoção da Igualdade Racial. Serão desenvolvidos ainda projetos voltados para a rede de pesquisa em igualdade racial e para ações afirmativas do Instituto Rio Branco, com concessão de bolsas para pessoas negras candidatas aos concursos de ingresso na diplomacia. As informações completas e os editais estão em gov.br/CNPq. Reportagem Graziele Bezerra.
2: Estão abertas as inscrições para o edital BNDES Periferias Fortes Nordeste.
3: A iniciativa é voltada a organizações da sociedade civil que atuam em favelas e comunidades periféricas da região para atender a população que vive nesses locais.
4: O objetivo é fortalecer organizações da sociedade civil e coletivos ainda não formalizados que atuam em favelas e comunidades periféricas da região. Lançado em parceria com o Instituto Eclos, o edital vai selecionar 85 iniciativas nos estados de Alagoas, Bahia, Ceará, Paraíba, Pernambuco, Piauí, Rio Grande do Norte e Sergipe. As organizações selecionadas vão participar de uma jornada de desenvolvimento institucional executada pelo Instituto Eclos, com capacitações, mentorias especializadas, apoio à formalização e acesso a recursos financeiros de até R$100 mil, no caso das organizações de pequeno porte, e de até R$300 mil para as organizações de médio porte. É o que explica a chefe do Departamento de Inclusão Produtiva e Educação do BNDES, Celina Rangel Tura.
5: Vão receber recursos para desenvolver os projetos, que os planos de negócio que vão ser construídos a partir dessa capacitação e mentoria. Né, o recurso é livre para onde essa instituição entende que vai fortalecer institucionalmente a sua capacidade de executar melhores projetos, captar mais recursos, e aí são vários objetivos que a gente quer.
4: Podem participar do edital BNDES Periferias Fortes Nordeste, organizações sem fins lucrativos formalizadas e coletivos ainda não formalizados, desde que tenham histórico comprovado de atuação em seus territórios. As iniciativas devem promover benefícios para populações de baixa renda, principalmente em áreas como geração de emprego e renda, educação, saúde, esporte e justiça, entre outras. As inscrições estão abertas até o dia 12 de agosto no site eclos.org/periferias-fortes. Atenção para como se escreve Eclos: E-K-L-O-O-S. Reportagem André de Barros Lima.
2: A Defesa Civil Nacional reconheceu a situação de emergência em mais 77 cidades atingidas por desastres.
3: Podem obter reconhecimentos cidades que sofreram com secas ou fortes chuvas.
6: A maior parte dos municípios teve emergência declarada por estiagem. Jaicatu, no Maranhão, e Goiânia, em Pernambuco, foram castigadas por fortes chuvas, enquanto Piauí, em Minas Gerais, obteve o reconhecimento federal por queda de granizo. Cidades com reconhecimento decreto federal de situação de emergência ou de estado de calamidade pública podem solicitar recursos ao Ministério da Integração e do Desenvolvimento Regional. A solicitação deve ser feita por meio do Sistema Integrado de Informações sobre Desastres. A Defesa Civil Nacional oferece uma série de cursos à distância para habilitar e qualificar agentes municipais e estaduais para o uso do sistema. Natália Kuzlik para a Voz do Brasil.
2: Autorizada a realização de concursos públicos para a Receita Federal e o Banco Central.
3: Juntas, as seleções vão oferecer 316 vagas para cargos de nível médio e superior. São 146 vagas para a Receita e 170 para o Banco Central.
2: Os editais devem ser lançados em até 6 meses.
3: O prazo mínimo entre a publicação do edital e a aplicação da primeira prova é de 2 meses.
2: Essas foram as notícias do Governo do Brasil.
3: Uma realização da Secretaria de Comunicação Social da Presidência da República.
2: Com produção da empresa Brasil de Comunicação.
3: E agora com as notícias do Poder Judiciário e do Congresso Nacional. Boa noite.
2: Uma boa noite e até amanhã.
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9: Tribunais devem prestar informações ao STF sobre pagamentos a magistrados.
10: STJ nega validade a testamento por e-mail sem assinatura e sem testemunhas.
9: Defeso eleitoral impõe limites a agentes públicos a 3 meses das eleições 2026.
10: Boa noite, eu sou Arthur Filho.
9: E eu sou Walter Lima.
10: Tribunais de 6 estados e do Distrito Federal têm até 48 horas para prestar informações ao Supremo Tribunal Federal sobre pagamentos a magistrados.
9: As decisões foram tomadas em vários processos diferentes de relatoria dos ministros Alexandre de Moraes, Flávio Dino, Cristiano Zanin e Gilmar Mendes. Repórter Marcelo Della Libera.
11: No documento assinado nesta segunda-feira, os ministros determinaram que os presidentes dos tribunais de justiça do Distrito Federal, Goiás, Maranhão, Paraná, Rio de Janeiro, Rio Grande do Norte e Rondônia prestem informações detalhadas sobre os valores e verbas pagas a magistrados da ativa, aposentados e pensionistas nos meses de abril, maio, junho e julho deste ano, com a discriminação das verbas remuneratórias e indenizatórias. Também deverão encaminhar cópias das folhas de pagamento referentes a esse período. Nas 3 ações, os ministros citaram uma notícia divulgada pela imprensa nesta segunda-feira, segundo a qual alguns tribunais teriam autorizado pagamentos remuneratórios e indenizatórios em desacordo com os parâmetros definidos pelo Supremo. Diante dessas informações, a Corte determinou a adoção imediata de providências para verificar eventual descumprimento da própria decisão.
10: E-mail sem assinatura e sem testemunhas não pode ser reconhecido como testamento particular.
9: Essa conclusão é do STJ. Fátima Uchoa.
12: Um homem pediu a abertura, o registro e o cumprimento de suposto testamento contido em mensagem eletrônica programada para ser enviada 2 dias após a morte da remetente, que havia tirado a própria vida. No texto, ela manifestava o desejo de destinar aplicações financeiras a ele, amigo próximo, e parte dos recursos à entidade de caridade. A Justiça de São Paulo extinguiu o processo sem resolução do mérito. A 3ª turma do STJ manteve essa decisão, considerando que, embora seja possível flexibilizar algumas formalidades dos testamentos particulares para preservar a vontade do testador, isso não é possível sem assinatura ou outro meio seguro que confirme a autoria e validade do documento. O relator foi o ministro Moura Ribeiro.
10: Defesa eleitoral impõe limites a agentes públicos.
9: As regras começam a valer faltando 3 meses para as eleições 2026. Mariana Fabri.
13: Entraram em vigor no último sábado, 4 de julho, as principais restrições destinadas a agentes públicos no chamado defesa eleitoral. As regras para a administração pública buscam assegurar a igualdade de oportunidades entre as candidaturas. Está proibido nomear, contratar, dispensar sem justa causa ou transferir servidores públicos, transferir voluntariamente recursos da União aos estados e dos estados aos municípios, fazer publicidade institucional e pronunciamentos em rede de rádio e TV, contratar shows para inauguração de obras e nem comparecer a essas inaugurações. Canais oficiais também precisam omitir nomes, imagens ou slogans de autoridades que estejam em campanha eleitoral. As regras completas estão em tse.jus.br.
10: Legislação e jurisprudência trabalhista buscam combater a discriminação contra trabalhadores que sofrem com o alcoolismo. Além de comprometer o desempenho profissional, a saúde física e mental, a doença pode resultar em dispensa discriminatória.
9: Embora a dependência possa evoluir de forma silenciosa, ela causa a diminuição da produtividade, faltas repetidas sem justificativas, violência como assédio moral e agressões e aposentadoria precoce.
10: Quando a empresa tem conhecimento da condição, a demissão pode ser considerada discriminatória, de acordo com a súmula 443 do Tribunal Superior do Trabalho.
9: Só em 2025, dos mais de 522 mil processos julgados no TST, 3.641 foram sobre esta situação.
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10: A você, uma boa noite.
9: E até amanhã.
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1: Eu sou Paula Groba.
2: E eu sou Ricardo Nakaoka.
1: E estes são os destaques de hoje do Jornal do Senado, que começa agora.
2: Plenário analisa pena maior para violência sexual digital contra crianças.
1: Violência contra jornalistas nas eleições preocupa especialistas.
2: Prorrogadas MPs que tratam da taxa das blusinhas e de subsídios aos combustíveis.
1: Boa noite.
2: Boa noite.
1: Garantir mais recursos para ações voltadas à infância e à adolescência pode passar a ser uma prioridade no orçamento público.
2: A Comissão de Direitos Humanos do Senado aprovou um projeto que inclui políticas para crianças e adolescentes entre os investimentos obrigatórios das emendas de bancada estadual. Os detalhes com o repórter Rodrigo Rezende.
3: As emendas de bancadas estaduais são recursos do orçamento direcionados coletivamente por deputados e senadores de um mesmo estado para áreas consideradas prioritárias. A lei já prevê uma lista de setores preferenciais e um projeto da senadora Damaris Alves, do Republicanos do Distrito Federal, aprovado na Comissão de Direitos Humanos, inclui políticas públicas para crianças e adolescentes entre as urgências. O relator, senador Eduardo Girão, do Novo do Ceará, foi favorável ao projeto. Ele teve seu relatório lido na CDH pelo senador astronauta Marcos Pontes, do PL de São Paulo.
4: Ao prever expressamente as políticas públicas direcionadas a crianças e adolescentes nas ações prioritárias das emendas de bancada estadual, a proposição corrige lacuna significativa e assegura a alocação de recursos indispensáveis à promoção da dignidade e desenvolvimento pleno desse grupo vulnerável.
3: O projeto segue para análise da Comissão de Assuntos Econômicos.
1: A proteção de direitos humanos de crianças e adolescentes também foi tema de um debate na comissão.
2: Os convidados discutiram medidas para aprimorar as políticas públicas voltadas à infância e à juventude. Repórter César Mendes.
5: No debate da Comissão de Direitos Humanos, Juliana de Souza Nunes, do Instituto Mãos Solidárias, que atua no Distrito Federal, contou um pouco da sua própria história de vítima de violência.
6: Eu fui abusada pelo meu padrasto. O delegado, ele me olhou e falou o seguinte para mim: você sabe que seu padrasto, ele pode sair. Sabe o que eu senti naquele momento? Que não tinha proteção.
5: A senadora Damaris Alves, do Republicanos do Distrito Federal, revelou ter sido ela também vítima de violência infantil.
7: A violência que sofremos na infância, ela não nos define, são as nossas escolhas. Eu também sou sobrevivente da violência.
5: Para a juíza Cati do Prado, o maior desafio do Brasil na proteção de crianças e adolescentes é transformar o sistema normativo em direitos efetivamente vividos. Renato Godoy, do Instituto Alana, defendeu a aprovação do projeto da deputada Laura Carneiro, do PSD do Rio de Janeiro, que assegura o direito das crianças à natureza, em análise na Comissão de Meio Ambiente.
1: E o Senado pode dar um novo passo no combate à violência sexual contra crianças e adolescentes na internet. Os senadores analisam nesta terça-feira um projeto que endurece as penas para esses crimes, inclusive quando há uso de inteligência artificial, e cria novos instrumentos para acelerar as investigações.
2: Outro projeto em análise no plenário nesta semana amplia a divulgação do Ligue 180, canal de atendimento e denúncia de casos de violência contra a mulher. A reportagem é de Pedro Pincer.
8: O Senado pode votar esta semana uma proposta que prevê punições mais duras para a violência sexual digital contra crianças e adolescentes, inclusive nos casos em que é utilizada a inteligência artificial. A pena atual para quem adquire, possui ou armazena material com violência sexual é de 1 a 4 anos de reclusão e multa. O projeto aumenta essa punição para 3 a 6 anos de reclusão e multa. A senadora Damaris Alves, do Republicanos do Distrito Federal, deu mais detalhes.
9: Nós vamos dar com esse projeto poder aos policiais de retirar imediatamente essa live do ar. Nós vamos dar poder com esse projeto que o agente policial, o delegado, imediatamente haja na hora de identificar uma imagem no mundo online de abuso de violência sexual contra criança e adolescente.
8: Também pode ser votada a proposta que estabelece diretrizes para as atividades de inteligência no Brasil, definindo conceitos, funções e procedimentos para obtenção, análise e disseminação de informações. Outros itens na pauta da semana tratam da transferência automática do valor da pensão alimentícia diretamente para a conta do beneficiário ou do seu representante legal, da obrigatoriedade da divulgação do serviço telefônico de denúncias de violência contra a mulher, o Ligue 180, e de um acordo de coprodução cinematográfica entre Brasil e China.
1: E o presidente do Senado, Davi Alcântara, Alcolumbre prorrogou por mais 60 dias a validade de duas medidas provisórias editadas pelo governo federal. Uma delas acaba com o imposto de importação sobre compras internacionais de até $50, conhecido como taxa das blusinhas.
2: A outra concede subvenções a produtores e importadores de combustíveis derivados de petróleo. Com a prorrogação, o Congresso terá até o fim de setembro para votar as duas propostas.
1: A segurança dos jornalistas na cobertura das eleições gerais de 2026 foi debatida no Conselho de Comunicação Social do Congresso.
2: A audiência destacou as medidas de proteção desses profissionais. Repórter Patrícia Oliveira.
10: Os participantes enfatizaram o ambiente hostil que marca a atuação da imprensa nesse período dentro e fora das redes sociais. Entre 2010 e 2022, ao menos 35 jornalistas foram assassinados no Brasil. O repórter Pedro Rafael Vilela destacou que nas coberturas eleitorais, muitas ameaças partem dos próprios políticos e assessores.
11: É retirar assuntos da agenda pública por meio da intimidação. Por isso que a violência contra jornalistas tem essa dimensão política, né? Ela busca restringir a circulação de informações de interesse coletivo.
10: Daniele Reis, do Observatório da Violência contra Jornalistas, detalhou o protocolo de recebimento de denúncias e investigação dos crimes.
12: Ele institui procedimentos de preservação de prova, inclusive as provas digitais, de escuta adequada, de sigilo das fontes, com vistas à redução da impunidade.
10: Para registrar violações à liberdade de imprensa, as denúncias podem ser enviadas diretamente pelos canais oficiais do Ministério da Justiça e Segurança Pública.
1: O senador Eduardo Girão, do Novo do Ceará, defendeu a revisão da legislação sobre as bets e medidas mais rígidas para conter a expansão das apostas. Segundo ele, o crescimento do setor tem provocado graves impactos sociais e econômicos e a proibição da atividade seria a forma mais eficaz de proteger a população.
2: Os impactos das apostas esportivas no Brasil foram debatidos em audiência pública conjunta das Comissões de Direitos Humanos e de Assuntos Sociais. De acordo com o parlamentar, o encontro reuniu representantes do governo, especialistas e entidades da sociedade civil para discutir medidas de enfrentamento aos prejuízos causados pelas bets.
13: Infelizmente, falta de aviso não foi. Nós votamos contra, somos minoria, mas temos que consertar. O Senado tem que consertar isso, no meu modo de entender, proibindo a jogatina, qualquer que seja, no nosso território nacional.
1: Já o senador Romário, do PL do Rio de Janeiro, defendeu por videoconferência a aprovação da PEC, que acaba com a escala de trabalho 6-1.
2: O parlamentar que acompanha a Copa do Mundo nos Estados Unidos disse que não se licenciou do mandato para poder votar a favor da proposta, caso ela entre na pauta do plenário do Senado.
1: Todos os anos, milhares de peregrinos percorrem a pé ou de bicicleta o caminho da fé em direção ao Santuário de Aparecida. Agora, esse percurso passa a ter reconhecimento oficial como roteiro turístico.
2: A lei sancionada pelo governo e de autoria do senador astronauta Marcos Pontes fortalece o turismo religioso, cultural e rural em mais de 70 cidades de Minas Gerais e São Paulo. Os detalhes com o repórter Henrique Nascimento.
14: O Caminho da Fé agora é reconhecido oficialmente como roteiro turístico. A

0: rota reúne mais de 70 cidades de Minas Gerais e de São Paulo e tem como destino o Santuário Nacional de Nossa Senhora Aparecida, em Aparecida, no interior paulista. A lei teve origem em projeto do senador astronauta Marcos Pontes, do PL de São Paulo. Para ele, o reconhecimento pode atrair investimentos e melhorar a estrutura para os peregrinos.
1: Isso vai atrair investimentos para essas cidades, mais negócios, mais possibilidades de desenvolvimento. Nós vemos na Europa o caminho de Compostela e por que não a gente ter todo esse desenvolvimento no nosso país também.
0: O ramal principal começa em Águas da Prata, passa por cidades mineiras e paulistas e segue até Aparecida. Segundo a Polícia Rodoviária Federal, cerca de 39 mil romeiros passaram pela rodovia Presidente Dutra em 2025, no feriado de Nossa Senhora Aparecida.
2: Edição de Paula Groba e trabalhos técnicos de João Lira. O Jornal do Senado fica por aqui. Acompanhe agora as notícias da Câmara dos Deputados. Boa noite.
3: Boa noite e até amanhã.
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5: Avança a proposta sobre a adaptação de moradias às pessoas com deficiência.
6: Comissão aprova prioridade para cidades atingidas por eventos climáticos.
5: Deputados analisam criação de Força Nacional para o combate a desastres.
7: Boa noite. Projeto que institui agrupamento especial de bombeiros para combater catástrofes avança na Câmara. A repórter Maria Neves tem as informações.
8: A Comissão de Segurança Pública da Câmara aprovou o projeto do deputado Lúcio Moschini, de Rondônia, que institui uma Força Nacional Integrada de Combate a Emergências. Essa força será composta por bombeiros militares estaduais que deverão receber treinamento especializado para enfrentar qualquer tipo de desastre. Pelo texto aprovado, a Mobilização Nacional de Resposta Integrada em Desastres funcionará em regime de cooperação entre a União e os estados. Assim como ocorre atualmente com a Força Nacional de Segurança Pública, a Unidade Especial de Bombeiros deverá ser acionada pelo governador do estado atingido pela catástrofe. A atuação do grupo também poderá ser solicitada por um ministro de estado. Como explica Lúcio Moschini, o objetivo da proposta é equipar o país com um grupo de socorro treinado e com comando centralizado, capaz de dar respostas rápidas em casos de emergências.
9: Essa instituição, ela tem que ter CNPJ, ela tem que ter estrutura organizacional, ela tem que ter treinamento, tem que ter comandante e não precisa fazer nenhum concurso. Basta que os estados se habilitem para fazer parte dessa Força Nacional, envie seus membros. Esses membros serão treinados dentro de uma instituição totalmente regulamentada, com hierarquia, e quando sim houver a necessidade, essa Força Nacional será acionada, vai tomar as providências necessárias de acordo com o desastre.
8: Ainda de acordo com o projeto aprovado, a gestão e o treinamento do grupo serão compartilhados entre os Ministérios da Integração, do Meio Ambiente e da Justiça e Segurança Pública. O financiamento virá de recursos do Fundo Nacional de Segurança Pública, do orçamento do PrevFogo, que é o Centro Nacional de Prevenção e Combate aos Incêndios Florestais, e do Sistema Nacional de Defesa Civil. Na Comissão de Segurança Pública, o relator, deputado delegado Bruno Lima, de São Paulo, promoveu pequenas mudanças no texto. Dentre elas, alterou o nome do Grupamento Especial de Bombeiros. O texto inicial previa Brigada de Mobilização Nacional. Foi o relator que propôs renomear o grupo para Mobilização Nacional de Resposta Integrada em Desastres. Segundo o delegado Bruno Lima, a alteração visa adequar a iniciativa à realidade federativa e ao Sistema Nacional de Proteção e Defesa Civil. O projeto ainda passará pela análise de 4 comissões da Câmara. Se aprovado, terá de passar também pelo Senado antes de virar lei. Da Rádio Câmara de Brasília, Maria Neves.
4: Meio Ambiente.
5: comissão aprova a proposta que prioriza municípios atingidos por desastre climático em emendas de bancadas. Vamos saber mais sobre a matéria com a repórter Júlia Lopes.
10: A Comissão de Integração Nacional e Desenvolvimento Regional da Câmara dos Deputados aprovou o projeto de lei complementar que determina prioridade nas emendas de bancada estadual ao orçamento federal para os municípios atingidos por calamidades climáticas reconhecidas pela Defesa Civil Estadual nos últimos 5 anos. As emendas de bancada são destinadas a projetos estruturantes nos estados e no Distrito Federal. Pelo texto aprovado, os recursos poderão ser direcionados a obras de infraestrutura mais resilientes, com uso de tecnologias inovadoras, sistemas eficientes de drenagem, materiais mais duráveis e soluções de energia limpa, reduzindo os impactos de eventos climáticos extremos. O relator do projeto, deputado Gabriel Nunes, do PSD da Bahia, destacou a importância da correta distribuição desses recursos para fortalecer os municípios mais vulneráveis.
11: Os municípios afetados com problemas climáticos têm diversos problemas para enfrentar. E, naturalmente, a celeridade dos recursos faz com que os prefeitos possam planejar, né, a reconstrução do seu município, possa fazer com que os recursos cheguem na ponta.
10: A proposta também ressalta que infraestruturas adaptadas às novas realidades climáticas ajudam a proteger vidas e patrimônios, além de atrair investimentos, gerar empregos e fortalecer o desenvolvimento local. Em janeiro deste ano, o Ministério da Integração e do Desenvolvimento Regional reconheceu a situação de emergência em 137 cidades afetadas por desastres, como estiagem, seca, vendavais, granizo, inundações e incêndios florestais. O Ministério lembra que municípios com reconhecimento federal de emergência ou calamidade pública podem solicitar recursos para ações de defesa civil por meio do Sistema Integrado de Informações sobre Desastres. A proposta altera a Lei Complementar 210 de 2024, que trata da apresentação e execução das emendas ao orçamento, e agora segue para análise na Comissão de Finanças e Tributação. Da Rádio Câmara de Brasília, Júlia Lopes.
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4: E tecnologia.
7: Helder Salomão, do PT do Espírito Santo, manifesta apoio ao projeto que proíbe as apostas esportivas online, conhecidas como bets. O parlamentar alega que esse tipo de jogo provoca endividamento, dependência psicológica e problemas de saúde mental.
5: Na avaliação de Helder Salomão, a regulamentação das plataformas digitais é um passo importante para combater práticas que prejudicam as famílias brasileiras. Para ele, a regulação das redes sociais não restringe a liberdade de expressão, mas coíbe o cometimento de crimes digitais.
7: Sargento Faur, do PL do Paraná, também critica as apostas online e ressalta que votou contra a proposta que regulamentou o setor. Segundo o parlamentar, as bets provocam o endividamento e prejuízos financeiros para muitas famílias brasileiras.
5: Sargento Faur alerta ainda para os riscos do jogo compulsivo. O deputado orienta pessoas com sinais de dependência a buscar ajuda profissional.
4: Educação.
7: Ranieri Paulino, do Republicanos, defende a criação da Universidade Federal do Brejo, com sede em Guarabira, na Paraíba. Segundo ele, a instituição atenderia uma demanda histórica da região e pode ampliar o acesso ao ensino superior público, além de impulsionar o desenvolvimento local.
5: Ranieri Paulino propõe ainda que o Hospital Regional Antônio Paulino Filho funcione como hospital-escola. Ele argumenta que a iniciativa contribui para qualificar o atendimento no SUS e ampliar a oferta de médicos e enfermeiros no interior da Paraíba.
4: Habitação.
7: Comissão da Câmara aprova a proposta que prioriza a adaptação de moradias para pessoas com deficiência em programas habitacionais. A repórter Sofia Peçanha tem mais informações sobre a iniciativa.
15: A Comissão de Defesa dos Direitos das Pessoas com Deficiência aprovou o projeto que sugere moradias extras para pessoas com deficiência em caso de alta demanda em programas habitacionais. A proposta altera o Estatuto da Pessoa com Deficiência, que anteriormente priorizava a pessoa com deficiência ou seu responsável na aquisição de imóvel para moradia própria, sendo reservados no mínimo 3% das unidades habitacionais. O autor do projeto, o deputado Fausto Júnior, do União do Amazonas, entende que não se trata apenas do direito à moradia, mas sim do direito à moradia digna, ou seja, um lar que seja seguro, saudável, habitável e acessível em todos os aspectos. O projeto sugere que a alteração não modifica o percentual mínimo de 3% estabelecido por lei, já que cada programa habitacional apresenta demandas específicas. O texto alerta que o aumento desse percentual poderia gerar custos desnecessários aos entes federativos, sem garantir que todas as necessidades fossem efetivamente atendidas. Dessa forma, a medida propõe que, caso haja demanda superior ao mínimo estabelecido, o responsável pelo programa habitacional promova as adaptações necessárias em unidades já construídas ou em construção, garantindo assim que todas as pessoas com deficiência interessadas sejam atendidas. O deputado Duarte Júnior, do Maranhão, relator na comissão, reforçou que em relação a edificações multifamiliares, o estatuto já prevê que a pessoa com deficiência e seu responsável tenham acessibilidade garantida nas áreas de uso comum e nas unidades habitacionais.
16: Garantir que essas construções sejam acessíveis, mas recentemente a gente aprovou algumas alterações no programa Minha Casa Minha Vida e um ponto que foi inserido foi exatamente esse, para que tivesse a certeza inequívoca de que essas construções fossem acessíveis e as pessoas com deficiência, no caso das moradias verticais, nos prédios, pudessem ter ali os primeiros andares, os térreos, priorização das pessoas com deficiência.
15: O direito à moradia é um direito social assegurado pela Constituição Federal e pela Declaração Universal dos Direitos Humanos da ONU, que abrange diversos fatores, como habitabilidade, acessibilidade, localização adequada, infraestrutura, dentre outros. Agora, o projeto que sugere moradias extras para pessoas com deficiência em caso de alta demanda em programas habitacionais segue para a Comissão de Constituição e Justiça. Da Rádio Câmara de Brasília, Sofia Peçanha.
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4: Votação.
18: Fernanda Melchiona, do PSOL do Rio Grande do Sul, critica parte da oposição por obstruir a votação do projeto que tipifica o crime de misoginia. A deputada considera que a medida é um instrumento de combate à violência e ao discurso de ódio contra as mulheres.
7: Fernanda Melchiona também cobra o avanço de outras pautas em tramitação no Congresso, como a instalação da CPMI sobre o Banco Master e a votação do projeto que prevê a redução da escala de trabalho. Para ela, essas propostas respondem a demandas relevantes da sociedade.
18: Ismael, do PL de Santa Catarina, manifesta preocupação com a proposta que cria o crime de misoginia. Na avaliação do deputado, a redação da proposta pode gerar interpretações amplas e afetar direitos como a liberdade de expressão religiosa, de consciência e de ensino.
7: Ismael defende, então, o fortalecimento das políticas de prevenção e enfrentamento à violência contra as mulheres, com ampliação da rede de acolhimento, capacitação de agentes públicos, produção de dados, apoio às vítimas e campanhas de conscientização.
18: Carla Dixon, do PL do Rio Grande do Norte, defende projeto que cria o auxílio financeiro mensal para mães atípicas. Na explicação da deputada, a medida oferece apoio financeiro às mães que deixam o trabalho para cuidar de filhos que exigem acompanhamento permanente.
7: Carla Dixon acrescenta que o benefício seria concedido independentemente do benefício de prestação continuada, o BPC. Para ela, a medida reconhece as dificuldades enfrentadas pelas famílias atípicas e amplia a rede de proteção a essas mães.
4: Transportes.
18: Carros com mais de 5 anos de fabricação poderão ser obrigados a passar por vistoria periódica. O repórter José Carlos Oliveira tem detalhes da proposta.
19: A Câmara dos Deputados analisa o projeto de lei que estabelece a vistoria veicular periódica para carros com mais de 5 anos de fabricação. Atualmente, essa vistoria é exigida apenas em ocasiões específicas, como durante a venda do veículo. A proposta consolida no Código de Trânsito Brasileiro várias regras que hoje estão dispersas em resoluções do CONTRAN, o Conselho Nacional de Trânsito. A vistoria passaria a integrar a verificação de itens de segurança com o controle de emissão de poluentes e ruídos. Também seria exigida em casos de recuperação de veículo roubado e suspeita de clonagem. A condução de veículo sem vistoria obrigatória ou com laudo de reprovação se tornaria infração grave na carteira de habilitação, com multa de R$ 195 e retenção do carro até a regularização. A proposta é do deputado Fausto Pinato, que rebate algumas críticas que o texto recebeu nas redes sociais.
20: Quando eu propus esse projeto, a intenção nunca foi onerar o cidadão mais pobre, mas o problema é que eu mexi numa ferida sem querer, né? Ter um comércio de autopeça de carros mais velhos nisso e mexeu com pessoas realmente que está ligada ao crime organizado, principalmente na questão de autopeça e roubo de veículos. Então eu queria dizer ao cidadão, aquele cidadão mais pobre não onera nada.
19: A proposta de vistoria periódica para veículos com mais de 5 anos de fabricação foi aprovada na Comissão de Viação e Transporte, com ajustes feitos pelo relator deputado Cezinha de Madureira, do PSD de São Paulo. O texto está em análise agora na Comissão de Constituição e Justiça. Da Rádio Câmara de Brasília, José Carlos Oliveira.
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22: Justiça.
7: Projeto de Paulo Soares, do Podemos de São Paulo, endurece o combate à corrupção sistêmica. A proposta, segundo ele, prevê a responsabilização de agentes públicos e de pessoas envolvidas em esquemas de corrupção, com penas que podem chegar a 20 anos de prisão.
18: O parlamentar afirma que a iniciativa fortalece os mecanismos de transparência e fiscalização no poder público. Paulo Soares também defende a apuração de denúncias de corrupção e diz que pretende atuar no Congresso em defesa do combate aos desvios de recursos públicos.
7: Chico Alencar, do PSOL do Rio de Janeiro, sugere o endurecimento das regras sobre a guarda de dinheiro em espécie por agentes públicos. O deputado sustenta que valores elevados encontrados em operações policiais levantam suspeitas sobre a origem dos recursos.
18: Para Chico Alencar, a manutenção de grandes quantias de dinheiro em espécie, principalmente em períodos eleitorais, compromete a transparência da administração pública. Ele considera que a medida fortalece o combate à corrupção e aumenta a transparência na atuação de agentes públicos.
7: O Tony de Paula, do PSD do Rio de Janeiro, defende as investigações sobre supostos recursos do Banco Master destinados ao financiamento de um filme sobre Jair Bolsonaro. Ele diz que é necessário esclarecer a origem, a destinação e a aplicação dos valores envolvidos.
18: O Tony de Paula reforça que as investigações devem alcançar todos os agentes políticos, independentemente de posicionamento ideológico. Ele também manifesta confiança na condução do caso pelo ministro André Mendonça e defende a transparência na apuração dos fatos.
23: Segurança Pública.
7: Messias Donato, do União do Espírito Santo, defende o enquadramento das facções criminosas, como o PCC e o Comando Vermelho, como organizações terroristas, frente à decisão do governo estadunidense de sancionar cidadãos e empresas brasileiras ligadas a esses grupos.
18: Na opinião de Messias Donato, a medida é urgente para sufocar os negócios ilícitos dessas organizações no país. O congressista critica ainda a relutância do governo brasileiro em classificar como terrorismo as táticas de pânico e de submissão que esses grupos impõem à sociedade.
7: Termina agora o Jornal Câmara dos Deputados, produzido pela Rádio Câmara, com trabalhos técnicos de Everson Urani e apresentação de Val Monteiro e Márcio Aquilissardi. Uma boa noite para você.
18: Você fica com as notícias do Tribunal de Contas da União. Boa noite.
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23: 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Oito horas.
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22: Aos 41 anos, Cristiano Ronaldo evitou cravar quando vai encerrar a carreira após a Copa do Mundo de 2026. Em entrevista antes do duelo entre Portugal e Espanha pelas oitavas de final, o camisa 7 afirmou que a decisão será tomada apenas quando considerar o momento certo. Vai ser quando eu quiser, resumiu o atacante, afastando especulações sobre uma aposentadoria imediata. O astro português destacou que, com a experiência acumulada ao longo da carreira, não toma mais decisões por impulso e prefere manter o foco totalmente na campanha de Portugal no Mundial. Segundo ele, qualquer definição sobre o futuro será discutida com a família somente após o encerramento da competição. Disputando sua 6ª Copa do Mundo, Cristiano Ronaldo segue quebrando recordes e sendo um dos protagonistas da seleção portuguesa. Mesmo cercado por rumores sobre uma possível despedida, o atacante reforçou que toda a atenção está voltada para a busca pelo título mundial, deixando qualquer anúncio sobre aposentadoria para o momento que considerar adequado.
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2: 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E a hora certa.
3: 8:06.
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3: O Voador aterrizou da música brasileira no verão de 82. Mais precisamente, no Rio de Janeiro.
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3: As consequências desse fenômeno foram imediatas.
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3: O Circo Voador teve curta temporada em Ipanema. Até que em outubro de 82 se instalou definitivamente ao lado dos Arcos da Lapa. Debaixo da lona, diversas atividades educacionais e artísticas, como oficinas, teatro e muita música. No Rio de Janeiro, o Circo Voador foi palco principal para o rock brasileiro, que ressurgia no início da década de 80. Ali, artistas como Blitz, Paralamas do Sucesso, Lobão, Barão Vermelho, Lulu Santos e Kid Abelha deram os primeiros passos. Mas o Circo Voador não foi palco apenas para os cariocas. Ele também abrigou artistas de outras praças. Bandas brasilienses como Capital Inicial, Plebe Rude e Legião Urbana se apresentaram no circo nas primeiras idas ao Rio. O mesmo aconteceu com os paulistas dos Titãs, Ira e o Traje a Rigor. Mas o Circo Voador não estava sozinho na missão de divulgar novas bandas. Em março de 1982, ele ganhou reforço da Rádio Fluminense FM. Também conhecida como Maldita, a Fluminense FM é considerada a primeira rádio rock do Brasil. Junto com o Circo Voador, ela foi a porta de entrada para o rock brasileiro dos anos 80. Quem se apresentava no circo, tocava na Fluminense e vice-versa.
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3: O Circo Voador existe até hoje, apresentando novos nomes e artistas consagrados da música nacional e internacional no mesmo endereço, ao lado dos Arcos da Lapa. Mas é no período em que o Circo Voador aterrizou de maneira fenomenal na música brasileira, a canção que vamos ouvir. Blitz, com mais uma de amor.

0: Acabamos de ouvir Blitz, com Mais Uma de Amor. Música de Ricardo Barreto, Antônio Pedro e Bernardo Vilhena.
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3: 8 horas e 38 minutos.

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1: É hora da hora. Hora certa.
2: 8:52.
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4: Quem aí não se rende à irresistível combinação de massa crocante coberta com queijo derretido e molho de tomate? Seja para um jantar descontraído, para comemorar uma data especial ou simplesmente para alegrar um momento difícil, a pizza está sempre presente nos cardápios brasileiros. Segundo dados da Associação Pizzarias Unidas do Brasil, existem mais de 45 mil pizzarias em operação no país, consolidando esse prato como uma verdadeira paixão nacional. A origem da pizza é um mistério. Alguns atribuem sua criação aos egípcios, outros aos gregos, mas foi na Itália, especialmente em Nápoles, que a pizza ganhou fama mundial. Tanto é que em 2004, legisladores italianos estabeleceram até um projeto de lei com 8 artigos e 6 cláusulas para definir o preparo da autêntica pizza napolitana. Já no Brasil, as opções de sabores são bem variadas e um tanto inusitadas. Tem pizza de goiabada com queijo, de estrogonofe, de carne seca com rapadura e até de banoffee. Porém, os sabores mais tradicionais, como calabresa, mussarela, marguerita, portuguesa e frango, continuam sendo os mais pedidos entre os brasileiros. 10 de julho é um dia especial para os amantes dessa iguaria. É comemorado o Dia da Pizza, uma excelente oportunidade para saborear um pedaço desse prato tão querido.
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